0: combinações de fontes de energia, integrando motor elétrico e motor a combustão, que utilize álcool, gasolina ou ambos.
1: A Receita Federal e o Ministério Público Federal investigam um grupo empresarial suspeito de crimes como sonegação fiscal e lavagem de dinheiro relacionados à exploração de apostas de cota fixa, as chamadas bets.
0: É a Operação Jogo das Sombras, realizada hoje em 3 estados.
1: O grupo teria movimentado mais de 5 bilhões de reais em apenas em 2025.
2: A operação investiga suspeitas de sonegação fiscal, evasão de divisas e lavagem de dinheiro praticadas por um grupo de empresas de apostas esportivas, conhecidas como bets. Foram cumpridos 6 mandados de busca e apreensão em Pernambuco, Paraíba e São Paulo. Segundo a investigação, um grupo empresarial responsável por uma plataforma de bets teria movimentado mais de 5 bilhões de reais apenas no ano passado. As possíveis irregularidades teriam ocorrido tanto antes quanto depois da regulamentação das bets no Brasil. O secretário especial da Receita Federal, Robson Barreirinhas, explicou que há indícios que esse grupo tenha criado uma empresa de fachada em Curaçao para simular que as operações ocorriam fora do Brasil.
3: Nós temos elementos que comprovam que essa organização já estava presente aqui no Brasil, com funcionamento no Brasil, com beneficiários aqui no Brasil, com funcionários aqui no país, mas sem pagar nada de tributos, sem se sujeitar à regulação brasileira. Posteriormente aqui no Brasil, nós temos indícios fortes de que ilegalidades prosseguiram mesmo após essa regularização.
2: Os órgãos também investigam a suspeita de envio de recursos para o exterior. Parte desse montante teria voltado ao Brasil sob a forma de pagamentos por prestação de serviços. Esta é a segunda operação de investigação de irregularidades ligadas ao mercado de bets, com a participação da Receita Federal e do Ministério Público Federal. Além do cumprimento das medidas judiciais, a Receita Federal instaurou 11 procedimentos para aprofundar a apuração das possíveis irregularidades. Reportagem, Márcia Fernandes.
0: Atenção, microempresário! A solicitação para ingresso no Simples Nacional deverá ser feita em setembro.
1: As regras para escolher o regime tributário mudaram. A partir de agora, a decisão que antes era tomada em janeiro deve ser feita com antecedência.
0: De acordo com a Receita Federal, esta mudança busca organizar a chegada das modificações proporcionadas pela reforma tributária no Simples Nacional e dar mais tranquilidade para o planejamento das empresas.
1: Para entender melhor as alterações, nós conversamos com Thiago Esfri, chefe da equipe do Simples Nacional. Vamos conferir.
0: Tiago Esfrendo, chefe da equipe nacional do Simples da Receita Federal, muito bem-vindo à Voz do Brasil, prazer recebê-lo por aqui. Vamos falar sobre essas mudanças aí para escolher o regime de tributação. A partir de agora, a decisão que antes era tomada em janeiro deve ser feita com antecedência, né? O senhor pode explicar essa mudança para a gente?
4: Claro, obrigado, satisfação estar aqui. Realmente, é uma das mudanças principais que a gente teve com a reforma tributária no Simples Nacional, elas vêm agora, anteriormente a 2027, aí que fica a grande questão que causa surpresa, né? Então, a gente tem uma preocupação muito grande, justamente, de alertar os contribuintes para que eles não percam a oportunidade, porque não é mais em janeiro. Então, é setembro. Então, vai começar a semana que vem, abre-se a janela 1º de setembro até 30 de setembro. Aqueles que não estão no Simples Nacional, ou, importante, que estão no Simples, mas possuem algum registro de exclusão futura, que isso acontece muito, eles precisam estar atentos a verificar o cadastro, verificar a mensagem na caixa postal, que a gente está alertando, está mandando mensagens, né? Enviando para que eles possam não perder a oportunidade de solicitar nova opção e continuarem no Simples ou começarem a vida deles no Simples.
1: O que eles devem fazer? Tem o Simples e um outro regime. O senhor pode explicar como funciona?
4: Eu acho, Luciana, você diz o outro regime seria o Simples Híbrido, acredito?
1: Isso, Simples Híbrido, isso.
4: Justamente, essa é uma inovação, né, da reforma também, onde agora os contribuintes vão ter a oportunidade de uma alternativa. Então, antes eles podiam estar no Simples Nacional, que agora a gente está chamando de Simples Puro, e dali eles estariam fora do Simples, seria a outra alternativa. Agora vem uma alternativa intermediária, que está sendo chamada justamente Simples Nacional Híbrido, que é realmente um intermediário de você estar fora num lucro presumido ou você estar no Simples Puro. E qual que é a grande diferença? Você mantém alguns dos tributos dentro da cesta do Simples, com todo o regime simplificado, recolhimento único, em guia única, ou você pode ou manter tudo, ou você mantém quase todos e sai só IBS e CBS. Então, é uma opção pelo regime regular de IBS e CBS que os contribuintes do Simples podem fazer. Então, eles ficam num sistema misto.
0: E agora, essa mudança prevista na reforma tributária acarreta algum novo imposto aos micro e pequenos empresários?
4: Não, de maneira alguma, né? Nós temos a substituição do PIS e da COFINS, né? E do ICMS e ISS por IBS e CBS. Agora, a CBS, a IPI também a nível federal. Começa, então, a CBS agora em 2027. O IBS ainda entra num regime de transição um pouco, mas de maneira alguma isso acarreta um novo tributo, digamos assim, né? A gente ainda não tem a alíquota de referência ainda para ter um comparativo, mas a gente pode dizer que não tem um tributo novo.
1: E o senhor pode explicar para a gente o que é o IBS, o que é o CBS, para o empresário entender melhor também se ele vai para o Simples Híbrido, como é que ele vai fazer, o que vai acontecer na vida dele?
4: Esse é um cálculo que a gente, né, brincamos hoje num outro evento que nós tivemos, de que se existisse uma fórmula matemática para a gente apresentar para os contribuintes, para eles só preencher aquilo e falar, opa, para mim é melhor isso ou aquilo, seria o mundo ideal, né? E, infelizmente, a gente não consegue fazer isso, então o papel hoje da Receita é tentar orientar e mostrar vantagem e desvantagem de cada um, né? Então a gente tem mais ou menos assim, um ponto principal, o contribuinte tem que olhar se para ele, dentro da operação que ele tem, se a cadeia dele de clientes, esses clientes desejam comprar, adquirir, seja mercadoria ou serviço, de alguém que gere crédito para ele, porque muitas empresas querem crédito para poder descontar do débito que eles vão ter lá na frente. Isso pode ocasionar uma preferência por contribuintes que não fossem do Simples, né? Então, a ideia é que, junto do imposto, né, sobre bens e serviços, que é o IBS, e a contribuição sobre bens e serviços, que é a CBS federal, IBS é estados e municípios, tivesse essa oportunidade para os contribuintes migrarem dentro da cadeia deles, optarem e falaram, para mim é melhor, os meus clientes querem adquirir de alguém que gere mais crédito. Ele tem a opção de ir para esse regime híbrido. Se não for, por exemplo, aquelas empresas que prestam serviços ou vendem mercadorias diretamente ao consumidor final, em tese,
1: é mantê-lo
4: no Simples puro, né? Porque ele não tem a necessidade de gerar crédito para o consumidor final. Então, o débito dele é menor como Simples.
1: Entendi.
4: Puro, né?
0: O senhor disse que não tem uma fórmula, né, para todo mundo, mas esse sistema de créditos pode fazer com que uma empresa do Simples se torne menos competitiva diante de empresas que estão no regime normal de tributação?
4: Justamente o menos competitivo seria de acordo com a cadeia. Se uma empresa o cliente, né, ele tem a opção de ele vai olhar, ele tem dois fornecedores para ele escolher para comprar. Se as duas mercadorias custarem R$100, ele vai olhar quem está no Simples e quem está com o regime regular de IBS e CBS, seja híbrido ou lucro presumido. Por quê? Porque ele vai ter mais crédito. Então, compensa ele pagar os R$100 e ter o crédito do que ele pagar os R$100 e não ter crédito, ou ter menos crédito, porque o Simples ele gera um pouquinho um crédito menor, né? É limitado ao valor do montante devido. Então, como o débito é menor, o crédito de quem adquire também é menor. Não sei se ficou claro?
1: Então, ele vai ter que entender, né, como funciona o negócio dele para poder ver em qual situação melhor ele se encaixa.
4: Justamente, é um estudo, um planejamento, procurar uma assessoria tributária, contábil, né, profissionais que possam ajudá-los a planejar, verificar. Cada empresa precisa verificar o seu negócio, a sua operação, para ver aonde ele vai ficar melhor.
0: E ele tem de 1º a 30 de setembro para fazer isso. Se ele não fizer, ocorre algum problema?
4: O problema é que ele fica fora em 2027, né? Então, o que a gente tem conversado e falado é que assim, a janela abre em setembro e existe uma oportunidade de desistência até 30 de novembro, é a data que está hoje, né? Então, o contribuinte pode, mesmo está em dúvida, não deu tempo de planejar, não consegui ainda, faça a opção, seja do regime pelo Simples, faça a opção pelo regime regular, se houver a possibilidade de que ele vê que aquilo pode encaixar. E se eles entenderem com 2 meses a mais de planejamento de que aquilo não vale a pena, ele vai ter a oportunidade de desistir. Então, assim, o prejuízo dele é ele perder realmente uma janela em 2027. Então, essa é a nossa preocupação, para que ele já se planeje ao máximo para saber o que vai acontecer em 27. Ele tem que saber em setembro.
0: A gente está falando de empresas. Essa mudança impacta os MEIs, o microempreendedor individual?
4: Para o MEI não mudou. O MEI continua fazendo opção em janeiro, com aquele lá no meio do mês, efeito retroativo, da mesma forma. Então, eles não precisam se preocupar tanto agora com setembro.
1: Tá ótimo. Só para a gente encerrar, então. É um modelo que vai trazer mais transparência, né, na arrecadação de impostos, tudo mais, mas não necessariamente vai... Não são impostos novos para o empresário, né?
4: Não. Como havia citado antes, né? É como se mudasse o nome dos tributos, mas mudando também toda a estrutura e toda a dinâmica do cálculo, enfim, de todas as regras, né, aplicáveis.
0: Muito bem, nós conversamos com o Thiago Esfredo, chefe da equipe nacional do Simples da Receita Federal. Muito obrigado pela entrevista à Voz do Brasil.
4: Eu que agradeço. Obrigado.
1: Foi publicada hoje no Diário Oficial lei que autoriza em caráter extraordinário a redução de tributos federais sobre combustíveis.
0: O objetivo é reduzir os efeitos do choque no mercado internacional de energia decorrente do conflito no Oriente Médio.
1: A norma também estabelece medidas de proteção tributária ao etanol, cria crédito fiscal para projetos de produção de fertilizantes e prevê benefícios para setores estratégicos, como minerais críticos.
0: Hoje foi o último dia da 17ª Conferência das Partes da Convenção das Nações Unidas para o Combate à Desertificação, a COP17.
1: O encontro foi realizado em Ulan-Ambatar, na Mongólia, entre 17 e 28 de agosto.
0: E o Brasil apresentou como meta de recuperação de áreas degradadas até 2030.
5: Manejo e restauração de florestas em terras secas, recuperação de áreas degradadas e educação ambiental foram alguns dos temas discutidos na 17ª Conferência das Partes da Convenção das Nações Unidas para o Combate à Desertificação. Realizada entre 17 e 28 de agosto na Mongólia, a COP17 reuniu representantes de 197 países, incluindo o Brasil. Na ocasião, o país apresentou como meta a recuperação de mais de 350 milhões de hectares de áreas degradadas até 2030. Alexandre Henrique Bezerra, diretor do Departamento de Combate à Desertificação e Mitigação dos Efeitos da Seca no Ministério do Meio Ambiente e Mudança do Clima, comentou que o compromisso assumido pelo Brasil está alinhado à agenda global.
6: É como se fosse uma grande meta que a Convenção estabeleceu para garantir que a gente avance na agenda de restauração de terras degradadas, de redução do processo de degradação, obviamente está associada ao combate ao desmatamento, ao combate às queimadas criminosas, e vai contribuir para a grande meta global, que é de 1 bilhão e 500 milhões de hectares sendo restaurados, conservados até 2030.
5: Durante a COP17, a delegação brasileira apresentou o Plano de Ação de Combate à Desertificação, que inclui a recuperação dos recursos naturais, adaptação às mudanças do clima, desenvolvimento sustentável e participação das populações que vivem em áreas suscetíveis. Segundo o presidente do Centro de Pesquisas Ambientais do Nordeste, Severino Ribeiro, os riscos apresentados pelo processo de desertificação dos solos ultrapassam a questão ambiental.
7: A desertificação, ela não apenas afeta negativamente a biodiversidade, as árvores, os animais. Ela afeta diretamente o bem-estar humano. Porque se eu esgoto a capacidade que o solo tem de produzir, por exemplo, alimentos, eu estou colocando em risco uma série de atividades econômicas que dependem desse solo sadio, produtivo.
5: O Brasil integra a Convenção das Nações Unidas para o Combate à Desertificação desde 1997. Além de representantes dos 197 países, a COP deste ano reuniu organizações internacionais, sociedade civil, setor privado, comunidade científica, povos indígenas e comunidades locais. Reportagem Gabriela Noronha.
1: Até domingo, indígenas da região Marajuá, no Amazonas, serão assistidos com atendimento médico especializado para a realização de consultas e exames.
0: Nesta etapa, estão previstos 800 atendimentos especializados, como explica a secretária de Saúde Indígena, Lucinha Tremembé.
8: Levando especialidades como pediatria, ginecologia, oftalmologia, saúde da mulher como um todo, clínica geral, entre exames, consultas, diminuindo assim tanto o tempo de espera dessas pessoas na fila de regulação, mas também diminuindo que essas populações que têm peculiaridades culturais específicas saiam de seus territórios, das suas aldeias, para ir para as cidades grandes.
1: As ações no estado ocorreram durante todo o mês de agosto, também nos povos Yanomami, em Boa Vista, e no território Piraã, no Amazonas.
0: Segundo o Ministério da Saúde, a expectativa é realizar cerca de 4 mil atendimentos especializados na região.
1: O Centro Nacional de Monitoramento e Alertas de Desastres Naturais, o CEMADEM, oferece uma plataforma que permite acompanhar a situação da seca em diferentes regiões do Brasil.
0: É possível consultar informações por município e acompanhar a evolução da estiagem ao longo do tempo.
1: Um dos principais indicadores é o Índice Integrado de Seca, que considera dados como chuva, umidade do solo e condições da vegetação.
0: O acesso é gratuito e está disponível no endereço alertasecas.cemadem.gov.br.
1: A voz pelo Brasil. Céu aberto, pouca chuva e paisagens que ganham novos contornos. É época da seca no Cerrado, que também deve movimentar o turismo.
0: Na Chapada dos Veadeiros, em Goiás, a expectativa é de mais visitantes em busca das cachoeiras, dos rios e das trilhas da região.
1: O parque é gerido pelo ICMBio, o Instituto Chico Mendes de Conservação da Biodiversidade, em parceria com a iniciativa privada.
0: E o turismo também movimenta as comunidades locais, como a Calunga, que oferece experiências de base comunitária.
5: No Parque Nacional da Chapada dos Veadeiros, em Goiás, a paisagem muda conforme a estação. Na época das chuvas, cachoeiras e rios ganham volume. Já no período da seca, a água diminui, o céu fica limpo e o cerrado revela outras cores, outros caminhos e outras possibilidades de vivência. É um período que exige atenção redobrada com as queimadas, mas que também pode ser aproveitado pelo turismo. A região do Parque Nacional da Chapada dos Veadeiros é compartilhada entre o Instituto Chico Mendes de Conservação da Biodiversidade, o ICMBio, e a iniciativa privada, que hoje é responsável pela administração do parque. Com isso, a preservação da área caminha ao lado da visitação e da atividade turística. E quem percorre as trilhas nessa época do ano percebe que a seca também tem suas vantagens. É o que conta o guia Adão dos Santos Rosa, que também trabalha como brigadista e monitora a região durante o período de estiagem.
9: Nesse período de seca que é o ideal, né? Que você vai encontrar as águas, né? Tudo cristalina, tudo verdeada, né? Porque no período de chuva não é, assim, não é confiável, né? Porque aqui é a mesma hora que não está chovendo, chove, né? Todas essas cachoeiras que eu te falei aí, era dá para nadar, né? Acaba
5: logo, tô! Caminhar pela chapada durante a seca é também perceber essas mudanças de perto. O som da água pode ficar mais distante, o chão fica coberto de folhas secas e o cerrado, que parece dormir em alguns trechos, continua cheio de vida. Mas a experiência de conhecer a Chapada não termina nas diversas opções de trilhas. Para quem quer ir além dos cartões postais, o turismo de base comunitária aproxima o visitante de quem vive no território. Uma das formas de fazer isso é dentro da própria casa dos moradores. No território Calunga, a comunidade Vão do Moleque, localizada na zona rural de Cavalcante, é a maior de Goiás. E é lá que está a dona Santina Cesário dos Santos, que recebe turistas em casa e transforma a hospedagem em uma experiência inesquecível.
10: Aí oferece café da manhã, almoço, almojante, se você quiser. Mais tarde tem um docinho, que tem doce também. E eu tenho meus produtos de calor que eu faço, com geleia. Se quiser levar também para conhecer, para levar para saborear depois na sua casa, tem também.
5: Ainda segundo dona Santina, para o visitante, é uma oportunidade de conhecer a Chapada por outro ângulo. Para a comunidade, o turismo representa renda, valorização da cultura e uma forma de manter vivas as tradições do território.
10: As pessoas que vêm aqui amam, volta, todo mundo querendo voltar, falando que vai tornar a voltar, outros vêm embora chorando, porque aqui é uma paisagem, sabe? Depois chegou aqui, é só alegria, muita água, bem fresquinho. Além de que o tempo está ficando mais quente agora, devido ao tempo, né? Mas não tem barulho nenhum, silêncio, exama.
5: E entre trilhas, águas, casas e histórias, o visitante descobre que conhecer um destino também pode ser uma forma de ajudar a preservá-lo e colecionar memórias.
11: Com sonorização de Reinaldo dos Santos, reportagem Karine Melo.
1: Na próxima sexta-feira, às vésperas da Independência, nós vamos falar sobre a Estrada Real, uma das maiores rotas turísticas do Brasil, que liga o interior de Minas Gerais ao litoral do Rio de Janeiro e São Paulo.
0: Vamos falar um pouco da história, quando no século XVIII, a coroa portuguesa pavimentou esses caminhos para transportar e fiscalizar o ouro e os diamantes extraídos das minas. Hoje, o trajeto preserva cidades históricas, igrejas barrocas e calçamentos de pedra da época colonial.
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0: Fique agora com as notícias do Poder Judiciário e do Congresso Nacional. Boa noite, um bom fim de semana.
1: A gente volta na segunda-feira. Boa noite.
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14: Presidente do STF e CNJ, ministro Edson Fachin, reforça as ações no combate à violência contra a mulher.
15: STJ garante em ações penais prazo em dobro e intimação pessoal a núcleos de prática jurídica.
14: Homem trans é indenizado por sofrer assédio sexual e transfobia.
15: Boa noite, eu sou o Arthur Filho.
14: E eu sou Walter Lima.
15: O presidente do Supremo Tribunal Federal e do Conselho Nacional de Justiça, o CNJ, ministro Edson Fachin, destacou a importância de proteger as meninas brasileiras e garantir que cresçam com liberdade, dignidade e segurança.
14: Ele participou hoje da jornada Maria da Penha em Campo Grande, Mato Grosso do Sul.
16: Toda infância deveria ser feita de achadouros, de descobertas, de sonhos, de brincadeiras e de afetos, nunca de marcas de violência.
15: Um homem trans que trabalhava numa empresa de alimentos na Paraíba foi indenizado por assédio sexual e transfobia.
14: A Justiça do Trabalho adotou o protocolo antidiscriminatório da Corte Interamericana de Direitos Humanos. Samanta Flor.
17: A segunda turma do TRT da Paraíba entendeu que em casos de assédio sexual, o depoimento da vítima é uma prova fundamental e vale por si só, já que esse tipo de violência quase sempre acontece sem testemunhas. Os desembargadores também consideraram comprovado o tratamento hostil e transfóbico do empresário contra o trabalhador. Além das duas indenizações, a empresa terá ainda de reconhecer o vínculo de emprego e pagar adicional de insalubridade. Ainda cabe recurso.
15: Corte Especial do STJ decide que núcleos de prática jurídica das faculdades de direito públicas ou privadas têm prazo em dobro para recorrer.
14: A regra já incluía os processos da área civil. Fátima Uchoa.
18: A Corte Especial do STJ entendeu que os advogados integrantes dos núcleos também têm a prerrogativa de serem intimados pessoalmente dos atos processuais. Segundo o relator ministro Luiz Felipe Salomão, o Código de Processo Civil, ao ampliar o alcance da prerrogativa da Defensoria Pública, busca compensar a estrutura limitada dos núcleos de prática jurídica, garantindo condições de igualdade na defesa dos assistidos, efetivando o princípio constitucional de acesso à justiça. Assim como não existe norma específica na lei processual penal, o dispositivo foi aplicado por analogia.
15: Prazo da Justiça Eleitoral para nomeação de mesários, pessoal de apoio logístico e auxiliares de auditoria que irão atuar nas eleições gerais 2026 encerra hoje, sexta-feira.
14: As nomeações incluem as sessões de voto em trânsito e as instaladas em estabelecimentos penais e unidades de internação de adolescentes. Vitor Struck.
19: O Tribunal Superior Eleitoral encerra nesta sexta-feira o prazo para nomeações de mesárias e mesários, membros das equipes de apoio logístico e auxiliares de auditoria das eleições. Os nomes devem ser publicados em edital pelos juízes e juízas das zonas eleitorais. Partidos políticos, federações partidárias e coligações têm até 5 dias para apresentar contestações. O mesmo prazo concedido para a recusa dos nomeados. Esta sexta-feira também é o último dia para que mesárias e mesários, pessoal de apoio e agentes das forças de segurança habilitem a votação em sessão distinta da de origem.
15: Justiça condena 2 réus por corrupção e lavagem de dinheiro em obra de hospital no Paraná.
14: Decisão atende a pedidos do Ministério Público Federal. Sabrine Menezes.
20: De acordo com as investigações, um ex-servidor do município e o sócio administrador de uma corretora envolvidos na construção do Hospital Regional de Toledo fracionavam os valores desviados da obra em depósitos menores para dificultar o rastreamento dos recursos. Segundo a sentença, o esquema provocou prejuízo de mais de R$1 milhão para os cofres públicos. Os réus foram condenados à pena de 11 anos de reclusão em regime inicial fechado, além do pagamento de multa e reparação dos danos em valor correspondente a pouco mais de R$2 milhões.
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15: A você uma boa noite.
14: Bom fim de semana e até segunda-feira.
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22: Eu sou Paula Groba.
23: E eu sou Ricardo Nakaoka.
22: E estes são os destaques de hoje do Jornal do Senado, que começa agora.
23: Escala 6x1. Redução da jornada para 40 horas semanais está pronta para votação.
22: Senadora Leila Barros vai relatar MP que zera taxa sobre compras internacionais.
23: Eleições 2026. Atenção aos votos para o Senado. Neste ano, são 2 vagas.
22: Boa noite.
23: Boa noite.
22: Trabalhar menos, descansar mais e sem perder salário. A proposta que pode mudar a jornada dos trabalhadores brasileiros está pronta para ser votada na Comissão de Constituição e Justiça do Senado. A votação deve ocorrer na próxima semana.
23: A PEC reduz de 44 para 40 horas a jornada máxima semanal e garante 2 dias de descanso por semana, sem redução de salário. O relator da proposta sobre o fim da escala 6x1 recomenda a aprovação do texto que veio da Câmara e rejeita as emendas apresentadas pelos senadores. A reportagem é de Bruno Lourenço.
24: Em sessão do Senado Federal, o presidente da União Geral dos Trabalhadores, Ricardo Patá, afirmou que categorias como a dos comerciários mal têm tempo de ver a família por conta da escala de 6 dias de trabalho por apenas 1 de descanso e defendeu a PEC.
25: Não é isso que nós queremos. Nós queremos ter um país cidadão e um país não de castas.
24: Já o presidente da Federação do Comércio de Bens, Serviços e Turismo do Estado de São Paulo, Ivo Dalacqua, alertou que não existe uma única realidade empresarial e a redução da jornada deveria acontecer por meio de negociação coletiva.
25: O pequeno comércio do interior enfrenta desafios diferentes daqueles de uma empresa exportadora. As necessidades do comércio atacadista não são as mesmas do varejista.
24: De acordo com o texto já aprovado na Câmara dos Deputados, a transição será gradual. 2 meses após a promulgação da futura emenda constitucional, o teto da jornada semanal cairá para 42 horas com 2 dias de folga. Ao final de um ano, o limite máximo será fixado definitivamente em 40 horas semanais.
22: E a senadora Leila Barros foi escolhida como a relatora da comissão da medida provisória que acabou com a chamada taxa das blusinhas. O presidente do colegiado é o deputado Reginaldo Lopes.
23: A próxima reunião da comissão que analisa a MP será na segunda-feira, quando pode ser apresentado e votado o relatório de Leila. Repórter Rodrigo Rezende.
26: A chamada taxa das blusinhas é o imposto de importação de 20% cobrado sobre compras internacionais de até $50, cerca de R$ 250. A cobrança foi criada em 2024 e suspensa em maio deste ano pela medida provisória 1357. A relatoria da comissão que analisa a MP ficou com a senadora Leila Barros, do PDT do Distrito Federal. Ela afirmou que concorda com o texto inicial da medida, mas irá ouvir a todos os setores produtivos para a construção do relatório.
27: É isso que eu quero deixar muito claro, que é uma característica minha de conversar com todos, ouvir a todos, mas o texto inicial que já foi apresentado para nós já nos agrada, mas não abriremos mão de conversar com todos.
26: A próxima reunião da comissão, na qual deve ser apresentado o relatório, será nesta segunda-feira, 31 de agosto, às 16h. Nesse mesmo dia, deputados e senadores da comissão podem votar o texto. A ideia é que a MP seja aprovada na Câmara e no Senado durante o esforço concentrado que ocorrerá até 4 de setembro, antes do prazo de perda de validade da medida, que é 8 de setembro.
22: Avançou no Congresso a medida provisória que cria uma nova linha de crédito para motociclistas profissionais.
23: O texto foi aprovado pela comissão mista e seguiu para a votação em plenário. Repórter Patrícia Oliveira.
2: No caso dos motociclistas, o dinheiro poderá ser usado na compra de motocicletas, motonetas e ciclomotores novos. Também poderão ser financiadas motos e bicicletas elétricas, além de equipamentos e infraestrutura ligados à atividade. O relatório aprovado incluiu também o transporte escolar e definiu ações específicas para profissionais mulheres e pessoas com deficiência. Para a presidente da comissão, senadora Leila Barros, do PDT do Distrito Federal, a medida provisória ajuda a melhorar as condições de trabalho desses profissionais.
3: Para milhões de brasileiros, o veículo não é um bem de consumo, é um instrumento de trabalho. É o que coloca comida na mesa e sustenta uma família.
2: Para ter acesso ao financiamento, entregadores e motociclistas que trabalham por aplicativos terão de comprovar pelo menos 6 meses de cadastro na plataforma e um mínimo de 100 corridas ou entregas. Cada beneficiário poderá financiar apenas um veículo. A medida provisória ainda precisa ser aprovada pelos plenários da Câmara e do Senado.
22: Um projeto que começa a ser analisado pelo Senado pode dar mais transparência ao processo de registro de medicamentos para doenças raras.
23: A proposta obriga a Anvisa a tornar público cada passo da análise dos pedidos de registro, para que pacientes, famílias e profissionais de saúde saibam em que etapa está o processo. A medida não muda a autonomia técnico-científica da agência. Repórter Márcio Maturana.
4: O novo projeto foi anunciado pelo senador Hermes Klan, do PL de Santa Catarina, na quinta-feira, durante uma audiência pública na Comissão de Direitos Humanos sobre a suspensão de um medicamento para a distrofia muscular de Duchenne.
6: Acabo de dar entrada em um projeto de lei para aumentar a transparência da Anvisa nos processos de registros de medicamentos destinados a doenças raras, trazendo segurança e informação a todos.
4: Doenças raras atingem cerca de 13 milhões de brasileiros. Quando existe tratamento, os remédios costumam ser caros e precisam passar por um processo de testes até a aprovação pela Anvisa. O objetivo do projeto é dar previsibilidade a pacientes, famílias e profissionais de saúde sem interferir na autonomia técnico-científica da Anvisa.
7: Eleições 2026.
22: O Tribunal Superior Eleitoral e o Google fecharam um acordo para identificar o uso ilegal de inteligência artificial nas eleições.
23: Uma ferramenta vai identificar o uso indevido de imagens de candidatos. Repórter Pedro Pincer.
8: A tecnologia chamada de Likeness ID está disponível para usuários maiores de 18 anos e é capaz de identificar conteúdos gerados por inteligência artificial que reproduzem a imagem de uma pessoa. A iniciativa busca ampliar a capacidade de rastreio no YouTube de materiais sintéticos e falsos que explorem indevidamente a identidade de quem está na disputa eleitoral. O presidente do TSE, ministro Cássio Nunes Marques, afirmou que a iniciativa busca preservar direitos fundamentais no ambiente da internet e contribuir para a confiança nas eleições.
9: O momento em que celebramos essa parceria é crucial. Isso porque é de conhecimento comum o potencial danoso do mau uso da inteligência artificial generativa.
8: Para aderir ao sistema, a candidata ou o candidato precisa ter uma conta no YouTube e acessar o YouTube Studio, na área destinada à busca de conteúdo por semelhança. Depois de um cadastro, a plataforma cria um registro biométrico da aparência do usuário. Cabe ao candidato analisar o material localizado e decidir se houve uso indevido da sua imagem. Se entender que sim, poderá solicitar a remoção. Havendo violação das regras da plataforma, o conteúdo poderá ser retirado do ar.
22: E neste ano, o eleitor vai votar em 2 senadores, mas atenção, são 2 senadores diferentes, 1 voto para cada candidato ou candidata. Primeiro, o eleitor escolherá 1 candidato e confirmará a escolha. Em seguida, registrará o outro voto. Se o eleitor repetir o mesmo número nas 2 oportunidades, apenas o primeiro voto será considerado válido. O segundo será anulado automaticamente pela urna eletrônica.
23: E para ajudar o cidadão a se informar melhor, o Senado Federal criou uma página especial para cobertura das eleições. O site pode ser acessado por meio do endereço link.senado.leg.br/eleicoins. Com trabalhos técnicos de Eliseu Caires, o jornal

0: outro ponto de destaque é a integração dos serviços de saúde e o atendimento por região. O objetivo é melhorar a organização da rede e garantir que os serviços funcionem de forma integrada. O seminário vai reunir gestores, especialistas e representantes das três esferas de governo para trocar experiências e discutir melhorias para o SUS. O evento será transmitido ao vivo pelo canal do Tribunal no YouTube. Saiba mais em tcu.gov.br.
1: 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Jornal Câmara dos Deputados.
2: Câmara pode votar projeto que fixa idade máxima de 15 anos para táxis.
3: Hugo Mota pede que a população acompanhe o trabalho parlamentar.
2: Serviço de emergência médica deverá oferecer acessibilidade para surdos.
3: Boa noite. Os deputados analisam um projeto que obriga os serviços de emergência médica a oferecer acessibilidade para surdos. O texto já foi aprovado pelas comissões de saúde e de defesa dos direitos das pessoas com deficiência. Saiba mais sobre o assunto na reportagem de Mônica Tati.
4: Projeto em tramitação na Câmara prevê a criação de atendimento para pessoas surdas na urgência e emergência em hospitais de médio e grande porte. O projeto original previa a presença de intérprete de Libras, a língua brasileira de sinais. Mas a relatora na Comissão de Saúde, a deputada Rogéria Santos, do Republicanos da Bahia, modificou o texto. O relatório aprovado permite que os estabelecimentos adotem diferentes formas de atendimento acessível para pacientes surdos ou com deficiência auditiva, a fim de assegurar meios adequados de comunicação, como o uso de tecnologias digitais. Rogéria Santos lembra que a chegada aos serviços de urgência médica é um momento vulnerável para todas as pessoas.
5: É um momento que você está sentindo muita dor ou que você passou por um acidente. Imagine você chegar nesse ambiente e não conseguir se comunicar. E como é que isso é prejudicial ao socorro, à assistência de forma diligente, que tenha o objetivo de salvar aquela vida, porque a intensidade do que gerou aquela necessidade a gente desconhece, porque só o profissional habilitado na medicina vai saber.
4: Rogéria Santos destaca que o Brasil tem aproximadamente 10 milhões de pessoas com deficiência auditiva, sendo que cerca de 2 milhões e 700 mil são completamente surdas. Segundo a deputada, o projeto garante a inclusão e acessibilidade ao permitir o pleno acesso à saúde. O projeto, que prevê serviço de intérprete para pessoas surdas ou com deficiência auditiva, ainda terá que ser votado pelas comissões de Finanças e Tributação e de Constituição e Justiça. Se for aprovado em todas, segue para a apreciação do Senado. Da Rádio Câmara de Brasília, Mônica Tati.
1: Saúde.
2: Projeto de Dani Cunha, do PL do Rio de Janeiro, impede a cobrança de consultas de retorno em atendimentos particulares e de planos de saúde. A proposta considera retorno a consulta destinada à análise de exames ou ao ajuste do tratamento iniciado anteriormente.
3: Dani Cunha esclarece que a regra vale apenas quando o novo atendimento estiver diretamente ligado à consulta inicial. O texto prevê multa para cobranças indevidas, mas ressalta que uma nova cobrança pode ser feita quando houver queixa clínica ou diagnóstico independente do primeiro atendimento.
1: Direitos humanos.
2: Dorinaldo Malafaia, do PDT do Amapá, defende a aprovação do projeto que transforma em lei os programas Envelhecer nos Territórios e Viva Mais Cidadania. Ele explica que o objetivo é evitar que as atividades sejam interrompidas por mudanças administrativas.
3: Dorinaldo Malafaia afirma que a proposta fortalece a rede de atendimento nos estados e municípios. O projeto prevê a formação de agentes locais para identificar violações de direitos, além de ações voltadas ao enfrentamento da violência e da discriminação contra pessoas idosas.
1: Eleições.
2: Em vigor há mais de 16 anos no Brasil, a lei da ficha limpa sofreu alterações que hoje são contestadas no Supremo Tribunal Federal. A reportagem é de Maria Neves.
6: A Lei da Ficha Limpa, que nasceu de iniciativa popular ainda em 1993 e entrou em vigor em junho de 2010, completa 16 anos com alterações significativas.

0: justificativas e contestações no Supremo Tribunal Federal. O texto original prevê que políticos condenados à perda dos direitos políticos não podem concorrer novamente a cargos eletivos por até 16 anos. Esse é o caso de senadores que têm mandato de 8 anos. Um dos deputados que assinaram o projeto de lei na Câmara, o deputado Luiz Carlos Raule, do Podemos do Paraná, afirma que somente na eleição de 2024 a lei ajudou a barrar quase 2.000 candidaturas que tinham ficha suja. O parlamentar considera a norma um marco no combate à corrupção no Brasil.
1: Foi um reforço legislativo que fizemos para fortalecer a legislação de combate àqueles, né, realmente que metem a mão no jarro do dinheiro público. E o Brasil aprovou uma legislação que veio de iniciativa popular. 1,5 milhão de assinaturas foram apresentadas e essa é uma lei que pegou no Brasil. Eu acredito que hoje, nesses anos todos, próximo de 10 mil candidaturas sujas, de ficha suja, foram barrados pela legislação.
0: Pela lei de 2010, políticos condenados por crimes como lesão ao patrimônio público e enriquecimento ilícito não podem concorrer novamente durante todo o período restante do mandato e nos 8 anos seguintes. No entanto, outra lei que entrou em vigor em 2025 reduziu o prazo em que os políticos ficam inelegíveis para, no máximo, 12 anos. O texto do ano passado determina que o prazo de inelegibilidade começa com a condenação por um colegiado e será de 8 anos a partir de então, o que antecipa a contagem de prazo e reduz o tempo em que o político fica inelegível. Se houver outras condenações posteriores, a soma do período em que o candidato não pode concorrer a cargos eletivos deve ser limitado a 12 anos. No entanto, a lei mais recente prevê exceções a essa regra mais branda. Se a condenação ocorrer por crimes de maior gravidade, como lavagem de dinheiro, tráfico de drogas, terrorismo ou outros crimes hediondos, continua a valer a regra antiga, inelegibilidade de 8 anos contados a partir do cumprimento integral da pena. A lei aprovada em 2025 foi contestada pelo partido Rede Sustentabilidade no Supremo Tribunal Federal. A legenda alega que o mérito do texto aprovado na Câmara foi alterado pelo Senado, mas o projeto não retornou para a análise dos deputados, como determina a Constituição. O partido também sustenta no processo que o abrandamento das regras permite o retorno de políticos condenados por crimes graves à vida pública prematuramente. O deputado Chico Alencar, do PSOL do Rio de Janeiro, que já estava na Câmara na época da aprovação da lei da ficha limpa, defende que os ministros do Supremo decidam pela restauração do texto aprovado em 2010.
2: A lei é boa, ela é eficaz relativamente. Teria que retirar e derrubar esse facilitário, inclusive o tempo de inelegibilidade, que foi reduzido recentemente através do próprio parlamento. Então, voltar à sua formatação original seria muito saudável. Eu espero que o Supremo Tribunal Federal decida com olho num preceito constitucional, que é a integridade, que é a ética pública, que é a qualidade da representação, a partir desse princípio constitucional da impessoalidade, da publicidade, da ética, da honestidade.
0: Um pedido de vista do ministro Gilmar Mendes, em maio deste ano, suspendeu o julgamento da ação no Supremo Tribunal Federal. Antes da interrupção da análise, a relatora do processo, ministra Carmen Lúcia, já havia votado a favor da manutenção da lei da ficha limpa de 2010 nos principais pontos contestados pela rede. O único ministro a votar depois da relatora foi Luiz Fux, que concordou inteiramente com o voto de Carmen Lúcia. Da Rádio Câmara de Brasília, Maria Neves.
3: Segurança Pública.
4: André Fufuca, do PP do Maranhão, propõe criar a chamada culpa temerária no Código Penal, para casos em que a pessoa provoca um resultado sem intenção, mas deixa de tomar cuidados básicos diante de uma situação de risco.
5: A proposta de André Fufuca considera culpa temerária os casos em que há um risco grave e evidente de que o resultado aconteça. O objetivo, segundo o deputado, é punir com mais rigor situações de negligência extrema, sem tratá-las como dolo eventual.
4: Ercílio Coelho Diniz, do MDB de Minas Gerais, apresentou o projeto que cria a Política Nacional de Prevenção à Violência contra a Mulher por meio de monitoramento preventivo de risco. A proposta prevê a identificação e o acompanhamento de situações de alto risco antes da ocorrência do crime.
5: O texto de Ercílio Coelho Diniz sugere a integração entre órgãos públicos e a criação de um Banco Nacional de Dados Estatísticos. Em casos de alto risco, o projeto permite medidas como monitoramento eletrônico do agressor e atendimento psicossocial prioritário.
4: Euclides Petersen, do Republicanos de Minas Gerais, é autor da proposta que facilita a responsabilização por crimes de violência patrimonial contra mulheres em situação de violência doméstica e familiar. A medida abrange casos de destruição, subtração ou retenção de bens, valores e documentos.
5: Pelo texto, esses crimes passariam a ser processados por ação penal pública incondicionada, sem necessidade de representação da vítima. Euclides Petersen explica que a mudança reduz os mecanismos de coerção que podem dificultar a denúncia e a responsabilização dos agressores.
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7: Votação.
4: O plenário da Câmara pode votar projeto que estabelece idade máxima de 15 anos para táxis. A proposta prevê também linhas de crédito para compra de carros novos, como informa o repórter Antônio Vital.
8: Ganhou um regime de urgência e pode ser votado a qualquer momento no plenário da Câmara projeto que define limite de 15 anos de idade para veículos usados por taxistas. A proposta apresentada pelo deputado Dr. Luizinho, do PP do Rio de Janeiro, também cria linhas de financiamento público para a compra de táxis novos. Para o autor do projeto, a lei atual não estabelece critérios claros sobre a idade máxima dos veículos, nem prevê mecanismos de apoio financeiro para a renovação da frota. A justificativa para a proposta é de que a renovação da frota de táxis dá mais segurança para passageiros e motoristas, reduz a emissão de gases do efeito estufa e estimula a profissionalização dos taxistas. O projeto prevê que o governo federal ofereça linhas de crédito específicas para taxistas autorizados. O texto não estabelece as condições de financiamento, que serão definidas por um regulamento específico, mas prevê prazos de pagamento de até 15 anos. O regime de urgência para o projeto foi criticado por deputados do Novo e do Missão. Para a deputada Adriana Ventura, do Novo, de São Paulo, é preciso definir quem precisa de carros novos e as linhas de crédito podem ter impacto nos bancos públicos.
9: Outros aspectos são importantes, principalmente como está o estado de conservação. Eu, por exemplo, eu ando num carro que tem 14 anos de uso e ele está ótimo, maravilhoso e está tudo certo. Agora, outros com 14 anos talvez não tenha. Então, a gente acha que esse projeto, que a criação de linhas de crédito subsidiadas por instituições financeiras oficiais, transfere risco para o setor público.
8: Já deputados da base do governo votaram a favor do regime de urgência, como explicou a deputada Érica Cocai, do PT do Distrito Federal.
10: Este projeto, ele fala da idade máxima do veículo. É bom que se tenha a noção de que são veículos que rodam bastante, então, portanto, tem uma alta quilometragem. É diferente de um veículo que é usado de forma esporádica. ao mesmo tempo tem um financiamento para essa renovação da frota. Isso significa modernizar o serviço e, ao mesmo tempo, valorizar os taxistas.
8: Com o regime de urgência, o projeto que define limite de 15 anos de idade para táxis e cria linhas de financiamento para veículos novos pode ser votado diretamente no plenário da Câmara sem passar pelas comissões permanentes da Casa. Além do projeto, aguarda a votação pela Câmara e pelo Senado, medida provisória que prevê o financiamento de veículos novos considerados sustentáveis por taxistas, motoristas de aplicativo e cooperativas, ou seja, os motores precisam ser elétricos, híbridos, a etanol ou flex. Da Rádio Câmara, de Brasília, Antônio Vital.
3: Economia.
5: Lucas Ramos, do PSB de Pernambuco, defende o aumento do limite de receita para que transportadores autônomos de cargas possam ser enquadrados como microempreendedores individuais. A proposta eleva o teto anual de R$ 251 mil para R$ 400 mil e prevê atualização automática pelo IPCA.
4: Relator da matéria na Comissão de Indústria, Comércio e Serviços, Lucas Ramos avalia que a mudança torna o limite mais compatível com a realidade econômica dos caminhoneiros. O deputado reitera que os custos do setor também sofrem os efeitos da inflação.
3: Agricultura.
5: Zé Adriano, do PP do Acre, defende a aprovação de projeto que autoriza até 20 bilhões de reais para linhas de crédito destinadas à quitação de dívidas de produtores rurais afetados por perdas sucessivas. Ele informa que a medida inclui prejuízos sofridos entre 2020 e 2025.
4: O projeto de Zé Adriano retoma com ajustes o que estava previsto em medida provisória que perdeu a validade em fevereiro deste ano. O deputado argumenta que a renegociação das dívidas vai permitir que os produtores continuem a atividade agropecuária.
5: Júnior Ferrari, do PSD do Pará, apresentou projeto que aumenta as penas para quem falsificar, adulterar ou manipular ilegalmente alimentos. De acordo com o texto, a pena passa para reclusão de 10 a 15 anos, além de multa.
4: Júnior Ferrari alega que casos de contaminação e uso de componentes impróprios para o consumo têm se tornado mais frequentes. Para o deputado, a adulteração intencional de alimentos merece penas equivalentes às previstas para a falsificação de medicamentos.
3: Presidência.
5: O presidente da Câmara pediu que a população acompanhe o trabalho parlamentar ao longo do mandato e não apenas no momento do voto. Hugo Mota participou de uma premiação em Brasília, como informa a repórter Silvia Munhato.
7: O presidente da Câmara, Hugo Mota, pediu que os cidadãos acompanhem as atividades parlamentares em todos os anos de cada mandato, para que a avaliação não seja feita apenas na época das eleições. Ele ressaltou a importância dessa fiscalização em cerimônia do Prêmio Congresso em Foco 2026.
11: O que queremos dos nossos representantes? O que faz um bom deputado? O que define uma boa senadora? Perguntas como essas não podem ser feitas apenas de 4 em 4 anos, no momento do voto.
7: O Prêmio Congresso em Foco busca o reconhecimento dos parlamentares mais bem avaliados pelo público em geral e por especialistas. Mota afirmou que, como qualquer pessoa, os políticos também gostam de ter o trabalho reconhecido. Para a fiscalização do trabalho parlamentar, Hugo Mota explicou que a Câmara dos Deputados torna público todo o processo legislativo, como exige um sistema democrático. Para o presidente, cada cidadão terá uma maneira diferente de avaliar o que faz um bom parlamentar, porque são vários os pontos de vista. Mas diz que o importante é que isso não impeça a construção de consensos.
11: O parlamento existe para dar voz às muitas e legítimas divergências em nossa sociedade, mas também para que não percamos de vista o nosso senso de fraternidade. A ideia de que o futuro de cada cidadão está atrelado ao de todos os outros.
7: Os vencedores do Prêmio Congresso em Foco 2026 podem ser conhecidos na página do Congresso em Foco na internet. Da Rádio Câmara de Brasília, Silvia Munhato.
3: Trabalho.
4: Alexandre Guimarães, do MDB do Tocantins, apresentou o projeto que regulamenta as premiações em rodeios, festas do peão e eventos competitivos. A proposta obriga os organizadores a divulgar previamente os valores dos prêmios, as formas de pagamento e os critérios de distribuição.
5: Alexandre Guimarães alega que muitos participantes viajam, pagam inscrição e têm despesas com transporte e alimentação e, no final, o prêmio não cobre os custos. Para ele, a medida promove mais segurança jurídica, fortalece a transparência nas relações e valoriza os profissionais do segmento.
4: Termina agora o jornal Câmara dos Deputados, produzido pela Rádio Câmara, com trabalhos técnicos de Wellington Teles e apresentação de Val Monteiro e Luciana Vieira. Uma boa noite para você.
5: A Voz do Brasil está de volta na segunda-feira. Boa noite e bom fim de semana.
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11: Gil, começando a chover aqui com relâmpagos e trovões. Que Deus nos proteja e Santa Bárbara e todos os santos. Amém, né? Cuide de nós e nossas casas, né? Roga aqui a Cleci, né? Tá certo, amém, né? Que assim seja. Obrigado, viu, Cleci? Ligada com a gente em Lagoa Vermelha. Pois é, né? Temos essa previsão, esse alerta novamente para esse final de semana, né? E como já falei aí no bloco anterior, já temos consequências, né, desse temporal que já atinge algumas regiões do estado desde ontem, quinta-feira, né? E segue esse alerta, então, para o final de semana. Aliás, daqui a pouquinho eu trago aí a previsão do tempo para amanhã, sábado. 10h05, está na hora do nosso texto, a mensagem que inspira o bem, consertando o mundo.
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11: Um cientista vivia preocupado com os problemas do mundo e estava resolvido a encontrar meios de diminuí-los. Passava dias em seu laboratório em busca de respostas para suas dúvidas. Certo dia, seu filho de 7 anos invadiu o seu santuário, decidido a ajudá-lo a trabalhar. O cientista, nervoso pela interrupção, tentou fazer com que o filho fosse brincar em outro lugar. Vendo que seria impossível, o pai procurou algo que pudesse ser oferecido ao filho com o objetivo de distrair a sua atenção. De repente, deparou-se com o mapa do mundo e alegrou-se, pois era exatamente o que procurava. Com o auxílio de uma tesoura, recortou o mapa em vários pedaços e, junto com um rolo de fita adesiva, entregou ao seu filho dizendo: "Você gosta de quebra-cabeças? Então eu vou lhe dar o mundo para você consertar. Aqui está o mundo todo quebrado. Veja se consegue consertá-lo bem direitinho. Mas não se esqueça, faça tudo sozinho." Calculou que a criança levaria dias para recompor o mapa. Algumas horas depois, ouviu a voz do filho que o chamava calmamente: "Papai, já fiz tudo. Consegui terminar tudinho." A princípio, o pai não deu crédito às palavras do filho. Seria impossível, na sua idade, ter conseguido recompor um mapa que jamais havia visto. Relutante, o cientista levantou os olhos de suas anotações, certo de que veria um trabalho digno de uma criança. Para a surpresa, o mapa estava completo. Todos os pedaços haviam sido colocados nos devidos lugares. Como seria possível? Como o menino havia sido capaz? Perguntou o cientista e resolveu averiguar com o filho como ele tinha conseguido tal feito. Você não sabia como era o mundo, meu filho. Como conseguiu? Pai, eu não sabia como era o mundo. Mas quando você tirou o papel da revista para recortar, eu vi que do outro lado havia a figura de um homem. Quando você me deu o mundo para consertar, eu tentei, mas não consegui. Foi aí que me lembrei do homem. Virei os recortes e comecei a consertar o homem, que eu sabia como era. Quando consegui consertar o homem, virei a folha e vi que havia consertado o mundo. O texto, a mensagem que inspira o bem nessa noite aqui na Rede Tua Rádio, Consertando o Mundo.
12: O Cachacarro.

0: Capital Inicial, o passageiro aqui na seleção musical do Tua Essência na noite desta sexta-feira. 10h23, boa noite para você, bem-vindo, bem-vinda. Muito obrigado aí pela companhia.
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0: Bom, antes de falar da previsão mais específica, né, para amanhã sábado, é importante dizer que o estado, aqui o Rio Grande do Sul e também Santa Catarina, tem alto risco de enchentes em função do volume das chuvas que atingem a região, né, desde ontem, sexta-feira. Conforme a projeção da Metsul Meteorologia, episódios de chuva excessiva a potencialmente extrema podem trazer alagamentos, inundações e cheias de rios ao sul aqui do país até a próxima segunda-feira. Os volumes, maiores volumes, de chuva tendem a se concentrar no norte e no nordeste gaúcho e do centro para o leste de Santa Catarina, com acumulados excessivos em vários pontos, o que vai trazer cheias em rios com nascentes ou que cortam essas regiões. Assim, há um elevado risco de cheias de rios com enchentes aqui no estado e também em Santa Catarina. Vários rios podem superar as cotas de inundação nos dois estados, com elevada probabilidade de inundação ou inundações, né, no plural, em áreas urbanas e rurais. Portanto, essa projeção, né, é sobre o volume de chuvas que gera aí um alto risco então, de enchentes aqui no Rio Grande do Sul e em Santa Catarina. Bom, olhando então para amanhã, agora a previsão diz que a chuva permanece aqui no estado e terá uma força maior na metade norte. Na maioria das cidades, muitas nuvens encobrem o céu. Existe o risco de chuva localmente forte e de temporais isolados com vento e granizo no Alto Jacuí, Noroeste, Médio e Alto Uruguai, Planalto Médio, Serra, Aparados e Litoral Norte. No oeste e no sul, ocorrem aberturas e o sol aparece em algumas cidades. Segue abafado no norte gaúcho, enquanto o sul terá um dia ameno. Temperaturas em Vacaria, mínima prevista de 11, máxima 17. Caxias do Sul, mínima 13, máxima 16. Porto Alegre, mínima 15, máxima 18. Litoral Norte, Capão da Canoa, Torres, mínima 16, máxima 19. Portanto, então, a chuva persistindo, né? Como já estava previsto, então, para este final de semana, né? Chuva, então, segue aí com força na metade norte gaúcha. Agora 10h26, intervalo, daqui a pouquinho eu volto para te fazer companhia, né? Para seguirmos juntos na noite desta sexta aqui na Tua. 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
1: Nessa noite de sexta, abraçando você, né, com a gente aí do outro lado, para quem chegou há pouco, bem-vindo, viu? Saiba que é um prazer ter você também com a gente aqui em uma das emissoras da Tua Rádio, ou então via web, né, no site tuaradio.com.br e ainda pelo aplicativo da rede Tua Rádio. Desejo aí a você, né, para você, uma boa noite, um bom final de semana. Para quem está no trânsito, obrigado pela carona, vá com calma, com segurança, até porque temos aí a instabilidade presente, né, na maioria das regiões. Para quem está trabalhando no plantão nessa noite, para quem está em casa, quem sabe já indo para a cama aí, né? Obrigado pela companhia. Já já o Mário Vivan traz para a gente os destaques da história para este 28 de agosto. E agora o som de Rick Martin, abrindo mais um bloco no Sextou, né? A nossa seleção musical especial de sexta-feira. Living La Vida Louca.

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1: 28 de agosto, Dia Nacional do Voluntariado, Dia Nacional do Leonismo, Dia do Bancário e Dia da Avicultura. Os aniversariantes do dia? A cantora e compositora Paula Fernandes.

0: Os fatos do dia. Em 430, morreu o religioso Santo Agostinho, um dos maiores filósofos do cristianismo. Em 1903, foi fundada a Harley Davidson, famosa marca de motos dos Estados Unidos. Em 1930, nasceu em Porto Alegre o ator Valmor Chagas. Ele morreu em 2013, aos 82 anos. Em 1932, nasceu o consagrado ator brasileiro Raul Cortez. Ele morreu em 2006, aos 73 anos. 1941.
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0: Entrou no ar o primeiro programa noticioso do rádio brasileiro, o Repórter Esso. Em 1963, cerca de 250 mil pessoas ouviram o discurso do líder negro Martin Luther King em Washington. Durante um protesto pelos direitos civis, ele proferiu o famoso
2: I have a dream today.
0: Em português, Eu Tenho um Sonho. 2009. Morreu aos 90 anos o ator, cantor e compositor brasileiro Bob Nelson.

abraço para você, uma ótima noite nesta sexta-feira. Seguimos com a nossa seleção musical, aproveitando, né, já que o Mário lembrou pra gente que além da Paula Fernandes, a Shania Twain também faz aniversário, né, neste 28 de agosto. Essa é uma canção que eu gosto bastante, From This Moment On. 19 para as 11.

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3: 17 graus.
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7: 10 horas 57 minutos.
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1: De volta aqui na Rede Tua Rádio para a última hora desta sexta, 28 de agosto. Muito obrigado aí pela tua companhia com a gente. Vamos começando essa última hora, então, aqui do Sextou, do Tua Essência, com Ben Harper.

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1: De volta para a parte final aqui da nossa programação nesta sexta-feira. Já já tem a prece, a bênção. Hoje com o Frei Darcy Vazata, pároco da paróquia Nossa Senhora de Lourdes, em Nova Alvorada. Começando o nosso último bloco com Bonnie Ann.

Ponto final em mais uma edição do Tua Essência nessa noite, e eu agradeço a companhia sempre com a gente, né? Muito obrigado por nos acompanhar em mais uma noite. Para quem segue, depois do intervalo, tem a madrugada da Rede Tua Rádio. E agora a prece, então, para encerrar o dia, hoje com a participação do Frei Capuchinho Darcy Vazata. Frei Darcy é o atual pároco da paróquia Nossa Senhora de Lourdes, em Nova Alvorada.

0: A fé nos convida a elevarmos nosso pensamento a Deus para reavivar a aliança de amor firmada em Jesus Cristo. Ó Deus, ao findarmos mais um dia, vos pedimos em oração: abri nossos olhos para não tropeçarmos no caminho. Faça-nos pronunciar palavras que revelem vossa presença amorosa em nós. Estenda a nossa mão na direção do outro, para acolher e servir. Que nossas escolhas e ações mostrem a fé e o amor que brota do nosso coração, no desejo de buscar em vós e nos irmãos a razão de ser e viver a vida com sentido e gratidão. Obrigado por mais este dia. Derramai sobre nós a vossa bênção e guardai-nos sob a vossa proteção. Amém.
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4: 17 graus.
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11: 11 horas, 57 minutos.

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Olá, seja muito bem-vindo à madrugada da Rede Tua Rádio neste sábado, começando o final de semana e você ligado aqui nas emissoras que integram a nossa rede, te fazendo companhia com a nossa madrugada até às 5 horas da manhã. Depois do Tua Essência, a madrugada da Rede Tua Rádio chega com música, com a informação e com as mensagens, a reflexão desse novo dia, desse novo fim de semana que se inicia a partir de agora. Mais uma vez, muito obrigado pela tua companhia. Em nome de todos os profissionais que integram a Rede Tua Rádio, obrigado por essa parceria. Paz e bem, bom dia!

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1: Olá, meus amigos e caros ouvintes. Muita atenção para este final de semana de tempo bastante instável aqui no Rio Grande do Sul. E aqui na nossa região da Serra, Campos de Cima da Serra, também vamos ter chuvas que podem ser bastante expressivas ao longo dos próximos dias. Chuvas que, além de expressivas, podem ser persistentes também. E essas chuvas vêm acompanhadas de temporais associados a rajadas de vento e a queda de granizo. Os prognósticos indicam aí ventos variando de 50 a 70 km por hora em média, mas a gente sabe que pontualmente, em alguns momentos, a gente pode ter rajadas mais intensas, porque está associado com a passagem desta frente fria, alimentada pela umidade e pelas temperaturas mais elevadas. Também, ao longo do sábado, vamos ter rajadas de vento e queda de granizo. Então, bastante atenção para a condição de granizo, que pode ser, inclusive, de tamanho grande. No domingo, as instabilidades seguem predominando por aqui. Tem chuvas que podem ser expressivas em alguns momentos também. Ainda com rajadas de vento, a possibilidade de granizo já é um pouco menor. Todos os prognósticos indicam que as instabilidades ainda devem ficar bastante expressivas na segunda-feira. Com a previsão do tempo, Kátia Valente.
0: Previsão do tempo. Meia-noite e 13 minutos.
2: Ventos que falam de guerra, profanando a terra com fogo na mão. Carregam, derrubam, assombram, derramando sangue da desilusão. No semear da fome e ganância, refrescando a ânsia de quem pode mais. Assolando o que vem por diante, deixando um rastro de cinzas pra trás. Eis que a verdade divina, que o amor prega e ensina para os filhos seus. É a força jamais derrotada, ungida, lembrada.

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Tá aí a boa música aqui da Rede Tua Rádio. Você que está nessa madrugada, muito obrigado pela companhia, muito obrigado pela audiência. Nós vamos juntos até às 5 horas da manhã com os nossos quadros, com as nossas mensagens, os momentos de reflexão, né? Que a gente dá aquela respirada mais funda, faz aquele momento de espiritualidade sempre presente aqui na Rede Tua Rádio. Bom dia!

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0: breve intervalo, uma pequena prece, um momento de reflexão. Uma vez perguntei: o que é mais importante, amar ou ser amado? E me responderam: o que é mais importante para um pássaro, a asa esquerda ou a direita? Uma vez perguntei: o que é mais importante, amar ou ser amado? E me responderam: o que é mais importante para um pássaro, a asa esquerda ou a direita? Amar é a ação primeira, é o ponto de partida. Somente quem sai de si e ama está propenso a ser amado. Não convém ficar esperando para ser amado. O ponto de partida é seu. Comece amando. O ser amado não vem por primeiro. É consequência do amar. Há muita gente acomodada. Não faz nenhum esforço para amar. Pelo contrário, aguarda exigentemente ser amada. Não é falta de conhecimento. Talvez falta de iniciativa. Ame e a vida responderá com amor. Ame e o ser amado acontecerá imediatamente. Uma vez perguntei: o que é mais importante, amar ou ser amado? E me responderam: o que é mais importante para um pássaro, a asa esquerda ou a direita? E sobre todos, a bênção de Deus, Pai, Filho e Espírito Santo. Amém.
1: Meia-noite e 40 minutos.

fim de semana chegou e você está aqui na madrugada da Rede Tua Rádio nesse novo dia, neste sábado. Seguimos por aqui com muita música, o espaço da informação e também as mensagens, o momento de reflexão. Como é importante a gente dar aquela paradinha, né? Nem que seja agora de madrugada, mas enfim, você que está aí na audiência, fazer aquele momento de reflexão, né? Aquele momento de pensamento, como é importante essa respirada que damos em alguns momentos do dia. Seguimos por aqui até às 5 horas da manhã te fazendo companhia. Bom dia, um excelente sábado. Música.

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1: Nesta quarta-feira, tradicional dia de audiência geral no Vaticano, o encontro com os fiéis na Basílica de São Pedro foi precedido pelo encontro com uma delegação de bispos da Igreja Luterana da Noruega. Na audiência realizada na auleta da Sala Paulo VI, o pontífice deu as boas-vindas ao grupo, esperando que os bispos tenham conseguido visitar os locais sagrados ligados aos primeiros cristãos e mártires, cujo testemunho da fé em Nosso Senhor continua a ser uma fonte de inspiração duradoura, a exemplo de Santo Olavo e Santa Suniva, que dedicaram a vida a Deus e ao próximo, além de terem ajudado a unir os povos, disse o Papa. Uma demonstração de força transformadora da caridade e de encorajar a fazer o bem uns pelos outros, sobretudo para o mundo atual de grande turbulência.
2: There seems to be an increasing animosity among peoples.
1: Parece haver uma animosidade crescente entre os povos, evidente não apenas nos conflitos e disputas internacionais, como vocês observaram, mas também dentro dos próprios países, como demonstra a acrimônia que muitas vezes caracteriza o debate político e social. Dada a nossa condição humana decaída, é muito fácil assumir uma atitude de hostilidade para com aqueles com quem discordamos. Por essa razão, é necessário um esforço conjunto para buscar caminhos concretos de reconciliação e fraternidade. A esse respeito, Jesus nos mostra um outro caminho, revelando que a bondade e a caridade têm o poder de desarmar. A visita da delegação de bispos luteranos da Noruega ao Papa é uma demonstração de proximidade, enalteceu Leão XIV. Ao final da audiência, antes de pedir a Deus que nos ajude a viver de maneira cada vez mais autêntica como irmãos e irmãs, testemunhando a vida de Jesus, o pontífice afirmou:
2: Sincerely grateful for your presence here.
1: Sou sinceramente grato pela presença de vocês aqui e pelo desejo comum de buscar maneiras de construir a comunhão. De fato, mesmo pequenos gestos podem nos inspirar e nos guiar no caminho da reconciliação. Como bem sabemos, Nosso Senhor rezou ao Pai Celestial pela unidade dos seus discípulos, para que sejam assim consumados na unidade e o mundo reconheça que tu me enviaste e os amaste como amaste a mim. Com base no nosso batismo comum e na nossa missão compartilhada no mundo, rezo para que possamos sempre crescer juntos no nosso serviço à promoção da paz e da justiça.
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3: Uma hora e 15 minutos.

1 hora e 19 minutos.

Aí a boa música da Rede Tua Rádio nessa madrugada, madrugada de um novo dia, né? De um novo dia, que você tenha um excelente dia pela frente. É o desejo de toda a nossa equipe, de todos os profissionais que fazem parte da Rede Tua Rádio. Para você que está nos acompanhando em casa, para você que está trabalhando, fazendo um plantão nessa madrugada, muito obrigado pela companhia, muito obrigado pela audiência. Lembrando que você está sintonizado em uma das emissoras da Rede Tua Rádio. Bom dia! Música.

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1: Ao invés de só pedir, agradeça. A gratidão te faz perceber que tudo o que você tem já é suficiente. Te faz ver que o que você pede virá apenas para complementar, pois o essencial você já tem. Uma família abençoada, comida na mesa, um teto para morar e um emprego. A gratidão é a manifestação da simplicidade dentro de nós. Por isso, seja grato pela sua caminhada e pelas conquistas da vida. Hoje, eu agradeço por mais uma oportunidade de poder acordar e viver intensamente. Agradeço por ter levantado da cama cheio de saúde e energia, preparado para enfrentar o dia lá fora. Agradeço pelo sol que me aquece e pela família maravilhosa que tenho. São tantas coisas boas que os problemas se tornam detalhes. Minha prioridade sempre será agradecer por tudo que tenho. Agradeço tudo aquilo que está na minha vida até este momento, incluindo também as dores. A nossa compreensão do universo ainda é muito pequena para julgarmos o que quer que seja da nossa vida. A gratidão não custa nada e tem um valor imenso. Aqui na Rede Tua Rádio, falando hoje de gratidão, chega só de pedir.
2: Uma hora e 35 minutos

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1: 29 de agosto, Dia Nacional de Combate ao Fumo, Dia Internacional do Gamer e Dia Internacional contra os Testes Nucleares. Os aniversariantes do dia...

os fatos do dia. Em 1730, nasceu em Ouro Preto, Minas Gerais, Antônio Francisco Lisboa, o Aleijadinho. Ele foi um importante escultor, entalhador e arquiteto do Brasil colonial. Aleijadinho morreu em 1814, aos 76 anos. Em 1825, foi assinado o Tratado de Paz e Aliança, que reconheceu a independência do Brasil de Portugal. Em 1898, foi fundada nos Estados Unidos a empresa de pneus Goodyear. Em 1903, o primeiro automóvel do Brasil é licenciado no Rio de Janeiro, como propriedade de Francisco Leite de Bittencourt Sampaio. 1958. Nasceu o cantor, compositor e dançarino norte-americano Michael Jackson. Ele morreu em 2009, aos 50 anos.

0: Quase 30 anos após a queda do avião que vitimou Ritchie Valens, sua música La Bamba atingiu o topo das paradas de sucesso com interpretação da banda Los Lobos. Em 1997, foi fundada na Califórnia, Estados Unidos, a Netflix. O projeto inicial da empresa tem origem na ideia de alugar DVDs pelo correio. Sendo assim, um ano depois, foi lançado o site da companhia para cumprir esse objetivo. Mário Vivan para a tua rádio.
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1: Olá, meus amigos e caros ouvintes. Muita atenção para este final de semana de tempo bastante instável aqui no Rio Grande do Sul. E aqui na nossa região da Serra, Campos de Cima da Serra, também vamos ter chuvas que podem ser bastante expressivas ao longo dos próximos dias. Chuvas que, além de expressivas, podem ser persistentes também. E essas chuvas vêm acompanhadas de temporais associados a rajadas de vento e a queda de granizo. Os prognósticos indicam aí ventos variando de 50 a 70 km por hora em média, mas a gente sabe que pontualmente, em alguns momentos, a gente pode ter rajadas mais intensas, porque está associado com a passagem desta frente fria, alimentada pela umidade e pelas temperaturas mais elevadas. Também, ao longo do sábado, vamos ter rajadas de vento e queda de granizo. Então, bastante atenção para a condição de granizo, que pode ser, inclusive, de tamanho grande. No domingo, as instabilidades seguem predominando por aqui. Tem chuvas que podem ser expressivas em alguns momentos também. Ainda com rajadas de vento, a possibilidade de granizo já é um pouco menor. Todos os prognósticos indicam que as instabilidades ainda devem ficar bastante expressivas na segunda-feira. Com a previsão do tempo, Kátia Valente.
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0: Ok, eu vou ficando por aqui. Depois dessa música, vou ficando por aqui, Daniel Rodrigues. Porque agora quem chega aqui na nossa madrugada é o Gilmar Ferreira, para te fazer companhia até às 5 horas da manhã, nessa madrugada de sábado. Mais uma vez, obrigado pela parceria, obrigado pela audiência. Um excelente final de semana a você, a sua família, aos seus amigos. Paz e bem e santa alegria.
1: A Boate Azul!

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1: Neste dia 29 de agosto, comemoramos o martírio de São João Batista. João Batista é o profeta colocado entre o Antigo e o Novo Testamento. A missão de João Batista foi de precursor do Messias. Deu testemunho de vida ascética, de oração e penitência. Estava no governo da Galiléia, Herodes Antipas, que havia tomado Herodíades, a mulher de seu irmão Filipe. Ninguém ousava falar do escândalo. João Batista lhe disse: "Não te é lícito viver com a mulher de teu irmão." Herodíades ficou furiosa e conseguiu com que Herodes colocasse na prisão o profeta, embora ele o admirasse muito. Por ocasião do aniversário de Herodíades, a filha Salomé então entrou no salão dançando, o que agradou a todos. Entusiasmado, Herodes disse: "Moça, pede-me o que quiseres e eu te darei, mesmo que seja a metade do meu reino." A moça foi falar com sua mãe, que aconselhou a pedir em um prato a cabeça de São João Batista. Herodes, por causa do juramento, mandou decapitar o profeta e entregar a cabeça a ela e esta para sua mãe. 29 de agosto, martírio de São João Batista.
2: Duas horas e 42 minutos.

Ouvimos aí o som de Engenheiros, herdeiro da Pampa Pobre, aqui na madrugada da Rede Tua Rádio neste sábado. Para você com a gente, paz e bem aí, viu? Bom sábado. Eu sou Gilmar Ferreira e te faço companhia a partir de agora, nessas primeiras horas deste 29 de agosto. Final de semana aí, né, com mais uma mudança no tempo, né, com a previsão aí de chuvas um pouco mais volumosas, né, para este final de semana aqui no Rio Grande do Sul. Vamos lá então, vamos encarar o sábado. Obrigado para você que está aí com a gente, aqui em uma das nossas emissoras da Tua Rádio. Na sequência de sucessos, Alceu Valença.

Tudo é do Pai. 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E que alegria com vocês poder cantar. 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

0: Eu pensei que as coisas do mundo não iriam me derrubar. 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

o nosso Pai nos ama. Por isso, mais uma vez, meditando e cantando, quem ama, canta. E quem canta, reza duas vezes.

0: me trouxe para cá. O suor parece validar os esforços que sustentam metas e vitórias. Nada é em vão quando há clareza quanto ao ponto de chegada. A vida é feita de trocas. A possibilidade de estar em determinados eventos permite encontros, permite encantamentos. Sempre fico com o ouvido mais aguçado quando os relatos pessoais salientam a capacidade de superação. Num desses trabalhos, me encontrei com uma jovem entusiasmada. Sua apresentação seria na sequência da minha temática. Pouco falamos. Sua atenção, porém, inspirou as palavras que recebi posteriormente em meu endereço eletrônico. Vim do interior de Passo Fundo, família de agricultores, sei bem o que é o suor no cabo de uma enxada, no sol quente em meio-dia a plantação de soja e trigo, cuidando dos animais, fazendo a ordenha e comercializando leite. Desde menina gostava da caneta. Quando tinha que preencher o bloco do produtor para fazer a nota para transportar os grãos, eu pulava no colo do pai com a caneta em mãos. Não faz muito tempo que me dedico aos estudos. Fiz somente uma graduação. O restante é interesse e leitura. A vida me trouxe para cá, onde tenho a oportunidade de fazer o que amo de verdade, que é falar e passar conhecimento às pessoas, ministrar palestras e dar aula para jovens aprendizes. Sinto-me muito feliz, dizia ela. Guardei com carinho esse testemunho. Lembrei de tantos que, de sol a sol, não largam a enxada, pois necessitam garantir o sustento. Nenhum trabalho acontece longe da dignidade. Quando as motivações agrupam energias e dão contornos aos sonhos. Sempre haverá uma boa dose de sacrifício quando se trata de realizar as buscas mais profundas. O suor parece validar os esforços que sustentam metas e vitórias. Nada é em vão quando há clareza quanto ao ponto de chegada. A vida me trouxe para cá, escreveu a realizada jovem. Sim, a vida se faz movimento quando o coração acalenta outros encaminhamentos. Realizar-se sempre será superior às buscas materiais. Trabalhar para adquirir alguma coisa faz parte do óbvio. Porém, determinar para si mesmo que a felicidade é possível é reunir as melhores energias para capacitar-se em vista de determinadas conquistas. O colo do pai e a caneta em mãos descortinaram um outro horizonte àquela criança que não conhecia outros endereços, mas sabia que a vida a levaria à realização. De fato, a enxada pode ser o começo de uma história repleta de alegria e de sabor. Na simplicidade, a vida se faz oportunidade. Até segunda-feira.
1: Três horas e 17 minutos.

0: Negão Pão.
1: Morenaça, Os Serranos, aqui na madrugada, neste sábado. Para você que está aí no plantão, ligadito com a gente, para quem está no trânsito, para quem está aí no berço, né, na cama, nos pelegos. Bom descanso aí para você. Muito obrigado pela companhia. Um bom sábado. População brasileira cresce 0,37% e chega a mais de 214 milhões neste ano. Estimativas do IBGE mostram um ritmo de crescimento menor que o dos últimos anos. Exatamente, né? Então temos aí a estimativa da população brasileira em 214,2 milhões de habitantes neste ano. Então, conforme as estimativas, né, do IBGE para estados e municípios, e esses dados foram divulgados ontem, sexta-feira. Na Boa Música, aqui na madrugada, agora tem Cidadão Quem, por você.

0: Meu caro, minha cara ouvinte, estamos juntos mais uma vez. É uma alegria muito grande poder falar com você, poder ajudar a cada um, a cada uma, a perceber a presença de Deus, a presença do seu amor na vida. E eu gostaria exatamente de falar sobre isso. Eu já falei sobre o silêncio de Deus, porque nós pensamos que Deus se cala quando poderia falar. E ao invés disso, a melhor compreensão seria perceber que nós somos limitados, embora Deus esteja querendo falar sempre. Hoje gostaria de falar sobre esse tema com outra pergunta. Imaginamos que Deus decida manifestar-se de modo totalmente claro e inequívoco aos homens. Como ele fará isso? Como seria possível Deus manifestar-se de modo claro aos homens? Pensemos o seguinte, que nós imaginássemos assim, bom, uma vez que Deus é algo maravilhoso, é amor, é que ele, de certa forma, poderia ser a solução para todos os problemas, por que ele não se mostra para que todo mundo diga, esse é Deus e não há como negar? Seria possível isso? Nós teríamos que nos perguntar o seguinte, como fará ele se manifestar, se mostrar, se ele é por excelência o invisível, o absoluto? Porque ele é por excelência aquilo que supera tudo aquilo que aparece. Aquilo que aparece é de certa forma limitado, finito, mortal. Mesmo Jesus. Jesus morreu e ressuscitou, mas ele como homem era mortal. Por isso que o mataram. Por isso tudo aquilo que aparece é mortal, finito e passageiro. Deus não é nada disso. Ele é o imortal, o infinito e aquilo que não passa. Um autor diz assim, que fará? Que classe de milagres extraordinários terá que realizar para que ninguém em sã consciência deixe de perceber sua mão? É fácil dar-se conta de que não poderia fazer nada desse tipo. Assim, pois, Deus está incapacitado de criar uma evidência empírica de sua existência. Ou seja, Deus não pode mostrar-se de forma tão evidente que todo mundo diga, esse é Deus. E isso não equivale a limitar sua onipotência. Por isso, quando nós falamos também em silêncio de Deus, nós precisamos desmascarar esse mal-entendido, mostrando que Deus está sempre querendo falar, está sempre querendo vir até nós, abrindo caminho sem descanso para entrar em nossa vida. Ele quer entrar em nossa vida o tempo todo. Nós somos difíceis para isso. E quando nós começamos a perceber que Ele quer entrar em nossa vida, tudo de certa forma muda de figura. Nós também nos tornamos mais humanos e sentimos mais paz. Por isso, o amor brilha com toda a sua intensidade, justamente onde parecia ausente. Onde muitas vezes nos parece, Deus está ausente. Não, ali Ele quer brilhar com seu amor com toda a intensidade. Onde nos parecia que era capricho de Deus esconder-se. Não, Ele é generoso. Ele está sempre numa luta de amor. Ele está com pressa para chegar até nós. Ele tem pressa de chegar até nós e nos encontrar, para que nós sintamos na nossa vida este amor. Pensemos nisso. Um forte abraço, Deus te abençoe e te guarde, em nome do Pai, do Filho e do Espírito Santo. Amém.
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2: Três horas e 48 minutos.

Amigo, amiga que acompanha a Rede Tua Rádio, não mude a sua essência, mas saiba mudar de lugar e de companhia. Mantenha seu coração bom, mas saiba se proteger e se impor. Seja uma pessoa boa, mas não tente ser perfeito nem agradar todo mundo. Seja você, seja de verdade, se ame pra caramba e coloque a sua paz sempre em primeiro lugar. Victor Fernandes.

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1: Senhor Jesus, aumenta o meu amor pela Igreja. Faze com que eu a sinta como minha mãe, porque foi graças a ela que sou teu filho amado. A Igreja é a imensa família dos batizados, a comunidade dos que vivem na fé e no amor. Senhor, quero amar esta Igreja, minha mãe. Desejo sentir a imensa alegria de ser cristão. Quero aceitá-la como é, com luzes e sombras. Ajuda-me, Senhor, a viver mais em comunidade, pronto para escutar, partilhar, dialogar, perdoar. Desejaria convencer-me de que a diferença entre nós não é uma oposição, mas um enriquecimento. Peço-te pelos bispos, sacerdotes e diáconos responsáveis pelo ministério sacramental. Uma prece especial pelo Papa Leão XIV, sucessor de Pedro, que nos mantém unidos numa única comunidade e nos confirma na fé transmitida pelos apóstolos. Peço-te ainda para que esta Igreja peregrina chegue um dia à casa da luz e da paz sem fim. Amém. Neste novo dia, o Senhor te abençoe e te guarde. O Senhor faça brilhar sobre ti sua face e se compadeça de ti. O Senhor volte para ti o seu rosto e te dê a paz. O Senhor te abençoe, Pai, Filho e Espírito Santo.

Bebel Gomes, deusa do amor, aqui na madrugada da tua rádio, para você com a gente neste sábado 29 de agosto. Festejos Farroupilhas de Marau terão diversas atrações. Shows estão confirmados na Praça de Alimentação do Parque Lauro Ricieri Bortolon. Isso no dia 5 de setembro, a abertura oficial dos festejos, então, num 5 de setembro, que é um sábado, às 19h30, com o tradicional Costelão Fandango, promovido pelo CTG Sentinelas do Pago. E durante a programação será realizada a posse da nova prenda farroupilha Antonella Zancanaro Bergonzi e do patrono dos festejos deste ano, Sidney Antônio Richter. Mais detalhes, então, dos festejos aí, da programação, né, Farroupilha para Amaral, você confere no site tuaradio.com.br. Meus amigos, neste sábado está na hora do nosso terço. Obrigado a você que reza com a gente, desejando aí um bom sábado, um bom final de semana de paz e bem. A canção que abre, falando em paz e bem, a canção que abre aqui o nosso momento do terço neste sábado, uma das tantas versões dessa linda canção, a oração de São Francisco com Fagner.

0: Iniciamos este novo dia com as bênçãos de Deus e proteção de Nossa Senhora, Virgem Maria. Em nome do Pai, do Filho e do Espírito Santo. Amém. Creio
1: em Deus Pai Todo-Poderoso, Criador do céu e da terra, em Jesus Cristo, seu único Filho, nosso Senhor, que foi concebido pelo poder do Espírito Santo, nasceu da Virgem Maria, padeceu sobre Pôncio Pilatos, foi crucificado, morto e sepultado, desceu à mansão dos mortos, ressuscitou o terceiro dia, subiu ao céu, está sentada à direita de Deus Pai Todo-Poderoso, onde há de vir julgar os vivos e os mortos. Creio no Espírito Santo, na Santa Igreja Católica, na comunhão dos santos, na remissão dos pecados, na ressurreição da carne, na vida eterna. Amém.
0: Pai nosso que estais no céu, santificado seja vosso nome. Venha a nós o vosso reino, seja feita a vossa vontade, assim na terra como no céu.
1: O pão nosso de cada dia nos dai hoje, perdoai as nossas ofensas, assim como nós perdoamos a quem nos tem ofendido. E não nos deixeis cair em tentação, mas livrai-nos do mal. Amém.
0: O anjo do Senhor anunciou a Maria.
1: E ela concebeu do Espírito Santo.
0: Ave Maria, cheia de graça, o Senhor é convosco. Bendita sois vós entre as mulheres, e bendito o fruto do vosso ventre, Jesus.
1: Santa Maria, Mãe de Deus, rogai por nós, pecadores, agora e na hora de nossa morte. Amém.
0: Eis aqui a serva do Senhor.
1: Faça-se em mim segundo a vossa palavra.
0: Ave Maria, cheia de graça, o Senhor é convosco. Bendita sois vós entre as mulheres, e bendito o fruto do vosso ventre, Jesus.
1: Santa Maria, Mãe de Deus, rogai por nós, pecadores, agora e na hora de nossa morte. Amém.
0: O Verbo Divino se fez carne
1: e habitou entre nós.
0: Ave Maria, cheia de graça, o Senhor é convosco. Bendita sois vós entre as mulheres, e bendito o fruto do vosso ventre, Jesus.
1: Santa Maria, Mãe de Deus, rogai por nós, pecadores, agora e na hora de nossa morte. Amém.
0: Glória ao Pai, ao Filho e ao Espírito Santo.
1: Como era no princípio, agora e sempre. Amém.
0: Ó meu bom Jesus,
1: perdoai-nos, livrai-nos do fogo do inferno, e levai as almas todas para o céu, e socorrei principalmente as que mais precisarem.
0: Nossa Senhora de Fátima e São Francisco,
1: rogai por nós.
0: E neste sábado, vamos meditar os mistérios gozosos. E neste primeiro mistério gozoso, contemplamos
1: Anunciação do Anjo à Virgem Maria.
0: Pai nosso que estais no céu, santificado seja vosso nome. Venha a nós o vosso reino. Seja feita a vossa vontade, assim na terra como no céu.
1: O pão nosso de cada dia nos dai hoje, perdoai as nossas ofensas, assim como nós perdoamos a quem nos tem ofendido. E não nos deixeis cair em tentação, mas livrai-nos do mal. Amém.
0: Ave Maria, cheia de graça, o Senhor é convosco. Bendita sois vós entre as mulheres, e bendito o fruto do vosso ventre, Jesus.
1: Santa Maria, Mãe de Deus, rogai por nós, pecadores, agora e na hora de nossa morte. Amém.
0: Ave Maria, cheia de graça, o Senhor é convosco. Bendita sois vós entre as mulheres, e bendito o fruto do vosso ventre, Jesus.
1: Santa Maria, Mãe de Deus, rogai por nós, pecadores, agora e na hora de nossa morte. Amém.
0: Ave Maria, cheia de graça, o Senhor é convosco. Bendita sois vós entre as mulheres, e bendito o fruto do vosso ventre, Jesus.
1: Santa Maria, Mãe de Deus, rogai por nós, pecadores, agora e na hora de nossa morte. Amém.
0: Ave Maria, cheia de graça, o Senhor é convosco. Bendita sois vós entre as mulheres, e bendito o fruto do vosso ventre, Jesus.
1: Santa Maria, Mãe de Deus, rogai por nós, pecadores, agora e na hora de nossa morte. Amém.
0: Ave Maria, cheia de graça, o Senhor é convosco. Bendita sois vós entre as mulheres, e bendito o fruto do vosso ventre, Jesus.
1: Santa Maria, Mãe de Deus, rogai por nós, pecadores, agora e na hora de nossa morte. Amém.
0: Ave Maria, cheia de graça, o Senhor é convosco. Bendita sois vós entre as mulheres, e bendito o fruto do vosso ventre, Jesus.
1: Santa Maria, Mãe de Deus, rogai por nós, pecadores, agora e na hora de nossa morte. Amém.
0: Ave Maria, cheia de graça, o Senhor é convosco. Bendita sois vós entre as mulheres, e bendito o fruto do vosso ventre, Jesus.
1: Santa Maria, Mãe de Deus, rogai por nós, pecadores, agora e na hora de nossa morte. Amém.
0: Ave Maria, cheia de graça, o Senhor é convosco. Bendita sois vós entre as mulheres. E bendito o fruto do vosso ventre, Jesus.
1: Santa Maria, Mãe de Deus, rogai por nós, pecadores, agora e na hora de nossa morte. Amém.
0: Ave Maria, cheia de graça, o Senhor é convosco. Bendita sois vós entre as mulheres. E bendito o fruto do vosso ventre, Jesus.
1: Santa Maria, Mãe de Deus, rogai por nós, pecadores, agora e na hora de nossa morte. Amém.
0: Ave Maria, cheia de graça, o Senhor é convosco. Bendita sois vós entre as mulheres. E bendito o fruto do vosso ventre, Jesus.
1: Santa Maria, Mãe de Deus, rogai por nós, pecadores, agora e na hora de nossa morte. Amém.
0: Glória ao Pai, ao Filho e ao Espírito Santo.
1: Como era no princípio, agora e sempre. Amém.
0: Ó meu bom Jesus,
1: perdoai-nos, livrai-nos do fogo do inferno. Levai as almas todas para o céu e socorrei principalmente as que mais precisarem.
0: Nossa Senhora de Fátima e São Francisco,
1: rogai por nós.
0: No segundo mistério gozoso, contemplamos
1: a visita de Maria à sua prima Santa Isabel. Pai nosso que estais no céu, santificado seja o vosso nome. Venha a nós o vosso reino, seja feita a vossa vontade, assim na terra como no céu.
0: O pão nosso de cada dia nos dai hoje, perdoai as nossas ofensas, assim como nós perdoamos a quem nos tem ofendido. E não nos deixeis cair em tentação, mas livrai-nos do mal. Amém.
1: Ave Maria, cheia de graça, o Senhor é convosco. Bendita sois vós entre as mulheres, e bendito é o fruto do vosso ventre, Jesus.
0: Santa Maria, Mãe de Deus, rogai por nós, pecadores, agora e na hora da nossa morte. Amém.
1: Ave Maria, cheia de graça, o Senhor é convosco. Bendita sois vós entre as mulheres, e bendito é o fruto do vosso ventre, Jesus.
0: Santa Maria, Mãe de Deus, rogai por nós, pecadores, agora e na hora da nossa morte. Amém.
1: Ave Maria, cheia de graça, o Senhor é convosco. Bendita sois vós entre as mulheres, e bendito é o fruto do vosso ventre, Jesus.
0: Santa Maria, Mãe de Deus, rogai por nós, pecadores, agora e na hora da nossa morte. Amém.
1: Ave Maria, cheia de graça, o Senhor é convosco. Bendita sois vós entre as mulheres, e bendito é o fruto do vosso ventre, Jesus.
0: Santa Maria, Mãe de Deus, rogai por nós, pecadores, agora e na hora da nossa morte. Amém.
1: Ave Maria, cheia de graça, o Senhor é convosco. Bendita sois vós entre as mulheres, e bendito é o fruto do vosso ventre, Jesus.
0: Santa Maria, Mãe de Deus, rogai por nós, pecadores, agora e na hora da nossa morte. Amém.
1: Ave Maria, cheia de graça, o Senhor é convosco. Bendita sois vós entre as mulheres, e bendito é o fruto do vosso ventre, Jesus.
0: Santa Maria, Mãe de Deus, rogai por nós, pecadores, agora e na hora de nossa morte. Amém.
1: Ave Maria, cheia de graça, o Senhor é convosco. Bendita sois vós entre as mulheres, e bendito é o fruto do vosso ventre, Jesus.
0: Santa Maria, Mãe de Deus, rogai por nós, pecadores, agora e na hora da nossa morte. Amém.
1: Ave Maria, cheia de graça, o Senhor é convosco. Bendita sois vós entre as mulheres, e bendito é o fruto do vosso ventre, Jesus.
0: Santa Maria, Mãe de Deus, rogai por nós, pecadores, agora e na hora da nossa morte. Amém.
1: Ave Maria, cheia de graça, o Senhor é convosco. Bendita sois vós entre as mulheres, e bendito é o fruto do vosso ventre, Jesus.
0: Santa Maria, Mãe de Deus, rogai por nós, pecadores, agora e na hora da nossa morte. Amém.
1: Ave Maria, cheia de graça, o Senhor é convosco. Bendita sois vós entre as mulheres, e bendito é o fruto do vosso ventre, Jesus.
0: Santa Maria, Mãe de Deus, rogai por nós, pecadores, agora e na hora da nossa morte. Amém.
1: Glória ao Pai, ao Filho e ao Espírito Santo.
0: Como era no princípio, agora e sempre. Amém.
1: Ó meu bom Jesus, perdoai-nos, livrai-nos do fogo do inferno, e levai as almas todas para o céu, e socorrei principalmente as que mais precisarem. Nossa Senhora de Fátima e São Francisco,
0: rogai por nós. É no terceiro mistério gozoso, onde contemplamos
1: o nascimento do menino Jesus.
0: Pai nosso que estais no céu, santificado seja vosso nome. Venha a nós o vosso reino. Seja feita a vossa vontade, assim na terra como no céu.
1: O pão nosso de cada dia nos dai hoje, perdoai as nossas ofensas, assim como nós perdoamos a quem nos tem ofendido. E não nos deixeis cair em tentação, mas livrai-nos do mal. Amém.
0: Ave Maria, cheia de graça, o Senhor é convosco. Bendita sois vós entre as mulheres, e bendito o fruto do vosso ventre, Jesus.
1: Santa Maria, Mãe de Deus, rogai por nós, pecadores, agora e na hora de nossa morte. Amém.
0: Ave Maria, cheia de graça, o Senhor é convosco. Bendita sois vós entre as mulheres, e bendito o fruto do vosso ventre, Jesus.
1: Santa Maria, Mãe de Deus, rogai por nós, pecadores, agora e na hora de nossa morte. Amém.
0: Ave Maria, cheia de graça, o Senhor é convosco. Bendita sois vós entre as mulheres, e bendito o fruto do vosso ventre, Jesus.
1: Santa Maria, Mãe de Deus, rogai por nós, pecadores, agora e na hora de nossa morte. Amém.
0: Ave Maria, cheia de graça, o Senhor é convosco. Bendita sois vós entre as mulheres, e bendito o fruto do vosso ventre, Jesus.
1: Santa Maria, Mãe de Deus, rogai por nós, pecadores, agora e na

0: Jesus.
1: Santa Maria, Mãe de Deus, rogai por nós, pecadores, agora e na hora de nossa morte. Amém.
0: Ave Maria, cheia de graça, o Senhor é convosco. Bendita sois vós entre as mulheres, e bendito o fruto do vosso ventre, Jesus.
1: Santa Maria, Mãe de Deus, rogai por nós, pecadores, agora e na hora de nossa morte. Amém.
0: Ave Maria, cheia de graça, o Senhor é convosco. Bendita sois vós entre as mulheres, e bendito o fruto do vosso ventre, Jesus.
1: Santa Maria, Mãe de Deus, rogai por nós, pecadores, agora e na hora de nossa morte. Amém.
0: Ave Maria, cheia de graça, o Senhor é convosco. Bendita sois vós entre as mulheres, e bendito o fruto do vosso ventre, Jesus.
1: Santa Maria, Mãe de Deus, rogai por nós, pecadores, agora e na hora de nossa morte. Amém.
0: Glória ao Pai, ao Filho e ao Espírito Santo.
1: Como era no princípio, agora e sempre. Amém.
0: Ó meu bom Jesus,
1: perdoai-nos, livrai-nos do fogo do inferno. Levai as almas todas para o céu e socorrei principalmente as que mais precisarem.
0: Nossa Senhora de Fátima e São Francisco,
1: rogai por nós.
0: Quarto mistério gozoso, contemplamos
1: a apresentação de Jesus no templo. Pai nosso que estais no céu, santificado seja o vosso nome. Venha a nós o vosso reino, seja feita a vossa vontade, assim na terra como no céu.
0: O pão nosso de cada dia nos dai hoje. Perdoai as nossas ofensas, assim como nós perdoamos a quem nos tem ofendido. E não nos deixeis cair em tentação, mas livrai-nos do mal. Amém.
1: Ave Maria, cheia de graça, o Senhor é convosco. Bendita sois vós entre as mulheres, e bendito é o fruto do vosso ventre, Jesus.
0: Santa Maria, Mãe de Deus, rogai por nós, pecadores, agora e na hora da nossa morte. Amém.
1: Ave Maria, cheia de graça, o Senhor é convosco. Bendita sois vós entre as mulheres, e bendito é o fruto do vosso ventre, Jesus.
0: Santa Maria, Mãe de Deus, rogai por nós, pecadores, agora e na hora da nossa morte. Amém.
1: Ave Maria, cheia de graça, o Senhor é convosco. Bendita sois vós entre as mulheres, e bendito é o fruto do vosso ventre, Jesus.
0: Santa Maria, Mãe de Deus, rogai por nós, pecadores, agora e na hora da nossa morte. Amém.
1: Ave Maria, cheia de graça, o Senhor é convosco. Bendita sois vós entre as mulheres, e bendito é o fruto do vosso ventre, Jesus.
0: Santa Maria, Mãe de Deus, rogai por nós, pecadores, agora e na hora da nossa morte. Amém.
1: Ave Maria, cheia de graça, o Senhor é convosco. Bendita sois vós entre as mulheres, e bendito é o fruto do vosso ventre, Jesus.
0: Santa Maria, Mãe de Deus, rogai por nós, pecadores, agora e na hora da nossa morte. Amém.
1: Ave Maria, cheia de graça, o Senhor é convosco. Bendita sois vós entre as mulheres, e bendito é o fruto do vosso ventre, Jesus.
0: Santa Maria, Mãe de Deus, rogai por nós, pecadores, agora e na hora de nossa morte. Amém.
1: Ave Maria, cheia de graça, o Senhor é convosco. Bendita sois vós entre as mulheres, e bendito é o fruto do vosso ventre, Jesus.
0: Santa Maria, Mãe de Deus, rogai por nós, pecadores, agora e na hora da nossa morte. Amém.
1: Ave Maria, cheia de graça, o Senhor é convosco. Bendita sois vós entre as mulheres, e bendito é o fruto do vosso ventre, Jesus.
0: Santa Maria, Mãe de Deus, rogai por nós, pecadores, agora e na hora da nossa morte. Amém.
1: Ave Maria, cheia de graça, o Senhor é convosco. Bendita sois vós entre as mulheres, e bendito é o fruto do vosso ventre, Jesus.
0: Santa Maria, Mãe de Deus, rogai por nós, pecadores, agora e na hora da nossa morte. Amém.
1: Ave Maria, cheia de graça, o Senhor é convosco. Bendita sois vós entre as mulheres, e bendito é o fruto do vosso ventre, Jesus.
0: Santa Maria, Mãe de Deus, rogai por nós, pecadores, agora e na hora da nossa morte. Amém.
1: Glória ao Pai, ao Filho e ao Espírito Santo.
0: Como era no princípio, agora e sempre. Amém.
1: Ó meu bom Jesus, perdoai-nos, livrai-nos do fogo do inferno, e levai as almas todas para o céu, e socorrei principalmente as que mais precisarem. Nossa Senhora de Fátima e São Francisco,
0: rogai por nós. E no quinto mistério gozoso, contemplamos
1: a perda e o encontro de Jesus.
0: Pai nosso que estais no céu, santificado seja vosso nome. Venha a nós.

0: o vosso reino. Seja feita a vossa vontade, assim na terra como no céu.
1: O pão nosso de cada dia nos dai hoje, perdoai as nossas ofensas, assim como nós perdoamos a quem nos tem ofendido. E não nos deixeis cair em tentação, mas livrai-nos do mal. Amém.
0: Ave Maria, cheia de graça, o Senhor é convosco. Bendita sois vós entre as mulheres, e bendito o fruto do vosso ventre, Jesus.
1: Santa Maria, Mãe de Deus, rogai por nós, pecadores, agora e na hora de nossa morte. Amém.
0: Ave Maria, cheia de graça, o Senhor é convosco. Bendita sois vós entre as mulheres, e bendito o fruto do vosso ventre, Jesus.
1: Santa Maria, Mãe de Deus, rogai por nós, pecadores, agora e na hora de nossa morte. Amém.
0: Ave Maria, cheia de graça, o Senhor é convosco. Bendita sois vós entre as mulheres, e bendito o fruto do vosso ventre, Jesus.
1: Santa Maria, Mãe de Deus, rogai por nós, pecadores, agora e na hora de nossa morte. Amém.
0: Ave Maria, cheia de graça, o Senhor é convosco. Bendita sois vós entre as mulheres, e bendito o fruto do vosso ventre, Jesus.
1: Santa Maria, Mãe de Deus, rogai por nós, pecadores, agora e na hora de nossa morte. Amém.
0: Ave Maria, cheia de graça, o Senhor é convosco. Bendita sois vós entre as mulheres, e bendito o fruto do vosso ventre, Jesus.
1: Santa Maria, Mãe de Deus, rogai por nós, pecadores, agora e na hora de nossa morte. Amém.
0: Ave Maria, cheia de graça, o Senhor é convosco. Bendita sois vós entre as mulheres, e bendito o fruto do vosso ventre, Jesus.
1: Santa Maria, Mãe de Deus, rogai por nós, pecadores, agora e na hora de nossa morte. Amém.
0: Ave Maria, cheia de graça, o Senhor é convosco. Bendita sois vós entre as mulheres, e bendito o fruto do vosso ventre, Jesus.
1: Santa Maria, Mãe de Deus, rogai por nós, pecadores, agora e na hora de nossa morte. Amém.
0: Ave Maria, cheia de graça, o Senhor é convosco. Bendita sois vós entre as mulheres, e bendito o fruto do vosso ventre, Jesus.
1: Santa Maria, Mãe de Deus, rogai por nós, pecadores, agora e na hora de nossa morte. Amém.
0: Ave Maria, cheia de graça, o Senhor é convosco. Bendita sois vós entre as mulheres, e bendito o fruto do vosso ventre, Jesus.
1: Santa Maria, Mãe de Deus, rogai por nós, pecadores, agora e na hora de nossa morte. Amém.
0: Ave Maria, cheia de graça, o Senhor é convosco. Bendita sois vós entre as mulheres, e bendito o fruto do vosso ventre, Jesus.
1: Santa Maria, Mãe de Deus, rogai por nós, pecadores, agora e na hora de nossa morte. Amém.
0: Glória ao Pai, ao Filho e ao Espírito Santo.
1: Como era no princípio, agora e sempre. Amém.
0: Ó meu bom Jesus,
1: perdoai-nos, livrai-nos do fogo do inferno. Elevai as almas todas para o céu, e socorrei principalmente as que mais precisarem.
0: Nossa Senhora de Fátima e São Francisco,
1: rogai por nós.
0: Infinitas graças vos damos, soberana Rainha, pelos benefícios que todos os dias recebemos de vossas mãos liberais. Dignai-vos, agora e para sempre, tomar-nos debaixo de vosso poderoso amparo. E para mais nos obrigar-nos, vos saudamos com uma Salve Rainha.
1: Salve, Rainha, Mãe de Misericórdia, vida, doçura, esperança nossa, salve. A vós bradamos, degredados filhos de Eva, a vós suspirando, gemendo e chorando nesse vale de lágrimas. Eia, pois, advogada nossa, esses vossos olhos misericordiosos a nós volveis. E depois desse desterro, mostrai-nos Jesus, bendito o fruto do vosso ventre. Ó clemente, ó piedosa, ó doce sempre Virgem Maria,
0: rogai por nós, Santa Mãe de Deus,
1: para que sejamos dignos das promessas de Cristo.
0: Juntos rezamos o Santo Terço, que possamos ficar com as bênçãos de Deus e proteção de Nossa Senhora. Em nome do Pai, do Filho e do Espírito Santo. Amém. Paz e bem.
1: Santa alegria.
0: Louvado seja o nosso Senhor Jesus Cristo.
1: Para sempre seja louvado.
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18: Alô, gente. Alô, amigos, amigas. Muito bom dia. Estamos iniciando o programa Tá Na Hora. Hoje é sábado, dia 29 de agosto de 2026. São 5 horas, 1 minuto e meio e a temperatura está em 16 graus centígrados. Uma neblina se constata aqui no centro da cidade. 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Programa que tem a coordenação de conteúdo de Ana Lúcia Jacomini, a gerência geral de Mauro Matesco, com a direção e superintendência do Frei Renor Pegoraro. Que bom que estamos juntos outra vez. A todos, bom dia, paz e bem.

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1: Agora são 5:06. Bom dia, gente. Esse programa tá na hora. 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Daqui a pouquinho vamos falar sobre o tempo, porque agora eu falo sobre a Casa de Carnes e Mercado Rosso. 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Vamos então conferir as condições do tempo. Olha, no Rio Grande do Sul, volume de chuvas gera alto risco de enchentes, tanto para nosso estado como para Santa Catarina. Santa Catarina e Rio Grande têm alto risco de enchentes em função do volume das chuvas que atingem a região desde a semana passada. Conforme a projeção do Serviço de Meteorologia, episódios de chuva excessiva e potencialmente extrema podem trazer alagamentos, inundações e cheias de rios ao sul do Brasil até a próxima segunda-feira. Os maiores volumes de chuva tendem a se concentrar no norte e no nordeste gaúcho, que é o nosso ponto também aqui no Rio Grande, né? É a nossa região, e ainda no centro para o leste de Santa Catarina, com acumulados excessivos em vários pontos, o que vai trazer cheias em rios com nascentes ou que cortam essas regiões. Assim, há um elevado risco de cheias e rios com enchentes no Rio Grande do Sul e em Santa Catarina. Vários rios podem superar as cotas de inundação nos dois estados, com elevada possibilidade de inundações em áreas urbanas e rurais. Assim é o quadro no Rio Grande do Sul. A meteorologia explicando, considerando onde mais deve chover, que os rios de maior risco são o Uruguai, Jacuí, Taquari, Sinos, Gravataí, Caí e Camaquã. Deve chover muito nos campos de cima da serra e no leste do Planalto, onde nascem os rios Taquari, Caí e Jacuí. Vamos então conferir o tempo aqui em Marau. Hoje, sábado, tempo severo, chuva forte, trovoadas pela manhã, tarde e noite. A previsão é de que chova em torno de 50 milímetros ou mais, hoje, aqui em Marau. O sol nasce às 6:47 e se põe às 18:12. A lua está na fase de lua cheia. A umidade do ar agora, 88%. A temperatura máxima hoje fica na marca aí dos 20, 21 graus, a temperatura máxima. Os ventos moderados, aí uma média de 15 km por hora. Então hoje tempo severo com chuva forte, com trovoadas pela manhã, tarde e noite. Para amanhã, domingo, também o dia será de muita instabilidade. O sol até pode aparecer por alguns instantes, mas com muitas nuvens, a nublado, com chuva pela manhã, tarde e noite, com temporal. Amanhã, com temperatura mínima de 15 graus e a máxima de 19 graus. Para segunda-feira, Sol com muitas nuvens a nublado com chuva pela manhã. Tarde com temporal. Noite chuvosa na segunda-feira, com temperatura mínima de 17 graus e a máxima de 20 graus. Na terça-feira, sol com algumas nuvens, chuva rápida, mas em pequena quantidade durante o dia e a noite de terça-feira, com temperatura mínima de 9 graus e a máxima de 16 graus. Volta a baixar a temperatura a partir de terça-feira. Na quarta-feira, tempo ensolarado, com nevoeiro ao amanhecer. Noite de céu limpo. Não chove na quarta-feira, mas a temperatura vai estar baixa. A mínima 6 graus e a máxima 20 graus. Assim é que se comporta o tempo aqui na nossa região. Hoje, sábado, previsão de chuva, tempo severo, que vai pela parte da manhã, tarde e noite. Amanhã, domingo, muita chuva, o sol até pode aparecer por alguns instantes, mas o dia será de chuva pela manhã, tarde e noite com temporal. Segunda-feira, tarde com temporal, noite chuvosa. Terça-feira, chove, mas em pequena quantidade. Na quarta-feira, não há previsão de chuva. Agora são 5 horas mais 13 minutos. Lembrando que o nosso programa é ao vivo. Você pode participar através do nosso WhatsApp. Pode enviar o seu recadinho aqui para a gente, o seu pedido musical. Vamos ouvir Grupo Rodeio, Noite de Chuva.

0: Agora são 5 horas mais 16 minutos e meio. Ouvimos com o Grupo Rodeio o Shot da Chuva. Já recebendo um recadinho aqui, meu bom dia, para o pessoal lá de Nicolau Vergueiro, lá de Arroio Bertolina, nos deixa uma mensagem. Último sábado do mês, último sábado do mês, que Deus cuide do nosso dia. É, e dizendo aí que o café já está prontinho. É um abraço para o pessoal lá de Arroio Bertolino. Pois é, estamos vivendo o último sábado do mês. Já na próxima semana, temos o... Além do início do mês, claro, temos o início da Semana da Pátria, né? E as atividades da Semana da Pátria iniciam na terça-feira. É terça-feira, dia 1º de setembro. Já às 8 horas da manhã, com a execução do hino nacional, a chegada do fogo simbólico ali no centro administrativo. E até o dia 7, serão realizados atos diariamente às 8 horas da manhã e às 4h30 da tarde, mantendo o formato adotado no ano passado. Segundo a organização, os horários e o local foram definidos buscando segurança e menor interferência no trânsito. No dia 7 de setembro, a data magna do Brasil, o fogo simbólico será conduzido ao Altar da Pátria, ali no centro, para o desfile cívico. A programação começa às 8 horas com a execução do hino nacional e a apresentação das bandas na Avenida Júlio Borella. A estimativa é de participação de aproximadamente 80 entidades e instituições do município. As entidades interessadas em integrar o desfile devem confirmar a participação até a próxima segunda-feira, né? Pelo e-mail e encaminhar um histórico de até 20 linhas em fonte tamanho 14. Então, na próxima semana, já na terça-feira, começa toda a programação da Semana da Pátria. Ah, e o tema nacional desse ano será Semana da Pátria, os Sete Povos das Missões, em referência aos 400 anos do início da implantação das missões jesuíticas no Rio Grande do Sul. A temática no Rio Grande será dedicada à Polícia Civil. Em Marau, o tema escolhido é Marau do Bem, relacionado às iniciativas desenvolvidas por diferentes segmentos econômicos, sociais e educacionais do município. Nelson, deixando seu bom dia aqui para a gente. Forte abraço para o Nelson. Depois do intervalo, prossegue o Tá Na Hora.
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1: Agora são 5 horas e 23 minutos, a temperatura na marca dos 16 graus centígrados. Bastante neblina nesta manhã de sábado aqui no centro da cidade. Um alô pro Derli de Almeida, ali em Gentil. Derli de Almeida, da Mecânica Almeida, sempre ligado aqui com a gente. Obrigado pela companhia, meu amigo. Cambichos é a música que vamos ouvir com os Serranos.

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0: Obrigado! Agora são 5 horas e 27 minutos e meio, Alvorada apresentando Tá Na Hora. E agora vamos apresentar o mercado agrícola com a participação da Júlia Berguete Xavier.
1: Iniciamos com as cotações dos grãos comercializados em sacas de 60 quilos. A soja, R$ 133,00. O milho, R$ 58,00. E o trigo, R$ 70,00. Boi gordo, R$ 13,15 ao quilo vivo. A vaca gorda, R$ 11,85 ao quilo vivo. O suíno tipo carne no preço integração, R$ 4,80 ao quilo vivo. E o suíno tipo carne no preço particular, R$ 5,02 ao quilo vivo. O leite padrão, de acordo com a Emater, comercializado na região como menor preço referência, em R$ 2,25 ao litro. Júlia Berguete Xavier para a tua Rádio Alvorada.
0: Agora são 5h28. 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Dando um alô lá pro nosso ouvinte, o Elpidio Busnello, também a Eugênia, lá em Santo Antônio do Palma, né? O Elpidio Busnello aqui em Marau, e a Eugênia Busnello, lá em Santo Antônio do Palma, sempre ligadinhos conosco. O Elpidio e a Eugênia são irmãos do Mário Busnello, que será ordenado amanhã como diácono da nossa paróquia. Vamos prosseguindo agora com mais música. Qual é a música que vem aí? Anjo Protetor Eduardo Costa, vamos ouvir.

0: Agora são 5h34, 16 graus a temperatura. É o nosso programa Tá Na Hora. Vamos ver aqui os recadinhos. Aristides. Ah, é um sobrenome complicado aqui. Bom dia, Aristides, tudo bem? Ele disse que mora ali em Não Me Toque, acompanhando a gente. Tá bom, muito obrigado. Recebendo também o bom dia do meu amigo César Augusto de Césaro, ali de Passo Fundo, dando a informação que está chovendo com muitas trovoadas na vizinha cidade, mas sem vento, ainda bem, né? O que é bom, com certeza. Eu desejo a você também, César, um bom fim de semana, pois a previsão preocupa. Aqui ainda não está chovendo, mas a previsão é de muita chuva para esse final de semana. Que venha somente a chuva e que venha a calma e que fiquemos distantes dos ventos fortes e da chuva de granizo, a chuva de pedra. 5h35 com 30 segundos, 16 graus a temperatura.
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1: Agora são 5 horas e 39 minutos, temperatura 16 graus. Apenas me corrigindo aqui, eu falei que a previsão era de chuva, mas que a chuva ainda não havia chegado aqui. Porque o César disse que lá em Passo Fundo estava chovendo com muitas trovoadas. Aqui também chove algumas trovoadas, sim, e uma chuva bem razoável, mas tranquila, uma chuva calma. E esperamos que ela continue. Pode chover, mas que seja uma chuva calma. Agora são 5h40, a temperatura na marca dos 16 graus. Vamos prosseguindo com o nosso programa. Bom dia para Delize, ali em Santo Antônio do Palma, acompanhando a gente, visitando familiares. Um abraço, obrigado. Milionário José Rico, Canção de um Amor Distante.

Agora são 5h43, chuva lá fora, chuva tranquila. Temperatura na marca dos 16 graus centígrados. 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

15. A FAB, a Faculdade de Marau, promove encontro com egressos para celebrar o Dia do Administrador. É, a FAB promove no dia 9 de setembro, às 7 horas da noite, o evento Trajetórias de Sucesso, em uma programação especial alusiva ao Dia do Administrador. O encontro será realizado no Voa Hub, com a participação gratuita. A proposta é aproximar os acadêmicos, profissionais e comunidades das experiências de egressos da instituição que construíram trajetórias de destaque e no empreendedorismo e na gestão de negócios. Três convidados compartilharão experiências profissionais, desafios e aprendizados adquiridos ao longo de sua carreira. Então tá, é dia 9 de setembro, Trajetórias de Sucesso, encontro com ex-alunos da FAB para celebrar o Dia do Administrador. Vamos com música do Rio Grande do Sul. Antes, vamos dar um alô lá pro Daniel Orsato. É, o Daniel é filho do Canhoto, nosso amigo e ouvinte assíduo aqui do programa. A essas horas está ligadinho com a gente. Aquela que dança bem, João Luiz Correia e o grupo Campeirismo.

Agora são 5h49, 5h50 agora, 16 graus a temperatura, a chuva continua lá fora. Agora sim vem o panorama estadual, de forma mais objetiva aqui sobre o tempo.

0: neste sábado. E a informação é que a chuva vai persistir com força na metade norte, que é a nossa região. A chuva permanece no Rio Grande do Sul e tem força na metade norte do estado. Na maioria das cidades, muitas nuvens encobrem o céu. Conforme a meteorologia, existe o risco de chuva localmente forte e de temporais isolados com vento e possibilidade de granizo no Alto Jacuí, no Noroeste, no Médio e Alto Uruguai, Planalto Médio, que é a nossa região específica, na Serra, Aparados e Litoral Norte. É isso aí. E nebulosidade será abundante em todo o Rio Grande. A chuva vai persistir, então, com mais força aqui na nossa região. É hora do nosso intervalo e hora também nesse quadro do Padre Ezequiel, apresentando o quadro Despertai para o Amor.
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0: Olá, meu amigo, olá, minha amiga ouvinte, eu sou o Padre Ezequiel, desejo graça e paz, que esta semente de palavra possa te ajudar, certamente te fará bem. Eu quero falar hoje sobre acreditar, ter fé. Esse é um dos pontos do meu livro Eu Realizo Meus Objetivos. Quando nós queremos um objetivo, o primeiro passo é desejar intensamente. O segundo passo junto do primeiro é acredite que você pode chegar. Tenha fé. A fé é uma atitude fundamental para o sucesso, para chegar ao seu objetivo. Acredite que você pode chegar ao seu objetivo. A fé, de alguma forma, torna o pensamento palpitante de poder. A fé faz vibrar em você o desejo e te põe em movimento. Se você não acredita, você não vai se colocar em movimento. Se a sua fé naquele objetivo, na conquista do objetivo é fraca, não te leva a lugar nenhum. Por isso estou falando aqui não só da fé religiosa, mas na fé na sua própria força, porque Deus está dentro de você e Ele te potencializa a partir de dentro. Pela fé você pode erguer-se a alturas ilimitadas, pela força ascendente de sua autoconfiança. Jesus já disse que a fé é capaz de mover uma montanha do lugar. Quando Jesus diz isso, Ele sabe o que Ele está dizendo. E veja que aqui já vem uma palavra para cada um de nós, tá, mas e como está a minha fé? No que eu acredito? Por isso aqui é acreditar no objetivo que você tem. Para alcançar o objetivo, você precisa acreditar. Acreditar percebendo que em seu pensamento não cabe a dúvida. E se a dúvida vier? Porque dúvida sempre vem. Então, eu vou construir a minha casa. Eu vou conseguir aquele emprego. Eu vou começar a minha empresa e vai dar certo. Isso é, você coloca um objetivo e vai ter fé que isso vai dar certo. Se você começa a duvidar, você precisa questionar a dúvida e dizer imediatamente que você, de novo, se repropõe a acreditar. A dúvida vem, você desconstrói a dúvida. Quando ela chega, desconstrua e encontre logo motivos para voltar a acreditar. Se em algum momento ela vier, você já elimina pela confiança de que seu objetivo é atingível. Não, eu vou chegar a esse objetivo. Eu vou construir a minha casa. Eu vou ter aquele emprego bom. Eu vou caminhar para isso. Eu vou construir aquela empresa e ela vai dar certo. Aquele empreendimento. A fé cria dentro de você uma vibração positiva que é lançada ao universo, a Deus. E como Deus está sempre querendo te dar o melhor, e mais do que aquilo que você pede, pela fé você alcança o melhor. Por isso, caro ouvinte, pense, como está a minha fé? Eu acredito no quê? Eu acredito naquilo que faço ou simplesmente vou vivendo? Vou vivendo a vida. Sim, é uma forma de viver. Mas para alcançar objetivos mais fortes, você precisa de verdade acreditar. Este ponto está no meu livro Eu Realizo Meus Objetivos, que você pode comprar pelo nosso site. Acompanhe o nosso trabalho pelas redes sociais, Instagram, Facebook, escute as músicas pelo Spotify, pelo YouTube e vamos juntos. O Deus do amor, o Deus da paz, o Deus da luz te abençoe. Abençoe a tua família. Em nome do Pai, do Filho e do Espírito Santo. Amém.
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21: É, estamos de volta aqui, dando sequência à segunda hora do programa, e a chuva continua tranquila lá fora, que continue serena assim, que está muito bom. 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Hoje nós vamos até às 7h50. Ah, lembrando que temos, desde ontem, o horário gratuito, obrigatório, além das inserções que você já percebe nos nossos blocos comerciais, as inserções das propagandas, dos anúncios políticos dos candidatos, nós temos das 7 às 7 horas e 25 minutos o horário obrigatório por determinação da Justiça Eleitoral. Recebendo aqui o bom dia da nossa ouvinte, a Rosinha, ali do bairro Carolo, está apresentando aí uma cuia de chimarrão espumante, né? Tá bonito. Vamos com fé, então, Rosinha, uma boa manhã de sábado para você. Abençoado sábado. Vamos ouvir Luan Santana com Zezé Di Camargo e Luciano. É a inquilina de Violeiro.

Agora são 6:05 com 30 segundos. 16 graus a temperatura. 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Agora são 6 horas, mais 6 minutos. Bom dia para você, ligando seu rádio agora e nos fazendo companhia. Muito obrigado. Vamos ouvir o grupo Galderiaço, Tempos de Outrora.

0: Agora são 6 horas e 10 minutos, 16 graus a temperatura. Lembrando a coleta de lixo seco no interior todas as quintas-feiras. Na próxima quinta-feira, dia 3 de setembro, a coleta de lixo seco será na rota de número 7, da qual fazem parte as comunidades de Rodeio do Cibola, Cachoeirão, Caravaggio e São José dos Ris. Quinta-feira, dia 3. Agora são 6:10:30.
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1: Agora são 6 horas e 15 minutos. A instabilidade continua lá fora nesta manhã de sábado. Chegando às minhas mãos a edição desta semana do Correio Marauense, do meu amigo Eve. Apresentando as seguintes manchetes de capa. Metasa participa da construção da maior caldeira de papel e celulose do mundo. Prefeita Naura Bordignon passa a integrar o Comitê Internacional da Mulher. Baile de coroação das novas soberanas da terceira idade será amanhã, dia 30 de agosto. Marau e região contam agora com a empresa Big Dream Viagens. Programação da Semana da Pátria de Marau terá início na terça-feira. Domingo, amanhã, haverá ordenação de 3 novos diáconos em Marau. São matérias com manchete de capa da edição desta semana do Correio Marauense. Assine, leia, Correio Marauense. Agora são 6 horas mais 16 minutos e meio. A temperatura também está em 16 graus centígrados. Recebendo o bom dia, nos desejando um ótimo sábado com um bom final de semana da nossa ouvinte Ana Maria. Para você também, Ana Maria, um bom fim de semana. Aproveita aí o tempo de chuva. É, o pessoal aproveita quando chove para descansar um pouco, né? Essa para você aí no interior, dois homens e um destino, Pérola Negra.

Agora são 6 horas mais 20 minutos com 30 segundos. Temperatura 16 graus. 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Vamos prosseguindo, vamos com mais música. É, agora vamos ouvir uma música aí a pedido da nossa ouvinte lá do interior, que sempre aos finais de semana fica descansando na casa da família. É Traia Velha com a música Romântica. Vamos ouvir. Parece que começou aí já pela metade da música. Vamos ver se conseguimos, então, começar no início, né? Tudo tem que ser no início. Vamos lá?

0: Beleza de música, trai a véia. E a música que você ouviu, romântica. 6h26 agora. Temos informação a respeito da energia elétrica, né? É, parece que vai continuar a bandeira amarela no mês de setembro. Vai permanecer amarela em setembro, a bandeira informou ontem a Agência Nacional de Energia Elétrica. Será mantido o acréscimo nas contas de luz. Não é novidade, viu? No próximo mês também será mantido o acréscimo para todos os consumidores conectados ao Sistema Interligado Nacional. O custo adicional da bandeira é de R$ 1,88 a cada 100 kW consumidos. É o quinto mês consecutivo com bandeira amarela. Segundo a ANEEL, a manutenção da bandeira se deve ao período seco no Brasil. Seco, viu? Ah, tá. É, se deve ao período seco no Brasil, o que leva a uma geração hidrelétrica menor devido ao menor nível dos reservatórios e ao acionamento de usinas termoelétricas com custo mais elevado. Gente, eu apenas brinquei aqui, eu sei que lá para cima a chuva está faltando. O que tem em demasia, o que tem demais aqui no sul do Brasil, lá para cima está uma seca danada. Então, esta é a justificativa, né? É o quinto mês consecutivo de bandeira amarela para... Se deve ao período de falta de água nas usinas para geração de energia hidrelétrica. Então vai continuar a bandeira amarela também em setembro. 6h27 agora. Bom dia.
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1: Agora são 6 horas e 32 minutos. Bom dia para o Vitor, ligadinho com a gente. Muito obrigado. Amanhã, 30 de agosto, na Igreja Matriz Cristo Rei de Marau, acontece a celebração que será presidida pelo Dom Rodolfo, Arcebispo Dom Rodolfo Luiz Weber, aqui na Igreja Matriz. A partir das 10 horas, acontece a ordenação diaconal de 3 marauenses, né? Aqui da nossa paróquia. Então, os nossos parabéns e desejo de um caminho de muita luz para Carlos Alberto Serafim, Jair Borba Bordim e o nosso amigo Mário Agostinho Busnello, representantes da paróquia para este ministério permanente. A ordenação diaconal refere-se ao primeiro grau do sacramento da ordem, o diaconato. Após o ato de consagração, a missão dos diáconos se faz sobre a mesa da palavra e da caridade, autorizados também a consagrarem os sacramentos do batismo e do matrimônio. Boa sorte, meu abraço em especial ao Alberto Serafim, ao Jair Borba Bordim e ao Mário Agostinho Busnello. São 6 horas e 33 minutos, aos poucos vai clareando o dia, mas o céu totalmente nublado com instabilidades. Aí para Tereza, bom dia, sempre, sempre, Banda Elite.

0: Agora 6:37, temperatura 16 graus.
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0: 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João Carreiro e Capataz, bom dia.
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É, ouvimos com João Carreiro e Capataz o que essa moça fez aqui. Clareando o dia, muito nublado, céu totalmente encoberto com chuvas ocasionais. 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Mais um pedido agora que vamos atender da nossa amiga Juceli. Quero ouvir o Alberi Ferro e Banda, o Amigo. Bom dia!

Cooperar, evento gratuito reunindo 10 cooperativas com atuação aqui no município. A programação acontece da 1 às 6 horas da tarde na Praça de Alimentação do Parque Lauro Richeri Bortolom. Participam da iniciativa Cooperativa Coral, Cotramar, Cressol, Sicredi, Sicoobi, Unicredi, Coprel, Coasa, Cotrijal e a Cooperativa Escolar de Marau. A campanha em andamento com arrecadação de alimentos, cestas básicas e rações para animais. Os alimentos serão destinados aos parceiros voluntários responsáveis pela distribuição às entidades. E hoje, durante o sábado, a comunidade também poderá fazer doações lá no Parque Municipal. Segundo a organização, embora com a chuva, não temos nenhuma informação contrária, a programação vai contar com brinquedos infláveis, distribuição de pipoca, algodão doce e doces para as crianças, além de erva mate e água quente para o chimarrão. O show de Dudu Sense está marcado para as 15 horas. Se houver alguma mudança, por favor, os organizadores nos comuniquem. Mas a princípio é hoje, o dia C, lá no Parque Municipal, com entrada franca, gratuita para todos. Agora são 6h47, atendo agora o pedido da Isabel, que pediu com São Francisco Vestido Azul.

agora são 6:50. Bom dia, gente. Programa Tá Na Hora de sábado. Já estamos no momento para aguardar a formação de rede para transmissão da propaganda eleitoral gratuita. Mas continuamos aqui recebendo recadinhos. Tem o recado da Naura Casa. A Naura quer ouvir a música...

Numa Sola Jota. É esta a música? Vamos ver. Vamos conferir aqui. Vamos ver se dá. É o Cleiton Borges, Uma Só Lajota. Vamos ouvir. Tem que extrair a música aí primeiro, né? Tá. Se é possível.

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38: 7:25.
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2: 7:28.
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3: Pois bem, minha gente, estamos de volta aqui no programa Tá Na Hora, programação especial de sábado, após a transmissão do horário político gratuito aqui pela tua emissora. Agora são 7 horas e 30 minutos, a temperatura na marca dos 16 graus, o programa Tá Na Hora, especial de sábado, com o patrocínio da Casa de Carnes e Mercado Rosso, sempre com ofertas especiais aos finais de semana, o patrocínio do Vitamel. 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Vamos então à música. O pedido é do nosso ouvinte, o Antônio De Marco. Quero ouvir Os Filhos do Rio Grande, Flor do Meu Jardim.

0: Agora são 7:35, 7:35, 16 graus a temperatura. O tempo continua com chuva lá fora, com instabilidades. Vendo aqui o serviço de monitoramento, a Nádia De Marque, lá de Três Cerros, informa que até o momento choveu 20 milímetros. O amigo Vinícius Pradella dizendo que em Cachoeirão já choveu 30 milímetros. Aqui na cidade, o pluviômetro da Alvorada está marcando aí, não chegou aos 20 milímetros, mas a promessa é de bastante chuva. Vamos ouvir então a Cátia Valente, a nossa meteorologista.
1: Olá, meus amigos e caros ouvintes. O final de semana será de tempo muito instável aqui no Rio Grande do Sul. Vamos ter uma frente fria responsável por manter as condições de chuvas fortes, chuvas volumosas, chuvas persistentes e acompanhados também de temporais. Ao longo deste sábado, há condição para rajadas de vento. Em alguns momentos, essas rajadas variam de 60 a 70 km por hora. E há condições também ainda ao longo do sábado de queda de granizo. Então, em algumas regiões, inclusive por aqui, podemos ter um granizo de médio a grande porte. Então, bastante atenção para essa instabilidade forte que vai seguir atuando aqui na região. Ao longo do domingo, também tem previsão de chuvas, eventualmente algumas chuvas mais expressivas em forma de pancadas podem acontecer, chuvas persistentes podem acontecer aqui na nossa região. E essa chuva deve continuar também ao longo da segunda-feira. Então, assim, nós podemos ter volumes bem expressivos ao longo desses próximos dias. Muita atenção para essa condição. Com relação às temperaturas, neste sábado ainda faz calor um pouco por aqui, mas a máxima já não é tão elevada quanto na sexta. Vai ficar na faixa dos 20 a 21 graus. No domingo, a mesma condição, as temperaturas não oscilam muito ao longo do dia, justamente por causa da grande quantidade de nuvens, assim como na segunda-feira. Com a previsão do tempo, Kátia Valente.
0: Valeu, Kátia, muito obrigado. Agora são 7:37, apenas confirmando aí, boletim meteorológico de abrangência no estado, indica aqui para a região do Planalto e particularmente para Amaral, a possibilidade de chuva em torno de 110, 120 milímetros até a próxima segunda-feira. Eu repito aqui, estamos torcendo que venha só a chuva, que venha serena, que venha tranquila, como vem acontecendo desde as 5:30 desta manhã, e que não venha acompanhada de ventos ou de chuva ou de granizo. Agora são 7:38, vamos ao intervalo.
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11: 7:40. 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
1: É, estamos voltando, dando sequência ao nosso programa Tá Na Hora, especial de sábado. 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Vamos dar um alô ao pessoal, parabenizar o pessoal que aniversaria hoje. Hoje, dia 29 de agosto. Então, parabéns pro pessoal que aniversaria hoje. Iniciando os nossos parabéns para a Viliane Silvestre, lá no Paraí. Abraço, Viliane. Parabéns. O Josué Longo, grande abraço para o amigo. Giovanni Colucci, também aniversariando. Rosmarie Cassione, parabéns. Loiri Tomás e Andrés. O Moacir DeMarco, Gilmar Zembruschi, Ivanor Tonini, Sávio Orsato, Natália da Rosa, Everson Bresciani, Janete Beluca, a Gabriele Tremeia e o Ezequiel Boff. Esses são os amigos e amigas aniversariantes de hoje, sábado, dia 29 de agosto. E eu já adianto os meus parabéns ao pessoal que estará de aniversário amanhã, dia 30 de agosto, visto que aos domingos nós não apresentamos o programa Tá Na Hora. Então, antecipadamente, os meus parabéns para o Sadi Lima dos Santos, que aniversaria amanhã. A Zelinda Escorteganha, também o meu amigo Adilor Coldebella, parabéns. O Ademar Tibola, Dalton Júnior Albano, a Claudete Lima, Jardel Greff, Adelaide Zavistanovski, Michele Lucas Radaeli, Valeriano Pessini, a Loriane Bolles e o Adair Sampaio estarão de aniversário amanhã. Agora são 7 horas e

0: Rocky Matsuma, Rocky, mandando tarde aí o seu recado. Ficou preso na cama aí, não conseguiu levantar. Coloca aí, coloca o áudio do Rock. Ó, se pedir música não vai dar tempo, viu? Vamos ouvir.
1: Bom dia, meu amigo Luiz Carlos. Bota uma música aí, quebrando o queixo. Esse sábado vai longe do programa, né, tchê? Coisa mais boa, isso aí. Meta a música pra nós aí, qualquer uma. Pra todos vocês aí da Rádio Namorada, os caras de Camargo, Marau, certo?
0: Tá bom, esse é o Rock Matos. Ele pediu qualquer uma, então vamos. Essa música vai também pra nossa ouvinte Odila Siqueira, pediu pra mandar uma música. Então vamos lá. E com ela vamos encerrando o programa, gente, agora com esses horários gratuitos das propagandas políticas, modifica um pouco o nosso sistema de apresentação. Então, agradecemos a você que nos acompanha sempre. Muito obrigado. Deixamos no ar com os atuais Rio Azul. Bom dia, gente. Bom fim de semana.

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1: Muito bom dia, amigos ouvintes. Está no ar mais uma edição do programa Juntos por Vila Maria, trazendo para você as ações

0: ações, atividades e conquistas da administração municipal. Fique com a gente e acompanhe tudo o que foi desenvolvido nos últimos dias. Iniciamos o programa de hoje com a participação especial do prefeito Adroaldo Sebem, que falará um pouco sobre as atividades desenvolvidas pelo Executivo Municipal nos últimos dias. Bom dia, prefeito. Seja muito bem-vindo ao programa Juntos por Vila Maria.
1: Bom dia, amigos e amigas de Vila Maria. É sempre uma satisfação poder estar novamente com vocês, através do nosso programa Juntos por Vila Maria, levando informação, prestação de contas e, principalmente, falando sobre aquilo que estamos fazendo para melhorar a vida da nossa população. Quero começar destacando que tivemos uma semana de muito trabalho em todas as secretarias da administração municipal. Faço aqui um reconhecimento especial a todas as equipes de trabalho de todos os setores. Pelas secretarias de Obras e Agricultura, seguimos com diversas frentes de trabalho. No interior, com patrulhamento e recuperação das estradas, substituição de tubos, cascalhamento, terraplanagens e diversos serviços nas propriedades rurais. São trabalhos que muitas vezes não aparecem tanto, mas que fazem uma diferença enorme para quem vive e trabalha no interior. Uma estrada bem conservada significa mais segurança e melhores condições para o transporte da produção, o deslocamento das famílias, o transporte escolar e a realização das atividades dos agricultores. No perímetro urbano, estamos realizando a limpeza das vias públicas, pintura de cordões, manutenção de calçamento e pavimentos, buscando manter nossa cidade organizada, limpa e bem cuidada. Quero destacar também uma ação que estamos realizando no Arroio Tarimba. Estamos fazendo a retirada de material que estava acumulado no leito do arroio. É um trabalho de prevenção realizado justamente para melhorar o escoamento da água e reduzir riscos em períodos de chuvas mais intensas. Prevenção também é cuidar da nossa cidade antes que o problema aconteça. E é com esse pensamento que estamos trabalhando. Outra importante obra que iniciamos nesta semana é a instalação de uma nova rede de abastecimento de água e instalação de um novo reservatório. Essa estrutura vai auxiliar e reforçar o abastecimento de água nos loteamentos Quatro Casas, Sagrada Família e loteamento Cerato, beneficiando diretamente diversas famílias. É uma obra realizada por meio de uma parceria com o Governo do Estado pelo programa Mais Água, com investimento de R$ 107 mil. Reais. Quero agradecer ao Governo do Estado pela parceria e destacar que estamos sempre buscando alternativas e recursos para melhorar os serviços públicos e atender às necessidades da nossa população. Também tivemos nesta semana o início da construção do novo Centro Cultural, que vai servir como auditório do Sindicato dos Trabalhadores Rurais de Vila Maria. Com um investimento de R$ 543.625,41, que vai proporcionar um espaço adequado para reuniões, encontros, eventos e atividades da entidade e da comunidade. Investir em espaços como esse é investir também em convivência, cultura, organização comunitária e valorização das nossas entidades. Temos ainda mais uma ação importante na área da habitação. O município realizou a aquisição de uma área de 11.875,6 metros quadrados, que será destinada à implantação de lotes habitacionais. O investimento foi no valor de R$ 829.730. Esse é um passo muito importante. Sabemos que muitas famílias têm o sonho de conquistar sua casa própria e o município precisa criar condições para que isso seja possível. A aquisição da área é uma etapa fundamental, mas nosso trabalho não para por aí. Seguimos buscando recursos juntos aos governos estadual e federal para viabilizar a construção de novas moradias. É assim que vamos avançando, planejando, investindo e buscando parcerias para transformar projetos em realidade. Quero aproveitar nosso programa de hoje para fazer um convite muito importante para toda a comunidade. No dia 1º de setembro, às 19 horas, no Auditório Municipal, teremos uma audiência pública para tratar da revisão do Plano Municipal de Saneamento Básico. É um assunto muito importante para o futuro do nosso município. O saneamento básico envolve diretamente a qualidade de vida da população, o abastecimento de água, o esgotamento sanitário, a drenagem das águas da chuva e outras questões fundamentais para o desenvolvimento de Vila Maria. Por isso, quero reforçar o convite para que a comunidade participe. A participação da população é importante porque estamos discutindo o planejamento do município para os próximos anos. É uma oportunidade para ouvir, apresentar sugestões e contribuir para aquilo que queremos construir para a Vila Maria. Amigos e amigas, nossa semana foi de muito trabalho, mas também de importantes entregas e resultados. Esse é o compromisso da nossa administração: trabalhar, buscar recursos, fazer parcerias e transformar os recursos públicos em obras e serviços que realmente tragam benefícios para a população. Temos muitos desafios pela frente, mas também temos muito trabalho sendo realizado. Quero agradecer aos nossos servidores municipais, secretários, coordenadores e a todos que diariamente estão fazendo a sua parte para que Vila Maria continue avançando. Agradeço principalmente a cada cidadão que acredita no nosso trabalho e que também ajuda a construir uma cidade cada vez melhor. Seguimos firmes, com responsabilidade, planejamento e muito trabalho. Um grande abraço a todos, um excelente fim de semana e que Deus abençoe cada família de Vila Maria. Esse é o nosso compromisso: trabalho, resultados e entregas para a nossa comunidade. Até o próximo programa, Juntos por Vila Maria.
0: Obrigada, prefeito, pela sua participação e seguimos falando sobre a programação da Semana da Pátria. De 1º a 4 de setembro, Vila Maria vivenciará momentos de civismo e patriotismo com a programação da Semana da Pátria. Durante os 4 dias, serão realizados o hasteamento das bandeiras, a execução do Hino Nacional Brasileiro e apresentações preparadas pelas escolas do município. No dia 1º e no dia 4 de setembro, será com a Escola Estadual de Ensino Médio de Vila Maria, a EVIMA. No dia 2 e 3 de setembro, será com a Escola Municipal de Ensino Fundamental Maria Busato. O horário é a partir das 7h45 da manhã e à tarde às 16h30. A administração municipal, por meio da Secretaria de Educação, Cultura e Lazer, convida toda a comunidade para prestigiar esses momentos de valorização da pátria, da cidadania e do espírito cívico. Participe e venha celebrar conosco a Semana da Pátria. Também estamos nos preparando para celebrar o 7 de setembro, em um momento de patriotismo, integração e valorização da nossa história, da nossa cultura e das tradições do Rio Grande do Sul. Segunda-feira, dia 7 de setembro, às 9 horas, teremos o desfile cívico Farroupilha. O desfile integra as comemorações da Semana da Pátria, celebrando a independência do Brasil e também valoriza a identidade e as tradições gaúchas que marcam o mês de setembro em nosso estado. Em caso de chuva, o desfile será realizado no dia 20 de setembro, dentro das comemorações da Semana Farroupilha e do Dia do Gaúcho. Ao meio-dia, será realizado o tradicional almoço do CTG Francisco Vitor Maroni no Salão Paroquial. Convidamos toda a comunidade para prestigiar esse momento especial, celebrar a nossa história e fortalecer os laços que unem Vila Maria, o Brasil e o nosso Rio Grande do Sul. E o município de Vila Maria torna público que realizará processo seletivo simplificado para a contratação temporária de inspetor tributário. As inscrições deverão ser realizadas exclusivamente no setor de protocolos da Prefeitura Municipal no período de 31 de agosto a 4 de setembro. O horário de atendimento é das 7h30 às 11h30 da manhã e à tarde das 13 às 17 horas. E antes de encerrar o programa de hoje, quero mandar um abraço especial para você, ouvinte, que acorda cedo para acompanhar o Informativo Municipal. Em especial ao seu Juscelino Pereto e ao seu Armindo Iscariot, que estão sempre sintonizados. Obrigado pelo carinho de sempre e, em nome deles, agradeço a companhia de todos os ouvintes que nos acompanham todos os sábados. Hoje ficamos por aqui, nosso próximo encontro já está marcado, será no próximo sábado, neste mesmo horário. Um ótimo final de semana a todos, um grande abraço. Um abraço, cuidem-se e até lá.
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1: Bom dia, pessoal. Bom sábado. Hoje, dia 29 de agosto. Que satisfação, que felicidade estar junto com você. O sábado que tá meio fechado, meio tristinho. Vamos ver, eu acho que o sol não vai sair hoje, né? Mas dá pra aproveitar mesmo assim. Ter aquele dia mais tranquilo, mais relaxado, ficar em casa. E também me conta aí como que vai ser o seu dia. Lembra de mandar tua mensagem e pedir a sua música no nosso WhatsApp 999-79-7515. Revista de Sábado começando agora. 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Pessoal, que bom começar essa manhã junto com você. E a gente já começa com música, né? Infinita Highway dos Engenheiros do Havaí e também Lança Perfume da Rita Lee. Paz e bem, um ótimo sábado pra você!

0: Agora 8:18, 16 graus aqui no centro de Marau e no Revista de Sábado. 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E você, hein? Você que é de Camargo, você que tá aqui na nossa região, como que tá o clima ali onde você mora? Tá mais quente, tá mais frio, ainda tá chovendo? Porque, olha, acordei, era umas 5:30, acordei cedinho, olha só, acordei bem cedinho hoje. E daí, tava chovendo bastante aqui em Marau, mas agora cai aquela chuva fininha aqui no centro, que mais tá pra uma garoa, às vezes engrossa um pouquinho. E na cidade que tu mora, hein? Pra você que mora aqui na nossa região, tá chovendo forte ainda? Ou tá nessa tranquilidade, nessa chuva mais calminha? A gente espera, né? Sabe que vai continuar chovendo, mas espera que a chuva venha calma, sem maiores danos, muito vento ou temporais muito fortes, né? Que a gente precisa da chuva, mas que ela venha controlada então. Bom, pessoal, falando em região, hoje nós vamos até Passo Fundo com o Aqui é o Meu Lugar, isso mesmo. Tradicionalmente, né, próximo às 8:30, nós rodamos, então, o programa Aqui é o Meu Lugar, que vai em vídeo. Então, para se você ficou curioso e também quer assistir em vídeo, tá lá no nosso YouTube e no nosso Facebook. Nós vamos até Passo Fundo para conhecer a família Donato, né, Maculã?
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3: Muito bom dia, família do Agro, muito bom dia, família Donato, comunidade aqui de Santo Antão, município de Passo Fundo. Por aqui, gente, a paixão se concentra na produção de rosas e flores comestíveis. E hoje somos gratos pela acolhida do seu João Francisco, Dona Maria e o filho, o Rafael Donato. Rafael, bom dia, tudo bem contigo?
4: Bom dia, tudo bem? Sejam bem-vindos à propriedade aí, estamos aí acolhendo vocês com muitas alegria aí.
3: Maravilha. Dona Maria, bom dia.
5: Bom dia.
3: Tudo bem com a senhora?
5: Tudo bem. Que bom que vocês estão aqui.
3: Bom, que família a senhora é?
5: Eu sou Garbim.
3: Da onde?
5: Meu pai era de Caxias, mas a minha mãe sempre morou aqui em Santo Antão, mas meu pai veio de Caxias.
3: Família muito numerosa?
5: A minha família não, somos só em quatro irmãos.
3: Rafael, família Donato, fala um pouco da história da família Donato pra gente aí.
4: A família Donato veio da Itália, meu bisavô. Não, meu avô veio de Chapecó, nasceu lá. Daí vieram pra Cruz Alta, os Donato. Daí depois vieram se estabelecer em Passo Fundo. Vieram principalmente pra comunidade de São Roque. Daí depois, quando ele casou com a minha avó, vieram pra aqui morar aqui onde a gente mora agora, na comunidade de Santo Antão. Daí os meus Stefani, que foram os fundadores da propriedade, esses vieram em 1913 da Itália morar aqui, que era a minha avó, daí que casou com o Donato.
3: Aqui, na época, produziu o que exatamente?
4: Eles começaram com uva e arroz, feijão, mandioca, leite, essas coisas assim.
3: E você nessa atividade há quanto tempo já?
4: Eu desde sempre. A gente está na atividade na propriedade desde que nasci. Eu me formei técnico agrícola em 95. E daí, de lá pra cá, a gente tá tocando a propriedade.
3: No começo era o quê?
4: No começo era grãos e leite. Na verdade, leite. Depois, quando eu me formei, daí a gente voltou pro grão. Meu pai parou um tempo. Depois a gente voltou pro grão e leite. Em 2000 foi posto um aviário, até 2017, e depois foi desativado o aviário também.
3: Não deu certo o aviário?
4: Não deu, não era viável mais. Uhum. Era muita, muita exigência para pouco retorno, no caso.
3: E a opção por flores, em especial flores comestíveis, parece que você hoje é uma referência na região, é isso?
4: Isso, isso. As flores a gente começou em 2018, por acaso, com um cliente que já era cliente nosso na Feira do Produtor, que a gente faz desde 97, a Feira do Produtor. Uhum. Com leite, e começamos com leite, depois a gente fez, a mãe fazia umas rapadurinhas de leite, a gente foi levando, mesclando. Em 2018, a gente teve que parar com o leite, porque não tinha mais o que fazer, a gente vendia leite in natura, foi proibido. Daí a gente estava parando a feira. Aí um cliente nosso pediu, conversando com ele um dia, reclamou que não tinha mais flores comestíveis. Daí eu disse, mas que flor que tu tinha? Daí ele disse assim, eu tinha capuchinha no terreno, daí os caras construíram no terreno, eu perdi as flores. Daí eu disse, mas eu tenho essas flores aqui na casa. Daí a gente começou a vender para ele. Duas bandejinhas de flores por dia, por feira para ele.
3: Que maravilha. Dona Maria, fala um pouco pra gente sobre a época das rapadurinhas de leite, hein?
5: É, eu vendia bastante. Vendia leite, leite com coco, com chocolate, com amendoim, com nozes. E depois daí eu tive que parar e eu fazia cocada, mumu e ambrosia. Daí foi proibido, né? Eles não me proibiram mesmo, mas eles, eu tinha que construir uma peça como eles queriam. Mas daí, na época, não... Eu não podia fazer uma despesa que eu sabia quanto tempo ia poder vender.
4: Ia perder a essência da coisa, porque a gente fazia... Eles queriam panela de inox, eles queriam tudo em inox. Nós tínhamos que ter laudo de um veterinário, como era leite. Tinha que ter laudo de um veterinário do gado, tinha que ter muita coisa. Então, ia perder a essência da produção.
3: E essa exigência fazia sentido na época? Faz sentido isso?
4: É a lei municipal nossa, né?
3: Sim.
4: De inspeção. Daí a gente tinha que, ou se adequava ou não podia mais vender, porque eles iam proibir.
3: E aí você decidiu parar, então?
4: Nós paramos com a parte das rapadurinhas, uhum, junto com o leite. Daí a gente tocou o leite até 2020, ainda vendendo leite, daí vendia para a empresa que fazia queijo e abandonamos também.
3: Essas receitas, Dona Maria, eram suas?
5: As de leite não, era da minha avó.
3: Sempre é da avó, né?
5: É, sempre da avó. E de, claro que a minha avó fazia só leite. E daí eu comecei a fazer só leite, depois eu fiz com coco, com chocolate, com amendoim, com nozes. Mas a receita era da minha avó. Ela fazia, né? Mas ela não tinha, assim, uma receita certa. E eu morava com ela, morei com ela um tempo. Aí, quando eu comecei a fazer, eu e a minha filha fomos desenvolvendo até chegar. Foi difícil, o certo da quantia.
3: Até acertar a dose.
5: Até acertar a receita mesmo, foi difícil.
3: Mas era uma procura muito grande, pelo que eu sei.
5: Sim, eu vendia bem. Vendia muito bem mesmo.
3: Qual que vendia mais?
5: Ah, leite puro. É. Sempre foi leite puro. Mas a cocada eu fazia coco com maracujá, com leite condensado, com chocolate. Vendia bem o coco. Também ambrosia eu vendia muito. Mumu.
3: Só coisa boa. E a tua preferida, Rafael, qual que era, hein?
4: Eu gostava da cocada de leite condensado recém-feita, ainda morninha.
3: Coisa boa, né, tio?
4: Tinha privilégios, né?
3: Com um cafezinho preto.
4: Não, só a cocada tava
3: boa. Só a cocada tava boa?
4: Tava bom.
3: É. Ajudava a fazer também?
4: Ajudava, quando possível, sim. Daí nós tinha, na época, a gente tinha lavoura e o aviário. Então era mais, a gente ia meio diversificando, né? Tinha que ajudar um pouco em cada lugar.
3: Tá certo. Muito bem, família do Agro, família Donato, comunidade Santo Antão, município aqui de Passo Fundo. Pausa comercial, já voltamos, é rapidinho.
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3: Comunidade Santo Antão, Passo Fundo, por aqui a família Donato. Viva a paixão pela produção de rosas e flores comestíveis. Aqui na propriedade, família Donato, sempre dedicado ao agro, toda a vida praticamente?
4: Sim, Rafael. Toda a vida, desde o tempo do meu bisavô. Ele já vendia, ele vendia uva, meu avô também vendia uva na cidade, levavam de carroça.
3: Sabe que uma das missões aqui do nosso projeto, aqui é meu lugar, é também a questão de sucessão rural. Aqui teve teu bisavô, teu avô, você e os teus filhos que vêm pela frente aí, como é que vai ser?
4: Esses eu ainda não sei.
3: Não tem certeza?
4: Não tenho certeza ainda, eles estão hoje com 14 anos, o outro está com 10, eu não sei qual é que vai ser a ideia deles. Eles não têm, vamos dizer que a estufa não é o negócio deles, eles querem lavoura, eles querem o agro, né? Grãos. Trator, ceifa, essas coisas assim, eles vão. Mas a gente não sabe. Porque
3: mas já é um gosto, uma opção,
4: não,
3: né?
4: Eles gostam, eles coisas. Mas a gente tá muito perto da cidade, daí a gente não sabe o que, que vai seguir para frente, né?
3: Dona Maria, e a mulher na lavoura, no agro, como é que está hoje?
5: Tá indo devagar. É, eu acho meio devagar, porque a gente tem em casa, tem tudo, né? Daí não... Mas eu sempre ajudei, sempre, porque o meu pai tinha horta e leitaria, quando ele veio de Caxias. Então, era horta e leitaria. Então, a gente sempre ajudou. Desde criança, né? Casei, ainda casei com um leiteiro. Daí tinha o leite.
3: Casou com
5: um
3: leiteiro?
5: Casei com um leiteiro, daí tinha leite para tirar também. Tinha as crianças pequenas. E eu nunca tive ninguém que cuidasse meus filhos. Eu ia para a lavoura com o João e tinha que levar. A gente ia arrancar mandioca e limpar as coisas. Eu sempre tive que levar junto, porque... Não tinha quem cuidasse.
3: Nunca pensou em morar na cidade?
5: Não, eu morei 2 anos com a tia minha antes de casar. Mas não gosto de muito barulho.
3: Mas o contato com a terra é bem melhor.
5: É, bem melhor. Aqui a gente fica sossegado, faz o que quer e não tem ninguém para cuidar.
3: Se tiver que levantar 5 da manhã, levanta, né?
5: É mais ou menos o nosso horário. Só que daí a gente deita cedo, né? Mas o Rafael sempre levanta mais tarde um pouco. Mas eu e o João, depois de uma idade, a gente começa a dormir menos, né? Então a gente levanta mais cedo.
3: Tá certo. Rafael, quando chegamos aqui, já sentimos o cheirinho, não das flores, mas de uma estufa aqui que é repleta de temperos. Fala um pouco para mim dos temperos aqui também.
4: É, nós a gente começou... como a gente começou na feira? Desde 97. Só que a gente vendia leite, vendia os outros produtos, a gente não tinha verdura. Não tinha nada de alface, coisa nada. A gente nunca plantou, nunca levou isso. Em 2018, quando proibiram o leite, a gente teve que mudar de atividade, mudar de produto na feira. Aí todo mundo tem alface, todo mundo tem salsa e cebolinha, todo mundo tinha. Aí, como esse cliente que começou com as flores, ele tinha um restaurante de um padrão um pouquinho mais elevado. Ele tem um restaurante mais... Vamos dizer assim, um padrão mais... Ele não atende só o público em geral. Ele cobra um pouquinho mais caro, então ele atende o pessoal um pouquinho mais coisa. E ele não conseguia certos temperos, que nem manjericão, alecrim, orégano fresco, salve, essas coisas, eles não tinham. Ninguém conseguia produzir em Passo Fundo. Daí ali eu comecei produzindo. Tinha 15 pés de manjericão e 15 pés de alecrim. E um pouquinho de manjerona que a gente tinha de uma... Que a gente plantava por consumo próprio. Aí a gente foi aumentando ali... Daí resolvemos construir uma estufa, porque as flores, a capuchinha, que foi a primeira que a gente começou, morre com o inverno, na geada. Daí a gente construiu uma estufa para pôr elas dentro. Isso depois de um ano vendendo flores e manjericão. Aí começou, daí começamos com diversificar para ter, atrair um cliente que não tinha esse produto na feira do produtor.
3: Então sempre dentro de uma necessidade, de uma carência.
4: Isso. Sempre dentro de uma carência, sempre dentro de buscar produzir o que o consumidor precisa. Isso eu aprendi numa viagem para o Chile, que eu fiz um intercâmbio, de produzir o que o cliente quer, não produzir o que eu quero e o cliente ser obrigado a comprar aquilo. Então a gente produz o que o cliente precisa. Até hoje a gente tem essa premissa. Tu chega um cliente, a gente pergunta o que, que tu precisa? O que, que tu quer pôr no teu restaurante? De tempero, de produto? Para ter um diferencial... Pro restaurante dele, que como são vários restaurantes em Passo Fundo, eles querem ter um diferencial.
3: Tá certo.
4: Então eles procuram um manjericão fresco, um orégano fresco, não o seco que compra no mercado. O alecrim, ou a sálvia. Eu tenho um produto ali embaixo numa estufa ali, que é só eu que produzo no sul do Brasil, que eu sei porque eu comprei a semente de um cara que disse que só eu tinha essa semente. De uma planta que é da culinária oriental. Então, a pedido de um cliente meu. Então, a gente vai e sempre procura ter um troço diferente, um produto diferente para o cliente, uma que eu tenho que ter o diferencial, porque senão eu não vou vender. Eu comecei depois que todo mundo vender alface na feira. E alface todo mundo tem. Então, não é que não vai rodar. Vende, eu tenho, eu produzo, mas não é o meu forte.
6: Você falou intercâmbio no Chile. Por que exatamente o Chile, hein?
4: Na época foi o Sindicato Rural de Passo Fundo, dos agricultores aqui, dos trabalhadores rurais, que promoveu a viagem. Eu estava fazendo estágio na prefeitura e fechou na época, eu não sabia o que fazer. Isso foi em 95, eu estava com 19 anos. E surgiu essa oportunidade de eu ir. O sindicato que bancou toda na minha viagem, no caso, porque foi um intercâmbio promovido pela CISA. E daí o sindicato botou tinha uma vaga para uma pessoa ir para lá. E daí, na época, eu estava meio à toa, não sabia o que fazer da vida. Recém-formado técnico agrícola, com 19 anos, daí eu vou, vamos ver, vamos olhar, vamos conhecer, né?
6: Valeu a pena.
4: Valeu. Nós ficamos 17 dias lá. Conhecemos toda a parte de produção deles e coisa muito interessante lá.
6: Do que o Chile se destaca, hein?
4: Frutas.
6: Frutas.
4: Frutas, produção de fruta. Uva, todo tipo de fruta. E nessa premissa, eles vão no país que eles querem exportar e perguntam o que fruta, o jeito que eles querem, o tamanho, o grau de açúcar, e produzem de acordo com o que aquele país quer.
6: Que maravilha. Dona Maria, entre tantas coisas por aqui, o que a senhora mais gosta de fazer hoje aqui, hein?
5: É lidar nas estufas. É lidar na estufa. Porque eu de manhã levanto, tomo café e já venho para a estufa. Às vezes eu vou lavar a minha louça do café de meio-dia, quando eu faço o almoço. Não é todo dia que a gente lava de manhã. E eu gosto da estufa, gosto mesmo. De vir lidar com a terra, de...
4: Que a gente, as flores a gente tem que tirar, porque a gente só tira a flor, não tira o ramo dela. Só tira a flor.
6: Só a flor.
4: Só a flor. Então a gente tem que tirar de manhã cedo, quando é quente, porque senão ela murcha. Daí não fica apresentável no prato depois.
6: Tá bom. São rosas e flores. Rosas comestíveis ou não?
4: Toda rosa é comestível.
6: Toda rosa é comestível?
4: Toda rosa é comestível. Só a gente produz ela num ambiente protegido, sem agrotóxico, para poder comer, porque não pode lavar a pétala, né? Não tem como lavar que nem uma folha de alface. Então a gente produz ela em ambiente protegido, embala bonitinho, certinho, para poder mandar pro cliente. A flor, pode ser qualquer rosa que tu pegar, pode ser comestível. Só que daí uma que tá na rua, com poluição, com poeira, com coisa, fica meio estranho, né?
6: O que vai em conta, então, é a forma de preparar a rosa, então.
4: Isso,
6: depois
4: é a forma
6: comer,
4: de cultivar.
6: Para comer?
4: Isso. Porque as flores a gente compra em floriculturas. As mudas é a mesma que vem pro jardim. As outras flores, que nem a cravina, que nem a capuchinha, nós juntamos ela, a primeira muda, num terreno baldio, em cima de um monte de entulho. No lixo, bem dizer. Só que daí foi produzida, depois a gente trouxe para dentro da estufa, daí então é protegida, ela não tem mais contato com agrotóxico, com nada, né? Daí passa a carência, beleza, não tem problema.
6: Aqui, certamente, a salada de vocês é flores, então?
4: Não.
6: Não?
4: Raramente.
6: Sério?
4: Sério. A gente vai pro costume, né?
6: Hein, dona Maria?
5: Não, a gente não gosta de comer as flores. Coitadinha. Eu no começo...
6: Você tem pena de comer as flores?
5: No começo eu tinha pena de tirar. Agora eu já estou acostumada, mas ai, me doía cortar, tirar as coisas tão bonitinhas que elas estavam ali. E a gente tem que ir lá colher de tesourinha.
6: Então, salada é de outras cultivares?
5: É.
6: Alface, repolho, radite, tomate?
5: É, mas esse é alface, as flores, mas é para enfeite mesmo, né? Mas a gente não tem o costume de botar para enfeitar.
6: Rafael, dizem que a salada de flores é coisa de gente rica, é verdade? Ou todo mundo tem acesso a isso?
4: Não, todo mundo tem acesso, mas o pessoal não é qualquer restaurante que compra. Quem tem um restaurante mais popular, eles não priorizam, né? Por causa que nem tem restaurantes aqui em Passo Fundo que cobram, hoje, R$30 um prato para comer. Eles não vão botar mais uma bandejinha de flor, uma coisa que é um pouco um valor meio... Não é barato. Então eles não usam, mas é uma culinária mais sofisticada um pouco que usa.
6: Hoje quantos tipos de flores você tem aqui hoje?
4: Hoje em produção tem a...
5: Cravina, capuchinha,
4: lavanda, a rosa, a perpétua,
5: lavanda,
4: a fada azul, o brinco de princesa e chegou uma agora o amor perfeito, que é de inverno.
6: São todas variedades nacionais ou importadas?
4: Eu creio que a semente é importada. Não sei de onde vem, porque a gente já compra muda pronta. Que nem no Amor Perfeito, a cravina, a cravina até a gente consegue fazer semente. O Amor Perfeito também, ele nasce por conta. Mas a gente compra a muda pronta, eu não sei de onde vem, como... Que a muda para mim vem até de... Vem de Santa Catarina e vai vir um cara agora aqui da Serra, perto de Caxias ali, que vai vir um fornecedor.
6: Rafael, produção o ano todo aqui?
4: Sim, o ano todo. A gente tem que ter o ano todo.
5: Tem umas variedades que não. O Amor Perfeito, por exemplo, é só no inverno. No verão ele não dá.
4: Mas a gente tem que ter o ano todo porque consta no cardápio do restaurante. E daí eles têm que trocar o cardápio. Se não tem a flor ou se não tem um tempero, eles precisam trocar o cardápio. Ou a composição do cardápio. Daí a gente procura ter o ano inteiro. Porque senão eles dão problema para eles no restaurante.
6: Você, de repente, algum dia foi a um restaurante comer a tua própria... teu próprio produto ou não?
4: Se eu contar que eu não vou nos meus clientes...
6: Sério?
4: Sério. Dificilmente eu vou, assim, eu não vou, eu tenho convite, ah, o pessoal vai, coisa tudo, mas eu não vou nos meus clientes. É muito difícil.
6: Mas já pensou você num restaurante chique, me dá uma salada de flores agora, aquela salada de entrada, assim?
4: É, eles põem na salada, mas o mais eles põem no prato. Porque esses restaurantes são à la carte. Então eles põem uma flor em cima do prato acabado e entregam na mesa para o cliente.
6: Tá bom. Bom, Rafael, sonhos daqui para frente, o que você pretende na tua propriedade? Claro que você, como técnico agrícola, sempre está buscando o melhor para a tua propriedade aqui.
4: É, a gente tá ampliando. Agora a gente vai trabalhar em parceria com o Sebrae ali um sistema novo de cultivo, que é cultivo em substrato de casca de arroz. Está construindo uma estufa nova onde era o aviário. Vai ser tipo... Seria uma semi-hidroponia. Não vai ter terra. Os nutrientes vão todos na água. E a gente vai trabalhar na casca de arroz. Só que a gente já faz um ano e pouco que está montando a estrutura e ainda não temos... Não está produzindo.
6: Agora, impressionante, já teve em outras propriedades, a preferência pela casca de arroz, hein? Está crescendo muito isso.
4: É. Esse foi desenvolvido pro Kleber, do Sebrae. Ele é um consultor do Sebrae. Ele desenvolveu esse método porque ele não queria hidroponia. E o substrato preto, que vem o substrato, que é usado normalmente, ele é um tanto difícil de trabalhar. E a casca de arroz é um substrato inerte. Ela tem boa aceitação para retenção de água, a raiz se desenvolve bem ali dentro. Veio a calhar bem para nós, então é barato para conseguir.
6: Essa parceria com o Sebrae, você que buscou, o Sebrae te buscou, como é que foi, hein?
4: Isso é uma parceria da prefeitura. O Ministério do Desenvolvimento Agrário, que compra os produtos da agricultura familiar para merenda escolar, via Conab. E daí a Conab exige da prefeitura uma capacitação dos produtores para vender para merenda escolar. É uma capacitar um pouco o produtor para ter um melhor desenvolvimento, uma propriedade mais desenvolvida, com mais tecnologia, com mais produção, mais fácil. Então, foi o que começou a consultoria com o Sebrae.
6: Então, o teu foco daqui para frente, o futuro que te reserva muita coisa boa, é o foco produção de rosas e flores comestíveis, é isso?
4: Sim, a gente é o primeiro, a primeira produção. A gente começou com isso e a gente vai dar a sequência porque é uma meio que uma exclusividade nossa, né? Então a gente já tem, não vamos deixar de produzir. Isso é...
6: Mercado sempre certo.
4: Sempre certo. O que eu estou produzindo, eu não consigo vencer a produção hoje da coisa.
6: Dona Maria, estou curioso para saber um pouco mais aqui sobre a comunidade. Comunidade Santo Antão.
5: Santo Antão é descendo, o senhor entra no santuário, desce um pouquinho ali para baixo. É uma comunidade, não é muito grande. Comunidade pequena.
6: E por que esse santo aqui, hein? O senhor sabe?
5: É o Santo Antão, é o santo protetor da agricultura, né? Dos animais. Ele tem a imagem dele, tem um porquinho junto. Então, ele é o santo. E o porquê do santo, eu não me lembro, assim, o porquê que foi botado ali. Parece que foi um vizinho que deu.
6: Da festa grande aqui?
5: Olha, eu faz tempo que não vou. Se eu te disser que estou indo, é mentira.
6: Qual é o mês que é a festa aqui?
4: É janeiro. Ele é... 17. É, o santo é 17 de janeiro. Daí a gente optou pelo segundo fim de semana de janeiro fazer sempre a festa do santo.
6: Mas ele é poderoso, esse santo aí, hein?
4: É um santo forte.
6: Forte.
4: Porque aqui... Aqui, Santo Antão foi a região que começou a horticultura em Passo Fundo. Com o meu avô, pai da mãe, um tio dela e mais um pessoal da família Rebeque e Trevisan, eram os que tinham as hortas em Passo Fundo na época.
6: Sim. Dona Maria, qual seria a sua mensagem para as mulheres rurais hoje, hein?
5: Não desistam de trabalhar e vão, procurem fazer o que gostam, né? Se eu gosto da horta, da estufa, e quem, cada uma tem que fazer o que gosta, né? Mas não desistam da lavoura, de morar para fora. Eu não sairia daqui. Já faz 51 anos que eu moro aqui.
6: Se pudesse, voltaria novamente a fazer rapadurinha ou não?
5: Sim. Ah, eu gostaria, mas tem... Quantos anos faz que nós paramos?
4: Nós paramos em 2017.
5: Ainda tem gente que vai na feira procurar. Mas a senhora não faz mais. Agora não temos mais nem vaca. E leite de caixinha não dá para fazer. E os braços também já não ajuda mais.
6: Mas quem sabe um dia, né, dona Maria?
5: É, quem sabe. Os braços não ajuda mais. Mexer, porque a rapadura tem que mexer muito, né?
6: Deixar para os netos, então?
5: Os netos não é a área deles, não.
6: O Rafael, que bom que você nos acolheu nesta oportunidade na tua propriedade. Fiquei feliz em conhecer você, tua família, em especial essa novidade para a região, né? As famosas rosas e flores comestíveis. Bom, daqui para frente, o que você quer da tua vida? Você é um cara feliz aqui hoje, cara?
4: Sim, eu não pretendo sair daqui. Uhum. Não é a minha... Eu não me vejo, já fiz estágio, pensei em trabalhar fora, mas não me adaptar e não vai, não tem como. Não é o meu lugar. Eu prefiro aqui fora, não estar sozinho. Aqui não tem muito movimento, muita gente. A gente não... É bem tranquilo.
6: Bom, para aqueles que hoje têm uma atividade e querem ampliar diversidade de culturas no meio rural, você tem experiência de muitas coisas. Que ideia você daria para as pessoas que querem ampliar os seus negócios no meio rural hoje, hein?
4: Hoje, quem procura uma variedade nova, um cultivo novo, uma espécie nova para cultivo na propriedade, pense bem antes. Não é fácil, não tem assistência. Ninguém sabe hoje numa agropecuária indicar um produto para mosca branca num pé de manjerona. Eles não sabem o que é isso. Então, procurem se informar antes bem do que tu vai fazer. A gente consegue... Nós estávamos conseguindo, em média, uma flor comestível por ano. Uma espécie de flor comestível por ano. Algumas não se adequaram. Temperos, a gente conseguiu... Começou com um manjericão com 15 pés. Hoje nós estamos com aproximadamente 1.000 pés de manjericão. Mas não é fácil. No começo, tu tem que pensar muito bem o que tu vai fazer e ter muito planejamento no que tu vai botar dentro da propriedade.
6: Parabéns, boa sorte, conte com a gente.
4: Obrigado.
6: Muito bem, família Donato, comunidade Santo Antão, aqui do município de Passo Fundo. Desejos que em cada amanhecer vocês possam realmente renovar a fé e a esperança de continuar produzindo cada vez mais. No caso aqui, flores e muitas flores comestíveis. Amando e respeitando sempre a nossa mãe terra. Boa sorte, então, à nossa família do agro.
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sabe como que é a flor comestível, pode entrar no nosso Facebook ou no nosso YouTube. Então, Tua Rádio Alvorada, Facebook e YouTube, também tem o vídeo no Spotify, para olhar então e ver com imagens agora essa conversa, esse bate-papo, então, com o pessoal da família Donato. Eu vou falar que eu fui junto para gravar, né? Quem vai nas gravações é o José Maculã, eu, o William Lopes aqui da produção e também o Rogério Vídeos, nosso drone, abraço para ele também, para todo mundo. E eu fui junto com eles e tem uma flor em específico, não vou lembrar o nome agora, mas ela tá no nosso vídeo, que ela tem um gosto forte, né? E ela parece muito um radite, tem um gosto meio amarguinho, né? Então eu achei muito interessante de saber que realmente algumas flores nós podemos comer, mas tem que cuidar qual, tá? Também não vai por aí comendo tudo que é flor. Bom, agora a gente segue aqui a nossa programação e antes disso eu queria mandar um abraço. Isso mesmo, eu queria mandar um abraço muito grande para uma amiga minha. Essa minha amiga, ela tá de aniversário hoje e ela gosta muito de Armandinho, é uma das paixões da vida dela. Então, vou pedir para vocês aqui do programa licença para mandar esse abraço muito querido para essa amiga tão querida que vai fazer a festa de aniversário dela hoje. Então, uma das minhas programações do sábado também é essa, e mandar para ela Outra Noite Que Se Vai, do Armandinho. Isso aí, pessoal, então a gente segue aqui com música na nossa programação. E lembrando, fique aí sintonizado na 107.7. Depois da música, a gente vai para um bloco comercial rapidinho e já volta com mais, então, uma revista de sábado, mais programação e mais música para você. Um grande abraço!

0: Outra noite que se vai, outra noite que se vai, do Armandinho. Isso aí, nosso abraço aqui pra Manu, ela que tá de aniversário. E você, você conhece alguém que tá fazendo aniversário ou que vai fazer aniversário? Então, nesses próximos dias, manda aqui um abraço, deixe que é 107.7, leve esse carinho, leve esse amor por essa pessoa e manda aqui a tua música pra ela, pra ele também, manda aqui os seus desejos de feliz aniversário. Eu sei que o WhatsApp tu conhece, mas eu vou repetir. É o 999-797515, WhatsApp aqui da tua rádio Alvorada. E daqui a pouquinho a gente vai aqui pro nosso bloco comercial e depois a gente volta falando sobre os festejos Farroupilhas aqui de Marau, porque a gente tem entrevista com o Heleno, que é o presidente dos festejos, porque, pessoal, agosto tá terminando, daqui a pouquinho já chega setembro e com ele chegam, né? Então, os festejos Farroupilhas aqui do nosso município. 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E seguindo aqui também, são 8h57, minutos, 3 minutinhos para as 9 horas aqui da manhã, 16 graus aqui na região aqui do centro de Marau. 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Bom, agora a gente vai para um break rapidinho, um intervalo comercial. Daqui a pouquinho a gente já volta, lembrando, com mais informação e, claro, muita música para você aqui no nosso Revista de Sábado.
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Voltando com o nosso Revista de Sábado, depois do bloco comercial, a gente volta com o WhatsApp lotado, pessoal. Isso aí, obrigada pra você que tá me mandando a sua mensagem. Então, pra você que também tá transformando o carinho em palavras, e eu com certeza vou passar eles aqui pras pessoas que vocês estão mandando abraço. Vamos começar aqui. Nós temos a Ana, a Marinês Tremea Ferri. Ela que falou, bom dia, Júlia, tudo bem? Estou aqui te ouvindo, aqui do Santo Isidoro. Olha só, um abraço para você e também para todo mundo dali do Santo Isidoro. Gostaria de homenagear a minha sobrinha, a Gabriele, que está de aniversário hoje. Olha que legal, então. A Gabriele, que está de aniversário, um grande abraço para ela, em nome, né, da Marinês. E também em meu nome, em nome aqui da rádio, um grande abraço e um feliz aniversário. Eu pedi pra Marinês, se ela consegue me passar a idade que a Gabriele tá fazendo. Daí a gente também manda um abraço pra ela também de novo. Nós temos aqui o Valdecir Volpato pedindo música. Um grande abraço, Valdecir, pra você também. Aqui nossa programação tem áudio, daqui a pouquinho já escuto também o áudio do pessoal. A Eva Vieira pediu se eu poderia tocar os atuais Pássaro Livre. Olha, Eva, eu vou deixar as suas músicas, as músicas de quem tá me pedindo bandinha, quem tá me pedindo sertaneja, lá pro final, depois que o programa acabar, porque o que acontece? O Revista de Sábado, ele é voltado pras músicas nacionais, sabe aquelas antigas, nacionais brasileiras, aquele MPB, música popular brasileira, também um pouquinho de rock gaúcho, porque essa é a identidade do programa, né? Mas pode deixar que, então, esses pedidos de música, eu vou deixar pra depois que o programa acabar, vou tentar colocar aqui na programação. Pode ser, pessoal? Isso aí, mas aqui, deixa eu encontrar que eu me lembrei que tinha outro pedido também de abraço, deixa eu encontrar aqui. Pessoal, também obrigado para quem tá me mandando bom dia para todo mundo. Aqui, ó, o Renan Hope, que ele mandou, olá, meu nome é Renan e eu tenho a minha mãe de aniversário na segunda-feira, dia 31. Ela faz 52 anos. Eu gostaria de pedir a música Um Sonhador, de Leandro e Leonardo. Então, daqui a pouquinho a gente também vai estar trazendo essa música na nossa programação e deixando um abraço muito grande para sua mãe, Renan. E aí, qual que é o nome dela? Consegue me mandar aqui? Tá de aniversário na segunda-feira. E aqui eu também estendo os meus abraços, meu carinho, o carinho aqui da nossa emissora pra você que tá de aniversário hoje, amanhã, vai aniversar na segunda, durante a semana. Então, que até o próximo sábado, né? Vamos estender assim. Olha, ele mandou aqui. O nome dela é Lorene. Um abraço pra você, Lorene. Muito grande, feliz aniversário, né? 52 aninhos. E então, que venham muitos pela frente pra quem está aniversariando. E que bom, né? Poder mandar o nosso carinho aqui pelo rádio pra vocês. Daqui a pouquinho também saem as músicas de quem me pediu. Também para quem tá mandando aqui, bom dia para todo mundo. Muitas mensagens aqui, ó, que cada segundo do seu dia seja guiado pelas mãos de Deus. Que assim seja, com certeza. Olha só, que legal, pessoal. Então, um grande abraço. A gente segue aqui com toda a forma de amor do Lulu Santos. Daqui a pouquinho também já vem as músicas pedidas aqui na nossa programação. E logo mais, nós temos também o Refletindo a Vida. Refletindo a Vida, então, a nossa mensagem de carinho e amor e espiritualidade, né? Então, do Frei Laércio Duminelli da Luz.

0: Chamando aqui para nossa programação, ele, o Frei Laércio do Minelli da Luz, com o Refletindo a Vida.
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0: Bom dia, amigos e amigas da tua Rádio Alvorada, Timaral e região. Paz e bem. As cruzes que não podemos deixar pelo caminho. Há momentos na vida em que a gente gostaria de simplesmente deixar algumas coisas pelo caminho. Como seria bom abandonar algumas cruzes, alguns sofrimentos. Como gostaríamos de abandonar pelo caminho uma responsabilidade que ficou pesada demais? Uma decisão que estamos adiando e precisa ser tomada. Uma dificuldade que parece não ter fim. Ou uma preocupação que nos acompanha desde o momento em que acordamos. Às vezes, até uma dor que gostaríamos de esquecer. A vontade é seguir em frente, mais leve, sem precisar carregar aquilo que pesa. E quem sabe, o problema é que aprendemos a pensar que uma vida boa deveria ser uma vida sem peso. Mas talvez, uma vida com sentido também seja aquela que nos ensina a reconhecer o que vale a pena carregar. Nesta manhã de sábado, eu quero refletir contigo as cruzes pesadas, sofridas, doloridas, mas que valem a pena carregar. O Evangelho de Jesus fala em assumir a cruz e seguir. E essa expressão pode nos assustar, afinal, ninguém gosta de sofrimento. Assumir a cruz não significa procurar a dor, não significa aceitar injustiça ou achar bonito sofrer. Assumir a cruz significa não fugir daquilo que naquele momento precisa ser enfrentado. Existem cruzes que não escolhemos? Uma doença, por exemplo. A perda de alguém que amamos. Uma dificuldade familiar, uma situação que a vida colocou diante de nós. Não temos escolha. Temos que assumir essas cruzes, essas dores. Mas existem outras cruzes que nascem das nossas escolhas. Por exemplo, cuidar de alguém. Permanecer fiel a um compromisso. Reconstruir uma relação. Assumir uma responsabilidade, defender aquilo em que acreditamos. Outro elemento importante nas cruzes de cada dia. Algumas pessoas dependem de nós. Uma mãe não pode simplesmente abandonar um filho. Um pai também não pode fazer. Aquela criança, aquele filho, depende do pai, depende da mãe. Existem alguns compromissos que nós assumimos, decisões que tomamos e que nós precisamos enfrentar essas situações. São cruzes. Se você assumiu coordenar alguma coisa, isso vai gerar uma cruz, uma responsabilidade. E existe uma coisa bonita na cruz. Existe algo interessante de quem carrega uma cruz. Quem carrega a cruz não fica parado, está caminhando. Claro que às vezes quem carrega a cruz, carrega devagar, muitas vezes cansa. Talvez precisa parar e algumas vezes até recuperar as forças, mas continua. Quem toma sua cruz, caminha, não fica parado. Quem fica brigando com a cruz, fica parado. Então não brigue com as cruzes que você tem, com as situações que você precisa carregar. Tome a sua cruz, carregue, caminhe, recupere as forças e continue. Nem sempre conseguiremos resolver tudo hoje, nem sempre teremos as respostas. Às vezes, a única coisa possível diante da cruz é dar o próximo passo. Nessa manhã de sábado, se a cruz está pesada, está difícil, dê o próximo passo. Isso talvez seja o suficiente. Talvez hoje você esteja carregando algo que ninguém vê. Um problema dentro de casa, uma preocupação com alguém que você ama. Uma decisão difícil que você precisa tomar. Uma ferida antiga, um compromisso que está exigindo mais do que você imaginava. Não tenha vergonha de reconhecer o cansaço. Até Jesus, no caminho da cruz, precisou de ajuda. Ninguém é forte o tempo todo. Há momentos em que precisamos de alguém que caminhe conosco, que ajude a sustentar o peso. Alguém que apenas diga: eu estou aqui. Por isso, ao carregar a sua cruz, tenha certeza que Jesus está contigo, que te ajuda a dar o próximo passo. Que Deus te abençoe neste sábado e que você tenha força suficiente para carregar aquilo que precisa ser carregado e coragem para continuar quando você ainda não tem mais forças e nem enxerga o fim do caminho. E, sobretudo, lembre-se, a cruz faz parte da caminhada, mas ela não terá a última palavra sobre a sua vida. Um grande abraço, paz e bem.
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2: E é com essa mensagem, né, de esperança que a gente agradece, então, o Frei Laércio do Minério da Luz, que trouxe aqui, então, o Refletindo a Vida. A gente segue agora com nossa programação com a música Um Sonhador, do Leandro e Leonardo. Lembrando de mandar um abraço muito grande, muito querido, para Simone, lá de Vila Maria. Um abraço, Simone, que quer homenagear a irmã, que é a Guiomar Mistura, que está de aniversário na segunda-feira. Então fica aqui o nosso abraço muito grande também para a Guiomar Mistura, de aniversário nessa segunda-feira. Então, a Mana, a irmã da Simone. Um grande abraço para as duas, então, e que muitos anos venham depois, seja uma vida feliz, com muito carinho e com muito amor. Um Sonhador, de Leandro e Leonardo. E depois a gente volta com uma previsão do tempo com a Kátia Valente.

0: sonhador do Leandro e Leonardo aqui. E a gente segue aqui com uma previsão do tempo com a Kátia Valente.
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0: E aí, Kátia, como que vai se comportar o tempo nas próximas horas aqui nesse sábado, hein? Bem-vinda ao programa.
2: Olá, meus amigos e caros ouvintes. O final de semana será de tempo muito instável aqui no Rio Grande do Sul. Vamos ter uma frente fria responsável por manter as condições de chuvas fortes, chuvas volumosas, chuvas persistentes e acompanhados também de temporais. Ao longo deste sábado, há condição para rajadas de vento. Em alguns momentos, essas rajadas variam de 60 a 70 km por hora. E há condições também ainda ao longo do sábado de queda de granizo. Então, em algumas regiões, inclusive por aqui, podemos ter um granizo de médio a grande porte. Então, bastante atenção para essa instabilidade forte que vai seguir atuando aqui na região. Ao longo do domingo, também tem previsão de chuvas, eventualmente algumas chuvas mais expressivas em forma de pancadas podem acontecer, chuvas persistentes podem acontecer aqui na nossa região. E essa chuva deve continuar também ao longo da segunda-feira. Então, assim, nós podemos ter volumes bem expressivos ao longo desses próximos dias. Muita atenção para essa condição. Com relação às temperaturas, neste sábado ainda faz calor um pouco por aqui, mas a máxima já não é tão elevada quanto na sexta. Vai ficar na faixa dos 20 a 21 graus. No domingo, a mesma condição, as temperaturas não oscilam muito ao longo do dia, justamente por causa da grande quantidade de nuvens, assim como na segunda-feira. Com a previsão do tempo, Kátia Valente.
0: Obrigada, Kátia Valente, então, trazendo aqui a previsão do tempo. 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Lembrando, em frente aos Correios, então a Agibank, que é nosso patrocinador, aqui da previsão do tempo das 9h20. A gente vai rapidinho para o bloco comercial e já a gente volta aqui com mais Revista de Sábado para você.
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0: E a gente volta aqui pra programação também com informação e informação boa, informação dos festejos Farroupilhas aqui de Marau. E pra conversar comigo, eu tenho aqui junto no estúdio, com muita honra, muito prazer, estou recebendo o Valdecir dos Santos, ele que é presidente dos festejos Farroupilhas de Marau desse ano. Bem-vindo, Valdecir, tudo bem?
1: Tudo bem, Júlia, bom dia a todos os ouvintes da tua rádio. Para nós, um motivo de satisfação, alegria poder estar aqui, né? Já agradecendo a oportunidade da imprensa, para a gente poder levar a nossa comunidade marauense, que está chegando aí nossos festejos, e está todo vapor aí, Júlia, então estamos à disposição aí.
0: Valdecir, e os festejos que começam já no dia 5 de setembro, tá quase aqui, né? Como que tá essa preparação? Sei que vocês estão pegados na lida agora, né?
1: Então, Júlia, a gente vem trabalhando junto com a comissão. Fizemos uma última reunião agora na quarta-feira que passou para alinhar os últimos detalhes, né? Teremos, então, no dia 5 de setembro, o Costelão Fandango aí no Centenário do Pago, onde teremos a nossa costela assada da moda antiga, tá? O pessoal que sabe o que é isso vai estar escutando e sabendo que o costelão não vai ser assado lá dentro, vai ser assado lá fora, né? Bem a moda antiga mesmo. Então, teremos aí no Centenário do Pago a abertura, então, dos festejos Farroupilha com todas as entidades, a comunidade e também, né, a posse do patrono e da prenda.
0: Isso mesmo, a posse do patrono e da prenda. Esse ano a prenda é a Antonella Bergonzi e o patrono, então, também trabalha aqui junto com a gente na mais nova, que é o Sidney Richter. Como que tá, então, essa preparação? Sei que vocês estão animados, né? Estava me comentando fora do ar que vai ser um dos maiores festejos, então, que a gente já teve aqui em Marau. Começou com o recebimento da Chama Crioula, que tu também comentou que foi um momento muito emocionante.
1: Isso, perfeito. Então, a gente já teve várias ações aí na parte da chegada da chama, né? Onde recebemos lá no top, né? Juntamente com uma homenagem que o município de Marau fez àquela localidade, que é distrito, né, de Marau. Uma localidade tão importante para o município de Marau, onde fizemos, em conjunto com a sétima região, a distribuição da chama crioula, que foi um sucesso total, Júlia. O pessoal que teve por lá pode conferir. Nós, da comissão, ficamos com o coração cheio de alegria por ter dado certo, né? Mais uma festa que deu certo. E assim segue o nosso preparativo para toda a comunidade de Marau.
0: Perfeito. Bom, Valdecir, nós temos também, além do costelão, outras atividades culturais que vão seguir durante a programação. Quais são elas?
1: Certo. Teremos, então, logo após o costelão, a junção da chama crioula no altar da pátria, como sempre, no dia 7, né? Aí no dia 12, teremos já também o surungo de candeeiro, né? Logo ali na última atropiada. Enfim, são várias ações, vamos falando passo a passo e comentando com a nossa comunidade marauense, onde todos estão convidados a participar dos festejos, que esse ano, tenho certeza, juntamente com a nossa comissão, será um dos festejos que vai ficar marcado na história de Marau.
0: Com certeza, ficará marcado. Então, vamos passar mais informações. Pessoal, aqui está pedindo qual que é o valor dos ingressos, então, para o Costelão. Tu tem aqui também reservas. Pessoal, aqui pedindo no nosso WhatsApp. Também, se tu tem alguma dúvida sobre alguma programação, também pode mandar mensagem aqui para a gente.
1: Certo, o valor do Costelão, então, ali pode fazer a reserva com o Kleber, patronagem do Santinado do Pago, e até mesmo conosco. É R$ 70,00. O churrasco completo e também teremos o baile depois.
0: Isso aí. E a gente está aqui junto conosco, quem pode chegar, né? Tu falou que ele não podia vir, mas então o Heleno Ramos da Silva está aqui junto com a gente. Tudo bem, Heleno? Dá uma oizinha aqui para nossa programação.
2: Bom dia, presidente. Bom dia aos ouvintes da tua Rádio Alvoradas. Chegamos aí no último minuto ou no primeiro minuto da entrevista, peço desculpa pelo atraso, mas estamos aí. Ainda na função de patrona dos festejos, né? Orgulhosamente, até o próximo dia 5, e também vice-presidente da comissão organizadora dos eventos, né? O que envolve a todos os festejos dos Farroupilha de Marau do ano 2026.
0: Perfeito. A gente estava conversando aqui antes com o Valdecir, então, sobre como que está sendo a preparação e um pouco sobre esse calendário dos festejos que é extenso, né? Então, tem diversas atividades que fazem parte. Valdecir, tu me comentou todos eles ou ainda tem mais algum para falar
1: não,
0: sobre?
1: Não, o festejo esse ano ele é vasto, de uma programação bem ampla. E pela vez primeira, nós estamos trazendo aqui, Júlia, junto com o Heleno, junto com a comissão, a primeira ronda, nós batizamos de Ronda Culinária Campeira, onde convidamos e conclamamos o município de Marau, as pessoas que realmente gostam de uma boa boia campeira, feita pelo CTG, com todo o capricho, com todo o rigor necessário, lá na nossa praça de alimentação, no Parque de Rodeio, nos dias 16 e 17 de setembro. Então, esta realmente é uma festa que vai teremos o convívio social como festejo Farroupilha, de fato, no Parque de Marau.
0: E sem falar do nosso grande desfile do dia 20, que reúne muitas entidades e é um evento muito bonito, né, Heleno?
2: O dia 20 de setembro ele é o nosso dia, né? Por mais que a gente tenha a audácia de dizer que todos os dias do ano são o Dia do Gaúcho.
0: Uhum.
2: Mas é o ponto alto, né? E nós viemos trabalhando já há alguns anos para fazer com que os festejos Farroupilhas sejam de fato festejos, né? Que seja um momento de confraternização, que seja um momento de família e que não seja um momento único de uma ou outra atividade, né? E isso a gente está todo ano criando algo diferente ou algo a mais para chegar nesse sonho, né? Que é o momento em que todo mundo convive, né? Não é um momento de disputa, não é um momento de ganhos, é um momento de conviver, né? Celebrar a história, celebrar os feitos, né? E eu acho que, graças a Deus, ano após ano, todas as comissões que assumiram esses cargos, né, presidente, elas têm essa visão, né? E nós temos ainda um sonho de termos o nosso grande acampamento Farroupilha. Nós não desistiremos disso. Enquanto nós tivermos força, nós vamos lutar para isso. Porque lá é o lugar... Eu sempre brinco, né, de você estar em um local do parque e sentir o cheiro de um churrasco que está acontecendo do lado. Você está por aí e vê um toque de gaita. Tudo ao teu alcance. Eu acho que isso é a essência do acampamento. Mas Marau está caminhando para esse ponto, né? E graças a presidentes que nem o Valdecir, que nem o Gauchinho e tantos outros que vieram, que cada um se permitiu andar passos para chegar a esse ponto, aí sim a gente poderá, a exemplo de grandes municípios, por exemplo, que nem Porto Alegre, Caxias, Serafina Correia e tantos outros, dizer a toda a população de Marau, aqui pelo esse canhão, que é o microfone da Alvorada, dizer assim, vá ao parque no acampamento, né? Ter uma semana, ter 15 dias de atividades, uma na sequência da outra, e termos várias oportunidades, né?
0: Também é muito importante relembrar como os festejos, eles têm uma relevância muito grande para aproximar as pessoas da sua cultura. Porque muitas vezes, claro, quem está envolvido com o CTG, com o piquete, quem está envolvido no meio tradicionalista, lembra dessa tradição o ano todo. Mas tem muitas pessoas que não têm mais esse convívio tão diário e que relembram e podem ter esse sentimento, né, de escutar uma gaita tocando, de escutar aquele cheirinho de churrasco e lembrar que nasceu aqui no Rio Grande, que é gaúcho, durante toda essa programação.
2: Exato, eu falava esses dias em uma das aberturas do rodeio aqui, que o laço, ele anda por conta, né? A dança, ela anda por conta, né? Mas às vezes a gente precisa mostrar para aquela pessoa que está chegando para morar no nosso estado, ou de repente uma pessoa que talvez até tenha nascido aqui e que nunca tenha tido contato com a cultura gaúcha, mostrar como é que um peão dança com uma prenda, qual é o nível de respeito, né? Como é que uma prenda sarandeia para um peão. E eu acho que isso, nós que estamos no nosso tempo de fazermos essas organizações, a gente precisa dar passos muito largos, né? Porque às vezes a gente no dia a dia e na competição não tem esse tempo, né? E demonstrar essa beleza, esse respeito, esse todo que é a cultura gaúcha. E os festejos, como não tem e não deveria ter tanta competição, é esse momento, né? De você pegar lá alguém que veio de outro país, alguém que veio de outro estado, e diz assim, ó, vamos lá comigo por uma tarde que eu vou mostrar para ti quantas coisas nós temos bonitas aqui no Rio Grande do Sul, né? Mas a gente tá andando bem e nós vamos chegar lá, se Deus quiser.
0: Exatamente. Valdecir, também deixar esse convite, né, para que as pessoas possam participar da programação. Para você que talvez perdeu um ponto ou outro, ligou o radiozinho no meio da entrevista, a programação completa está disponível no nosso site. Então, www.tuaradioalvorada.com.br. Vai lá, vê o que tu mais gosta e participa, né, Valdecir?
1: Isso, perfeito, Júlio. E, na verdade, eu quero voltar um pouquinho atrás aqui e concluir o que o Heleno estava falando, que nós temos a missão de levar a todas as famílias dizer que o festejo Farroupilha ele é respeito, é união, é a preservação da família, é o fortalecimento da família. E por isso nós estamos trabalhando fortemente para que todas as ações, atividades sejam feitas lá no Parque de Rodeios, na nossa Praça de Alimentação, que hoje, de certa forma, é um dos melhores que nós temos no estado do Rio Grande do Sul, tenho certeza. Então eu convido a todos para que se façam presente nesses dias. Se tiver dúvida, ligue para nós, ligue para o patrão do CTG, ligue para os patrões do CTGs, todos eles fazem parte da nossa comissão. E nós queremos realmente que a comunidade maranhense tenha um pouquinho do gosto e a paixão pela nossa tradição.
0: Exatamente. Deixar então aqui, lendo também o teu convite para que as pessoas participem. É sempre assim, né? Ai, mas é que eu não tenho uma pilcha adequada. Mas vem, participa. A gente sabe que não é todo mundo, né? Que tem. Inclusive, os meus vestidos estão sempre abertos para emprestar para quem não pode, quem não tem ainda. Mas quem quer sentir, né, um pouquinho desse gosto, desse sentimento?
2: Júlia, não à toa você tem a história que tem no tradicionalismo, né? Às vezes você não precisa ser o presidente da comissão, você não precisa ser o patrono. Você emprestando uma pilcha, você fazendo um convite, você está fazendo um grande trabalho. Você está ajudando a que a nossa tradição não pare. Né? E quantas pessoas têm que fazem isso? Quantas pessoas têm que trabalham anonimamente lá no parque ou nas suas entidades, ou às vezes simplesmente convencendo um amigo a iniciar? Os festejos, eles não têm muitas regras, né, presidente? É estar lá, é conviver, é aceitar o que é colocado à disposição. Quem vai para laçar tem né, o seu andamento, mas quem vai simplesmente para prestigiar, chegue lá. Chegue lá com o seu chimarrão, chegue lá com a sua família, porque é isso que nós queremos colocar à disposição. E eu, desculpa ter chegado atrasado, não sei se o presidente já falou sobre isso, quero falar sobre os shows, mas eu também quero aproveitar, como é minha última semana de patrono, agradecer ao meu CTG Sentinelas do Pago, que me indicou, até não esperava uma honraria tão grande. Eu e a Ana Júlia, que fomos o patrono e a prenda do ano de 2025, e tentamos fazer com que não tivesse divisas, não tivesse entidades, a gente era patrono e prenda da cidade de Marau, dos festejos de Marau. E a gente trabalhou muito nesse sentido, unindo, representando, convidando para que a pessoa que ainda não faz parte, ela pode fazer parte, Júlia, de qualquer das atividades, seja na campeira, seja na declamação, seja na dança. O importante é que ela esteja no tradicionalismo, porque a gente acredita que é o melhor lugar para criar os nossos filhos, né? Eu criei os meus, vou dizer que os deles, acho que você, quando tiver, e se não tem, né, vai também criar os seus nesse mundo, porque acreditamos nisso, né? Então, agradecer o presidente Valdecir, que também era presidente no ano que eu fui, e além do serviço presidente, eu acumulei, então me fiz ausente de muitas coisas, mas esse ano estou conseguindo ajudar um pouco mais. Então, não sei se o presidente falou, quero reforçar.
0: Vamos reforçar, então, aqui os shows?
2: Os shows, né, que a gente conseguiu, juntamente com o Poder Público, já há alguns anos, disponibilizar shows gratuitos, né? Para todas as pessoas que querem estar, que querem ver o seu artista, né? Eu sempre digo que o artista da televisão, às vezes, ele está no parque de graça, né? É com esse intuito que nós trabalhamos, para o rico, para o pobre, para que todas as pessoas consigam assistir. Às vezes não é do agrado, né, Valdecir, mas é um show que a comissão, juntamente com o Poder Público, coloca à disposição.
0: Quais são eles?
2: Então, nós temos na quarta-feira, a partir das 21h30, o show com o Thiago Reder e Fabiano Índio, que é no dia da nossa boia, né?
1: Isso, a primeira, na primeira noite da nossa ronda culinária campeira, onde que vai ter lá, será servido um... Já vou adiantar para o pessoal que queira né, fazer uma reserva, queira entrar em contato com o patrão Marcino, será feito um carreteiro daqueles de sua autopete, sabe? Uhum. Né, com preço bem acessível, tá? Vai ser um preço assim, somente para nós começarmos a nossa culinária campeira. E daí depois tem
2: o... E aí nós temos no sábado, a partir das 21 horas, a lendária banda Os Bertucci, né? Que muito que nós temos de baile hoje, de música gaúcha, nasceu na família Bertucci. Então a gente conseguiu uma data esse ano para que eles estivessem em Marau, trazendo seu talento e trazendo um pouco da história dessa família na música gaúcha. Também, a partir das 21 horas, gratuito, acesso livre, né? No domingo, às 15 horas, nós teremos um show nativista com Marcelo Oliveira. E a partir das 16h30, um emergente grupo aqui da região de Lagoa Vermelha, o grupo Sina Gaúcha. Então, esses shows todos estarão sendo realizados na Praça da Alimentação, né, no pavilhão central, totalmente livres, todo mundo pode chegar, todo mundo pode dançar, todo mundo pode apreciar isso, logicamente, que lá nós teremos aquelas... aquela história, né? Você não pode dançar com faca na cintura, porque o gaúcho gosta muito disso, faz parte da indumentária. É, essas regras básicas, né? Mas ao final de tudo, são eventos, são bailes para trazer todos os tradicionalistas e mais quem queira fazer parte disso.
0: Perfeito. E também fica aqui o nosso grande abraço, né, para todas as entidades que vocês comentaram antes, que é um trabalho voluntário, é um trabalho de amor à nossa tradição. Então, com certeza, um grande abraço e um bom trabalho, né, porque a Pelé vai ser grande, né, Valdecira?
1: Isso. Júlia, eu quero aproveitar um momento para me fazer um agradecimento especial à nossa honrosa Brigada Militar, que tem dado um costado neste ano para nós um pouco diferente, ou seja, com bem mais energia, com bem mais segurança. Fizemos a cavalgada e teremos também no Parque de Rodeio, né, um extensivo lá que vai nos garantir a segurança dos eventos que teremos lá. Então, nosso muito obrigado. Também agradecer aí, o Heleno, né, por ser o segundo ano de vice-presidente, até porque ele tem capacidade de ser o presidente das próximas temporadas, e é uma pessoa fantástica, juntamente com a comissão. Deixar a nossa gratidão a toda a comissão, que as reuniões foram várias, sabe, tem bastante pedra para a gente passar por cima, mas conseguimos, né, montar um festejo que nos dá hoje orgulho de ser maranhense. E claro, não posso deixar de agradecer

0: vem no nosso patrimônio do desfile. E nós, motivo de alegria poder estar aqui divulgando com vocês, né, juntamente com o Heleno, né, para que Marau, fique à vontade para participar do nosso festejo Farroupilha. Muito obrigado.
1: Nós que agradecemos também. Obrigada, Helena, e obrigada, Valdecir, por estarem aqui conversando com os nossos ouvintes. E um grande abraço para vocês, um ótimo trabalho.
2: Muito obrigado, Júlia. Muito obrigado aos ouvintes, né, que estão nos ouvindo também. Nós aqui falarmos sobre os festejos. E agradecer também, a todas as entidades, né, porque nós estamos aqui a partir de uma eleição, né, que todos os patrões acabam confiando alguém esse trabalho e confiaram a nós mais uma vez. E a gente tem o compromisso, eu sempre digo também no rodeio, de entregar um rodeio melhor do que a gente recebeu, né. Eu acho que esses passos estão sendo dados e as entidades sempre parceiras, né. Tudo que a gente faz, a gente trabalha no livro aberto, né? Presta conta de tudo, pede autorização para tudo e os patrões sempre confiam na gente e por isso cada vez mais os festejos estão crescendo em Marau. Muito obrigado.
1: Exatamente. Lembrando para você, dia 5 de setembro, a abertura oficial dos festejos Farroupilhas com o tradicional Costelão Fandango. E a gente vai rapidinho para o bloco comercial e já volta com mais Revista de Sábado aqui na 107.7.
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ótimo dia de sábado hoje, dia 29 de agosto, sabadou, pessoal. 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Agora, 9h55, 5 minutinhos para as 10 horas da manhã. Aqui, 16 graus na região central de Marau. 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E a gente segue com o pedido de ouvinte, que é o Fernando, da banda Perla.

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0: E a gente volta aqui com a nossa programação do Revista de Sábado. Conversamos antes aqui com o Valdecir dos Santos e o Heleno Ramos, que são aqui então da comissão que organiza os festejos Farroupilhas. E a minha dúvida agora é para você, meu ouvinte. Você que tá aqui me acompanhando junto comigo na manhã desse sábado, qual que é a tua atividade favorita dos festejos, hein? É o laço. E aí, você gosta de ver o pessoal laçando? Ou se você laça pra alguma entidade, algum piquete aqui da nossa região? Ou vem cá, é o desfile de 20 de setembro. Vou te falar que também eu acho que é um dos meus favoritos. Adoro muito desfile, ver todas as entidades que trabalham junto aqui com o tradicionalismo em Marau, se movimentando, né, nesse trabalho conjunto. Acho muito bonito, gosto bastante também. E aí, é os bailes que tem durante o mês de setembro? Tem quem gosta, né, de dar uma dançada, dançar aquela vaneira. E aí... Ou vem cá, é a comida, porque o costelão churrasco parece que até que em setembro fica com gosto diferente. Me manda aí, eu quero saber de você. Olha só, pessoal falando aqui pra mim que gosta também muito do desfile, isso aí. Então, nossa ouvinte aqui mandando que também gosta muito do desfile. Também é uma das minhas partes favoritas, né? Eu tô contigo. Olha só, o pessoal aqui também me mandando mensagem. Daqui a pouquinho eu também vou escutar os áudios que estão me mandando aqui na nossa programação. Mas vai, me manda ali, qual que é a tua atividade favorita desse setembro que vai começar daqui a pouquinho. E Marau já se organiza, né, pra festejar e fazer aquela festa bonita que faz todos os anos. Olha aqui, nós temos informação também. Uma informação rapidinha aqui para o nosso Revista de Sábado, que é do Dia C de Cooperar. Dia C de Cooperar que está acontecendo. Muita gente mandando mensagem, né? Preocupado por causa da chuva. Se a programação vai acontecer ou não. E eu tenho aqui junto comigo a Maura Monteiro, que está confirmando aqui que sim, a programação vai acontecer, né, Maura?
1: Aos ouvintes da tua Rádio Alvorada, obrigada pela oportunidade de estar fazendo convite aí para que as nossas comunidades participem, prestigiem hoje o Dia C, Dia de Cooperar. Esse evento que acontece em todo o território brasileiro e aqui em Marau é um grande evento de intercooperação. Temos 11 cooperativas juntas cooperando para uma tarde de muita alegria, muita diversão, que inicia às 13 horas e segue até às 18 horas. Às 14 horas, o convite especial para o protocolo de abertura. Às 15 horas teremos o show com Dudu Sense e durante toda a tarde brinquedos infláveis, algodão doce, pipoca, distribuição de refrigerantes para as famílias aí, ó, tem a quentinha, erva mate com água quente, então venha prestigiar. Tá com a gente aqui também o Patas Protetoras, o Projeto Adotar e o Bem-Estar Animal. Para uma tarde aí, para a gente compartilhar, confraternizar e cooperar. Porque você também pode trazer a tua doação de 1 quilo de alimento não perecível ou então 1 quilo de ração, né? Esse evento, ele é em prol aí da arrecadação de alimentos e rações para entidades aqui do nosso município. Então, receba esse convite e vem cooperar, vem para o Dia C, Dia de Cooperar, aqui no Parque Municipal Lauro Risseri Bortolom, na Praça, nos pavilhões da Praça de Alimentação. Obrigada pela oportunidade, um grande abraço e contamos com vocês também.
0: Obrigada a você, Maura, por participar aqui rapidinho do nosso programa, trazendo então a programação do Dia C de Cooperar que acontece hoje. A gente segue aqui com ABBA, isso mesmo, Gimme, Gimme, Gimme. E se você me pediu alguma música um tempo atrás, eu não rodei, pessoal, eu tive que reiniciar aqui o meu programa. Então, algumas músicas que já estavam aqui na programação acabaram caindo. Então, você pode me mandar de novo a sua música. Se eu não rodei, não foi por mal, tá? Eu juro, eu prometo. Então, me manda aqui, me liga de novo, me manda mensagem que eu coloco até o final do nosso programa. Então, a sua música de novo aqui na nossa programação. Seguimos agora com ABBA, Gimme, Gimme, Gimme.

0: pelo interfone música aqui do nosso ouvinte. Ele que pediu essa música e eu acabei perdendo. Lembrando, se você me pediu alguma música e eu não rodei, não foi porque eu não quis, tá? Eu acabei tendo que reiniciar aqui a nossa programação e eu perdi alguns pedidos. Então essa aqui foi o pedido do Valdecir Volpato, que falou que eu tava devendo. Agora não tô mais. Pode deixar, Valdecir. E olha só, pessoal, respondendo a nossa enquete, nossas perguntas antes de qual que é a programação favorita, né, dos festejos. Tem aqui a Lúcia Maria Silvestre, que é uma grande ouvinte aqui do programa, um grande abraço pra Tilo, que ela falou que gosta muito dos bailes, dos desfiles e das apresentações que tem nos festejos, então, que ela gosta muito. E também colocou que gosta muito da música gaúcha. Ah, quem que não gosta, né? Quem não gosta de um vaneirão, às vezes de uma milonga, né? Quando você tá um pouquinho mais apaixonado, é bom demais, não tem como. Também tem aqui a nossa ouvinte, a Isa, que mandou que gosta muito de gineteada, de assistir as gineteadas. É, olha, é emocionante, com certeza. E você aí que tá me escutando, qual que é a tua parte favorita em... É, são as bandas, né, e escutar música gaúcha, é comer aquele churrasco bem feito, aquele churrasco, aquela farofinha, meu Deus. Ou vem cá, é assistir as danças tradicionais, é assistir o tiro de laço. Eu tenho na minha casa dois amantes das danças, né, que a minha irmã, a Iessa, que ama, meu Deus, é final de semana só tem rodeio, quando não é aqui da região, né, ela tá assistindo os rodeios de fora, e o meu pai que também tá sempre assistindo os tiros de laço que tem aqui em Marau, que tem aqui na nossa região. Então lembrando, essa programação que começa no dia 5. E a gente segue aqui com o nosso break comercial, mas a gente volta rapidinho depois do break. Continue aqui sintonizado na 107.7 FM. Que felicidade compartilhar o meu sábado aqui com você pelas ondas da rádio.
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Agora 10 horas e 25 minutos, isso mesmo. Olha só, pessoal, 16 graus aqui na região central de Marau. 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Pessoal, mais música aqui do nosso querido ouvinte, o Evandro, Chorando Se Foi, de Fafá de Belém. Também lembrando, quer escutar a tua música? Aquela música antiga que você gosta, que te lembra a tua juventude? Manda aqui pra gente, manda pra mim pelo WhatsApp, que é o 999-797515. Vai escutar, né, no rádio, aquela música que faz teu coração bater mais forte.

Águas de Março também aqui pra nossa ouvinte querida que mandou mensagem pedindo a música, porque a chuva veio, né? Então não é março, mas a chuva tá aqui junto com a gente e pela previsão da Kátia Valente vai ficar mais um pouquinho sim. 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Seguindo aqui com um pedido de ouvinte, nós temos Alagados, do Paralamas do Sucesso. Lembrando, quer escutar a tua música aqui na nossa programação? Manda mensagem 999-79-7515. Telefone aqui da 107.7.

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bom dia com muita alegria, muita música aqui no nosso Revista de Sábado. Isso aí, a gente segue aqui a nossa programação com Velha Roupa Colorida, da Elis Regina. E depois a gente tem Gal com Sangue Latino aqui no seu Revista de Sábado. Obrigada pela audiência, pessoal, aqui na 107.7 FM.

Isso aí a gente escutou agora, então, aqui Sangue Latino dos Secos e Molhados e Velha Roupa Colorida aqui no Revista de Sábado. Muito obrigada pela tua audiência, por estar aqui junto comigo nesse momento de programação. Agora 10 horas e 50 minutos, 10 minutinhos aqui pro finalzinho. A gente já tá chegando no final da manhã, pessoal. Bate uma tristeza, porque eu gostei muito de ficar junto contigo, mas ainda tem mais programação. E depois que o Revista acabar, pessoal, ainda tem mais tarde, né? Durante a tarde, da 1 às 3 horas. Então, o pessoal dos italianos, Marau e sua tradição italiana aqui junto com você para fazer aquela bagunça, né? Música tradicional italiana, para você que gosta, então te convido a continuar aqui junto com a gente. Enquanto isso, vamos puxar aqui alguma musiquinha? O que que vocês acham, pessoal, de Capital Inicial melhor que ontem? Então, ali, Capital Inicial melhor que ontem, para ir aqui encerrando a nossa programação. Lembrando, você tem um pedido? Ainda posso rodar mais uma música aqui na programação. Manda mensagem ou liga aqui para o nosso WhatsApp, nosso telefone, WhatsApp 999-797515. Agora, Capital Inicial melhor do que ontem.

E assim nós esperamos, né? Que ontem seja melhor, que amanhã seja melhor do que hoje. Nós esperamos que as coisas melhorem, né? Então fica ali nesse finalzinho de programa aqui esse nosso desejo. Como o Frei Laércio comentou sobre as nossas cruzes, né? Era um passo, outro passo, um passo, e assim nós vamos seguindo, né? A nossa vida. E assim eu também quero já deixar, né, essa mensagem de que nós, para aproveitar, né, aproveitar esse sábado, aproveitar a nossa vida e com certeza ir aproveitando as pequenas coisas que fazem parte do nosso dia a dia. Para quem está me pedindo música gaúcha, pessoal, me desculpa, mas o programa Revista de Sábado, né, é para recordar aquelas músicas antigas que faziam sucesso, né, na época da juventude. Então, a música gaúcha tem vários espaços aqui na nossa programação. Por exemplo, amanhã, no domingo de manhã, nós temos, então, música gaúcha nos CTGs, no programa dos CTGs, então, aqui de Marau. Então, lembrando que, para quem pediu e eu não pude rodar, me desculpa, mas com certeza estou muito feliz de que você está aqui junto comigo, acompanhando o nosso programa. E nós temos aqui também a Fórmula do Amor, do Kid Abelha. Também foi um pedido aqui da nossa audiência. Nós tivemos aqui uma querida, a Eleonora, que pediu Man Network. Mas eu não achei, Eleonora, essa sua música aqui na nossa programação. Me desculpa, mas então com certeza vou tentar procurar também para colocar na programação na próxima vez em que você pedir essa música. E nós temos a Gabriele, que eu falei antes que tá de aniversário, né, pessoal? Pois é, a gente tem aqui a. Então, ela que é sobrinha da Marinês, e a Marinês pediu pra gente cantar um parabéns pra ela. Então, pra Gabriele, que tá de aniversário, fazendo 38 anos hoje. E com certeza fica aqui o nosso carinho muito grande pra Gabi. Que felicidade de ter ela, né, de aniversário. Assim como tantos outros que estão aniversariando. Hoje, quando eu tava aqui vindo abrir o programa, eu vi também o Luiz Carlos falando sobre isso. O Luiz Carlos, então, falando sobre as pessoas que estão de aniversário também. A gente também utiliza esse momento, esse espaço, para mandar esse grande abraço. Olha, eu tô aqui achando parabéns. Deixa eu achar que tem tá de parabéns a banda São Francisco, mas acho que não é esse daqui, né? Hoje é seu aniversário. Vamos rodar rapidinho, pessoal, só um trechinho aqui.

com certeza fica aqui o nosso abraço muito grande aqui da tua rádio Alvorada. Bom, a gente vai seguindo aqui a nossa programação, pessoal, com uma fórmula do amor do Kid Abelha e Léo Gêmeo. Obrigado por todas as mensagens, pessoal, aqui no finalzinho do programa, mandando muita mensagem aqui para nossa programação.

0: 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Pessoal, e nós estamos aqui em contato com ele, que é o Fabiano, o gerente do Stock Center, porque nós temos agora, então, o alô gerente do Stock Center.
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0: Fabiano, consegue me escutar bem? Tudo bem? Olha, infelizmente, acho que a gente tá com um probleminha aqui, não tô conseguindo contato aqui com o Fabiano, mas a gente já volta. Então, tentando contato com ele, aqui vou pedir aqui uma ajuda pro pessoal. Fabiano, consegue me retornar aqui de novo? Olha, daqui a pouquinho a gente já entra em contato com ele de novo, Fabiano do Stock Center. Daqui a pouquinho, então, alô, gerente. E nós vamos acompanhar, então, o programa do Farsul Notícias. Daqui a pouquinho a gente já volta. 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
2: 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Expo Inter deste ano será de carbono neutro e terá lançamento de IA para o agro.
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2: Começa neste sábado, dia 29 de agosto, no Parque de Exposições Assis Brasil em Esteio, mais uma edição da Expo Inter. A maior feira a céu aberto da América Latina traz novidades de peso para o setor produtivo gaúcho e nacional até o dia 6 de setembro. E a edição deste ano chega marcada por um marco histórico inédito. A Expo Inter será carbono neutro, reafirmando o protagonismo do Rio Grande do Sul na sustentabilidade e iniciativas pioneiras de mensuração ambiental. Outro grande destaque que desembarca na feira é a Joia, a inteligência artificial desenvolvida pelo sistema CNA para transformar a gestão no campo. A ferramenta funciona direto pelo WhatsApp e age como um assistente virtual acessível na palma da mão. Com base em dados confiáveis de projetos como Campo Futuro e em todas as cartilhas do Senar, o produtor pode consultar cotações, clima, custos de produção e até tirar dúvidas de manejo por texto, áudio ou foto. A inteligência foi feita para simplificar a tomada de decisão do produtor rural de forma rápida e segura. A apresentação da Joia acontece na quinta-feira, dia 3 de setembro, a partir das 5 da tarde, na Casa do Senar, no Parque Assis Brasil. E a programação do Sistema Farsul vai além da tecnologia. Durante toda a feira, a Casa do Senar se transforma em um dos principais pontos de convergência de conhecimento, inovação e negócios no Parque Assis Brasil. Entre as atrações estão as oficinas diárias de cão de pastoreio no jardim de entrada, mostrando técnicas para otimizar o manejo e garantir o bem-estar animal. O público também poderá acompanhar o ciclo de seminários Talk Agro e conferir o lançamento do novo acervo de cartilhas técnicas no dia 3 de setembro. Além de debater o futuro do setor, a instituição também leva cuidado e qualidade de vida direto para o coração da feira. Localizado ao lado da pista central, a Unidade Móvel de Promoção Social oferece atendimento gratuito durante todo o evento. O espaço conta com equipes de enfermagem e odontologia para exames rápidos, como aferição de pressão arterial e testes de glicose, além de orientações de saúde bucal. E para a criançada e toda a família, tem a tradicional oficina de jogos rurais, resgatando a cultura do campo de forma lúdica. E uma das atrações mais tradicionais da feira chega uma marca histórica em 2026. A vitrine da carne gaúcha completa 20 edições celebrando a excelência da produção pecuária do estado. Idealizada pela Farsul e realizada pelo programa Juntos pelo Agro, em parceria com as associações de raça e a Fecomércio, a iniciativa traz oficinas diárias no pavilhão internacional. O público pode acompanhar dicas de preparo de cortes e palestras sobre toda a cadeia de proteínas, abrangendo carnes bovinas, ovinas, suínas, de aves, caprinas e bubalinas. Com isso, a vitrine consolida ainda mais o seu propósito de aproximar o campo do consumidor final, mostrando todo o caminho desde os cuidados na produção até o aproveitamento perfeito na cozinha.
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2: Ijuí vai sediar no dia 25 de setembro a etapa regional do Seminário Duas Safras, uma promoção do Sistema Farsul. O evento será realizado no CTG Farroupilha, reunindo lideranças especialistas para debater estratégias de intensificação e eficiência na produção agrícola. A programação é gratuita, as vagas são limitadas e as inscrições já estão abertas no site do Senar. Termina aqui mais uma edição do programa Sistema Farsul em Campo. Até a semana que vem.
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0: 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A gente segue com a nossa programação. Isso aí, vamos seguir com o programa da Coasa, pessoal. Programa da Coasa vindo aqui em sequência. Obrigada por estar junto com a 107.7.
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8: Bom dia a todos. Programa no ar nesse final de semana dos dias 29 e 30 de agosto.
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8: Recebemos hoje a Eduarda Lia Zanchetti e o Matheus Brunetto, do Departamento de Produção Animal. Bem-vindos, bom dia.
9: Bom dia, muito obrigada.
10: Bom dia, Ana. Bom dia aos ouvintes, em especial aos nossos associados. E é sempre bom retornar aqui com informações para levar para o produtor.
8: Vamos falar um pouco sobre o manejo das vacas no período de transição, né? Do pré para o pós-parto. Para começarmos, o que caracteriza esse período? Qual a sua importância e quais são os principais desafios do período de transição?
9: Então, o período de transição, ele é definido pelas 3 semanas que precedem o parto e 3 semanas pós o parto, né? Então, a gente comumente fala o pré e o pós-parto. Então, durante esse período, a vaca passa de não lactante, gestante, para não gestante e lactante. E durante esse período acontecem muitas mudanças fisiológicas na vaca, né? Então ela vai passar por muitos desafios. E devido a isso, ela vai entrar em balanço energético negativo, que a gente fala, que é quando ela tem mais demanda energética do que ela consome. Então a vaca vai enfrentar um aumento rápido de demanda de energia para o colostro e o início da lactação. E aí, por conta disso, a gente vai ter uma maior mobilização de alguns hormônios e gordura para o fígado.
8: E em relação à alimentação, quais os principais cuidados, os principais manejos nutricionais que são necessários nessa fase?
10: O pré-parto, né, como a Eduarda comentou, é um período bem crítico, né, de muitas mudanças, tanto comportamentais como fisiológicas, sendo de extrema importância a parte de nutrição, né? Tu hoje trabalhar com um animal no pré-parto não é a mesma coisa que um animal no período seco. Então, muitas vezes, tem produtores que unifica, né, as fases e não dá muita atenção para isso. Então, o que acontece? O objetivo é preparar o metabolismo, né, dessas vacas, mantendo o consumo adequado e prevenindo possíveis problemas que vão podendo ocorrer no pós-parto. Então, dietas com fibra efetiva, um consumo adequado, fazer com que esse animal ele tenha acesso ao coxo sem disputa com outros animais, vai prevalecer um sucesso desse manejo nutricional no período. A questão de trabalhar uma dieta com volumoso de qualidade, ele é muito importante. Hoje tem propriedades que não fazem esse período de transição e acaba penalizando muito o sucesso dessa vaca no período de lactação depois. Então, a questão de se trabalhar com volumosos com baixa concentração de potássio, né, que ele tem uma carga muito positiva, e isso vai fazer com que impacta, né, no decred, né, da dieta. Trabalhar com cereais de inverno, né, a gente não orienta, principalmente em pastagens, muitas vezes a dieta está balanceada, mas o animal está tendo acesso à pastagem verde. Isso aí também ele vai impactar negativamente, né, para esse período. Então, a questão de tu estar com uma dieta bem estruturada, tu trabalhar com uma aração específica para essa fase, é o sucesso que o produtor vai colher lá na frente. Às vezes é detalhes, é que vamos ganhar em produtividade, vamos ganhar em fertilidade, vamos diminuir riscos de doenças. É minuciosamente elevado todos os detalhes à régua alta, vamos dizer.
8: E do ponto de vista sanitário agora, quais os manejos precisam ser abordados no pré e no pós-parto, esse período de transição?
9: Então, como o Matheus comentou, né, qualquer falha nesse período de pré-parto ali na dieta ou qualquer outro detalhe que venha a passar despercebido pelo produtor podem causar as doenças mais comuns que acontecem no pós-parto, que são a cetose, a hipocalcemia, a retenção de placenta, metrite, mastite e até mesmo pode gerar causas de deslocamento de abomaso. A prevenção é fazer um pré-parto bem feito, com todos os pontos que o Matheus já citou, um conforto térmico, cama limpa e seca, acesso contínuo à água, redução de competição de coxo, como o Matheus já mencionou, e um monitoramento diário desses animais. A gente sabe que o sistema pasto ele é um pouco mais desafiador por causa do ambiente, mas deixar esses animais num ambiente mais limpo possível diminui o risco de mastite e de algumas infecções uterinas. O bem-estar nessa fase ele é essencial para manter o consumo, reduzir o estresse, especialmente em períodos de calor.
8: Uhum. E por fim, o que o produtor deve monitorar nos animais durante esse período? Quais sinais, digamos assim, que merecem atenção também por parte do produtor?
10: Então, Ana, hoje o departamento técnico, né, está totalmente preparado para atender, enfim, desde a parte de recria, lactação e esse momento de período de transição. A gente faz todo o acompanhamento, então é posicionamento do volumoso, quais as quantidades, tu preparar o ambiente, como a Eduarda comentou, né, lugar limpo, separar os lotes. Então a gente faz o ajuste, a gente separa os animais, daí começa a entrar com a ração pré-parto. Durante essa fase, né, que ela está consumindo essa ração, a gente faz um monitoramento do pH urinário. O que, que isso consiste? É nós tentar acidificar o máximo possível o pH de urina. Então, trabalhando aí de 5,8 a 6,6, né, que são níveis de pH ideal num período de pré-parto. Então, a gente faz esse monitoramento. Caso não está sendo eficiente, né, a baixa do pH, a gente vai e analisa como um todo, né? Ah, é questão do volumoso? Ah, é questão de desafio de coxo? Porque muitas vezes, tu tem uma vaca que é segunda, terceira lactação, junto com uma primípara, né? Uma novilha de primeira cria. E tem a dominância, é nítido isso, né? Tem sempre um animal que é mais dominante. Então, às vezes, essa primípara ela não tá chegando ao coxo, e por isso não tá fazendo o efeito, né? Não tá dando resultado. Às vezes tá parindo, mas tá tendo retenção, tá tendo um desafio maior com doenças. São detalhes que nós, do departamento técnico, a gente tá aí a campo para orientar sempre o produtor para fazer as coisas evoluírem, né? E colher bons resultados, né?
9: O produtor, ele tem um papel essencial também nesse monitoramento, né? Porque melhor do que nós, que podemos dar um suporte para esse produtor, o olhar dele para os animais dele vai fazer a diferença, porque muitas vezes ele só de olhar, ele já sabe que o animal não está bem. Então, esse monitoramento conjunto da nossa parte técnica com o produtor é o que vai definir o sucesso ou não desse manejo. É válido a gente falar que muitas vezes a gente recebe o questionamento, né? Ah, eu não faço pré-parto porque o pré-parto é um pouco mais custoso. Dentro do manejo nutricional é uma das categorias que mais custam. mas o quanto vale tu investir no teu animal para que ele produza melhor. Então, acho que o investimento no pré-parto é um negócio que se paga e vale muito a pena, porque tu vai ter uma lactação muito melhor, com picos de volume mais altos, além de prevenir futuros problemas dentro da propriedade. Então, hoje a gente sabe que 25% dos descartes que ocorrem dentro da propriedade são devido a alguns problemas reprodutivos. E aí a gente vê a correlação direta do pré-parto com esses problemas. Então, às vezes, tu investir um pouco no pré-parto é um investimento que tu faz no teu rebanho, que aí você vai conseguir manter esses animais por mais tempo dentro do ciclo produtivo, né? Sendo mais rentável e mais efetivo dentro da propriedade.
8: Tá certo, então. Eduarda Lia Zanchetti e Matheus Brunetto, do Departamento de Produção Animal da Coasa, os nossos convidados no programa de hoje. Obrigada pela participação. Bom final de semana.
9: Bom final de semana a todos os produtores e associados e ouvintes do programa.
10: Obrigado, Ana, e um bom final de semana a todos.
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8: Integrantes do Departamento de Produção Animal da Coase e produtores associados à cooperativa participaram no dia 20 de agosto do 16º Dia de Campo da CCGL, realizado no Tambo Experimental em Cruz Alta. O André Luiz Mânica, coordenador técnico do Departamento de Produção Animal da Coasa, destaca assuntos que foram trabalhados nas estações técnicas e a importância dos temas.
11: Foi muito importante a nossa participação, principalmente pela qualidade das informações e também a possibilidade de discutir estratégias que realmente podem ser aplicadas dentro das propriedades leiteiras, né? No evento foram abordados assuntos relacionados às questões climáticas, fertilidade do solo, manejo de culturas, manejo nutricional, processo de eficiência na alimentação animal, conforto animal e bem-estar animal também, bem como manejo de forragens e o uso da segunda fonte de forragem. Assunto este que ganha destaque, pois a partir deste mês, a CCGL estará pagando 40% do valor do leite com base em sólidos. E a segunda fonte de forragem, ela pode contribuir muito para a melhoria do equilíbrio da dieta e também o desempenho dos animais. Consequentemente, o aumento dos sólidos no leite. Desta forma, né, não estamos falando em produzir mais leite, mas sim em produzir um leite com melhor qualidade e maior valor para o produtor. E esse é o mérito para um evento desse porte, né? Trazer informações técnicas, mostrar alternativas e ajudar o produtor a transformar o conhecimento em resultado e rentabilidade dentro da propriedade.
8: O Dia de Campo da CCGL também abriu espaço para produtores e profissionais trocarem experiências e esclarecerem dúvidas sobre os temas apresentados. E a Coasa também realizou atividades voltadas ao Dia C, o Dia de Cooperar. Mobilização do cooperativismo brasileiro voltada a ações de responsabilidade social, voluntariado e participação nas comunidades. A produção e a distribuição de mudas de plantas medicinais foi uma destas ações envolvendo os aprendizes cooperativos do campo. Edelaine Aparecida Brinker, coordenadora do Programa Consumo Sustentável da Coasa, nos dá detalhes da atividade.
12: Os jovens foram orientados sobre a maneira correta de cultivar as mudas e, com o apoio da família, eles produziram plantas medicinais para serem distribuídas. Escolhemos as plantas medicinais como forma de incentivar o cultivo no dia a dia e trazer todo o potencial terapêutico que elas apresentam, como forma de tratamento alternativo de fácil acesso que possa contribuir para a saúde e para um melhor bem-estar das pessoas.
8: As mudas foram distribuídas aos colaboradores da Coasa durante a CIPAT e também destinadas à comunidade durante uma atividade alusiva ao Agosto Lilás com o grupo Viver Melhor de Água Santa.
13: Eu sou o Matheus Preto Rodrigueira e do Jovem Aprendiz Coasa 2026-2027. Por um certo tempo, a gente plantou as mudas medicinais. Eu, pelo menos, tive muita alegria de plantar elas por conta que aprendi e desenvolvi novas habilidades que eu não tinha antes disso. E também descobri muitas coisas novas. E as plantas medicinais ajudavam muito mais a nossa saúde do que eu imaginava. E foi muito legal, a gente teve várias aprendizagens sobre medicina alternativa.
14: Eu sou a jovem aprendiz Érica Pasquale. Eu comecei separando as plantas com as raízes mais fortes e ajustei, né, as raízes delas com muito carinho e depois plantei cada uma com cuidado. Ver elas se desenvolverem aos poucos me ensinou a ter paciência e respeitar o tempo de cada uma. É muito gratificante ver que de poucas plantas surgiram tantas mudinhas novas. Com cuidado, valeu muito a pena. No final de tudo, consegui entregar mudas saudáveis.
8: Além da ação dos aprendizes, unidades da COASA também participaram de atividades em diferentes municípios. Por exemplo, em Santa Cecília do Sul, foram realizadas a arrecadação de alimentos, palestras sobre saúde mental e programação para as crianças. Marau e Santo Antônio do Palma participaram de uma mobilização conjunta com outras cooperativas com a arrecadação de alimentos e de rações. Em Camargo, Dia C integrou o projeto Cidadania em Movimento com a apresentação para a comunidade do programa Nosso Solo, Nossa Colheita.
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8: Cotações da sexta-feira, dia 28 de agosto. Preços para associados. A soja com DAP, R$ 140. Milho para sócio com DAP e fidelização, R$ 63. E o trigo pão PH 78, R$ 76 com fidelização. Estas as cotações da sexta-feira, 28 de agosto.
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8: Aqui no Informativo COASA, momento em que repassamos as nossas vagas de trabalho, chamando a atenção de você que está em busca de uma oportunidade de fazer parte da nossa equipe. Temos vagas para assistente administrativo financeiro para Tupanci do Sul, auxiliar de armazenagem e beneficiamento para Amaral, auxiliar de armazenagem e beneficiamento para Casca, balanceiro para Camargo, operador de caixa de posto de combustível em Gentil. Se você ficou interessado em alguma dessas vagas, acesse a aba Vagas no site coasrs.com.br e envie o seu currículo. No site, você também pode se cadastrar no nosso banco de talentos para futuras oportunidades. Se preferir, envie o seu currículo para o e-mail currículo@coasrs.com.br ou ainda deixe o seu currículo em uma de nossas unidades. E vamos juntos cooperar para desenvolver. E fechamos o programa de hoje. Gratidão a todos pela audiência e até semana que vem.
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5: Tamo de volta num...
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8: Bom dia, Júlia. Bom dia, Adroaldo.
9: Bom dia, Silvio. Bom dia, Júlia. Bom dia, ouvindo da Rádio Alvorada. Em especial, nossos associados do Sindicato de Trabalhadores Rurais de Marau, Vila Maria e toda a região que nos ouvem todos os sábados aqui através da tua Rádio Alvorada.
8: Também um bom dia especial aos nossos associados do Sindicato dos Trabalhadores Rurais de Marau, com extensão de base no município de Gentil, Nicolau Vergueiro. Uma alegria estarmos aqui mais uma vez para apresentarmos o programa do sindicato, o programa informativo, parceria com a tua Rádio Alvorada, também com o Sindicato de Vila Maria. Muito importante aí para nós repassarmos os acontecimentos, os avisos de interesse do nosso quadro social, dos nossos agricultores. Uma semana que passou sem chuva e agora a gente não sabe o que, que vai acontecer, né? Então esperamos que tudo dê certo, né? Que nada de estragos e apenas chuva. Temos aí vários avisos, né, Adroaldo, neste sábado. Sábado esse com bastante eventos, né? Nós aqui em Marau, então na paróquia, vamos ter aí a ordenação diaconal, então amanhã às 10 horas. Também vamos ter festas aí nas comunidades de Santo Agostinho, Marau. Então depois a gente vai fazer o convite. Temos vários avisos também importantes aí para o nosso agricultor. Estamos encerrando, né, Eduardo, mais uma vez o mês de agosto. Então o tempo está voando, está passando depressa, rápido, né? Também quero reforçar aqui, agradecer o apoio da Coprel, que nos dá uma força aí para levarmos adiante este programa. A Coprel, que ontem, pela parte da manhã, estivemos participando juntamente com os conselheiros consultivos aqui do município de Marau, e todos os conselheiros consultivos, foram mais de 130 participantes, aonde que a gente tinha uma assembleia geral extraordinária, né, de aprovação da criação, então, da cooperativa de Telecom. Então, a Coprel Telecom, então, a partir de ontem, já se inicia a parte burocrática para dar andamento à criação da primeira cooperativa de Telecom do Brasil. Então, a Coprel sai na frente mais uma vez. Então, se reunimos lá para aprovar o estatuto, enfim, tudo que vai reger, então, essa cooperativa, que vai nascer com quase 90 mil associados. Então é muito importante esse trabalho e dizer que temos aí muito trabalho pelos próximos anos, né? E o qual a gente sabe da importância que isso tem para o nosso associado, o nosso cooperante. Então temos aí várias etapas a serem seguidas, né? Mas a primeira etapa então foi a aprovação então do novo estatuto. Então, no dia de ontem, foi aprovado em Assembleia Geral Extraordinária. Também a Coprel, que está aqui na nossa região, com energia, com telecom, né, sempre ajudando, apoiando os associados na condução, aí no desenvolvimento das propriedades, né, e também alguns municípios na área urbana. Então, temos aí essa parceria muito importante. Então, depois a gente vai desenvolver mais algumas questões. Não sei se o Adroaldo... Então também tem algumas questões muito importantes aí, com certeza. Então estamos aí num mês de bastante atividade, né, Adroaldo? Agosto e setembro, que é o mês do ITR, CCIR e outras atividades aí que a gente está trabalhando aí fortemente para deixar aí o nosso trabalhador, nosso produtor, nosso associado em dia com as suas obrigações junto à Receita Federal.
9: Eu gostaria de lembrar que nós temos aqui da Emater um recadinho que eles nos passaram, a gente já comentou no programa passado, né, de um seminário Resiliência Climática e Suas Interações com os Cultivos Agrícolas. É dia 14 de setembro, às 14 horas, lá no Auditório Municipal em Vila Maria. E o que, que vamos fazer lá? Vamos discutir a agricultura sustentável, cuidando do solo e da água. Quem vai conversar com o pessoal é Luiz Fernando Pontel de Oliveira, extensionista da Emater Ascar do Rio Grande do Sul. E solo forte, lavoura forte, construindo produtividade de dentro para fora, Matheus De Fassi Mignoni, extensionista da Emater Ascar. Então, está dado o recado ao pessoal que é um grupo de pessoas que fazem parte desse trabalho, foram escolhidos, e eles deverão participar, e também aqueles que não fazem parte desse grupo, que quiserem participar, têm toda a liberdade, o direito, e eu acho que são duas palestras bem importantes e interessantes. Então, também, Silvio, no dia de ontem, a gente recebeu a última remessa de milho. Aqueles agricultores que não retiraram ainda a semente de milho, passem junto ao sindicato, retirem a semente que está lá à disposição.
8: É, também aproveita, Adroaldo, acho que tu falaste do milho troca-troca, né? Então também nós recebemos já dias todas as variedades, então já estamos distribuindo. Então a gente pede aí o pessoal que fez a reserva, então que passe o quanto antes, né, para fazer a retirada. E dizer, se alguém também precisar, nós temos aí milho direto da empresa, né? Daí um custo bem acessível. Então, se alguém ficou fora do troca, né, que esse ano foi limitado em 4 sacos, a gente conseguiu atender mais de 120 produtores. Mas se alguém precisar, temos aí uma variedade boa, semente de milho de qualidade e com preço bem acessível, com nota fiscal e tudo. Então, o pessoal procure ali no sindicato. Então, aquele pessoal que fez a reserva do milho 100%, né, gratuito. E quem não fez aí, que não, ficou de fora, que precisa ou quer, então temos aí uma variedade, ela bem, com preço bem acessível.
9: É, também gostaria de lembrar que haverá uma excursão para a Expo Inter no dia 4 de setembro, daí o pessoal interessado, o pessoal da Vila Maria, façam as inscrições junto à Emater e reservem a sua vaguinha lá no ônibus para participar desse dia lá na Expo Inter. E o importante seria que o pessoal fosse ao menos até ali pelo dia dia 2, dia 3 aí, fazer a sua reserva, porque a gente sabe que tem que se fazer uma reserva de um ônibus, e a gente gostaria, o pessoal da Emater gostaria que esse ônibus fosse lotado para participar desta feira lá em Porto Alegre.
8: Então também nós temos alguns avisos aqui rotineiros, né? Então também a questão do ITR, o CCIR, né? Já estamos findando o mês de agosto. Então, a partir do dia 10 de agosto, a gente já iniciou, então a Receita Federal disponibilizou o programa. Então, está sendo feita as declarações anuais do ITR. Então, pedimos aí para o pessoal que não deixe lá para o final de setembro, né? Porque aí acaba acumulando. Então, a gente sabe que tem bastante alterações de área, talvez alguém que mexeu, fez uma aquisição ou vendeu alguma área de terra. Então, também tem um processo do CCIR para ser feito antes. Então tem todo um processo, então, burocrático. Então quem teve essas alterações de área, procure não deixar para a última hora, né? Dizer então que também o CCIR, já estamos fazendo a emissão e o pagamento então do CCIR e do ITR. E o prazo do ITR, ele encerra em 30 de setembro. Então o pessoal procure o quanto antes, né, virem fazer, né? A gente sabe que agora é um período também, se o tempo colabora, o pessoal já está plantando milho, né? Mas tem que deixar em dia essas obrigações aí com a Receita Federal.
9: É, e também lá em Vila Maria, o pessoal tem que procurar na Prefeitura Municipal, que é lá que é feito esse trabalho. Eu acho que é importante, né? E também não esperar para os últimos dias aí, que depois acaba acumulando.
8: Exatamente. E falando em CCIR, né? Estamos pleiteando junto ao setor do INCRA, Porto Alegre, né? Uma senha aqui para o município de Marau, para que a gente possa no futuro ali fazer as alterações, né, os enquadramentos, tudo do INCRA, do CCIR, né, que é uma demanda bastante grande, né? Hoje o CCIR é muito importante e nós, o sindicato, tínhamos uma senha que era possível fazer todo esse trabalho, essas alterações, mas perdemos essa senha, né, e hoje fazer um convênio com um órgão público, o sindicato, ele não é mais permitido fazer, apenas órgão público com órgão público. Então seria o INCRA com a prefeitura. Então a prefeitura já está dando um treinamento por uma colaboradora aí para adquirir essa senha, que depois vai facilitar mais aqui o trabalho aqui de Marau e da região. Então esperamos que logo logo a gente tenha essa senha para a gente fazer e desenvolver esse trabalho também para os nossos agricultores aqui de Marau e região.
9: Também gostaria de lembrar que a gente continua trabalhando a questão dos financiamentos, encaminhando, né? O pessoal, muitos agricultores já foram até o sindicato, tanto do Sicredi quanto do Banco do Brasil. O pessoal pode passar lá para fazer. E também aqueles que precisarem outros trabalhos, outros serviços, passem junto ao sindicato. E a gente também sabe, né, Silvio, que agora é um período meio complicado, a gente tem que, em primeiro lugar, cuidar o que a gente fala, né? Porque agora é uma época, temos aí 30, 40 dias aí pela frente que vai ser bem complicado. Então a gente até muitas vezes gostaria de falar algumas coisas, mas temos o maior respeito pela emissora aqui, que a gente usa esse programa, esse tempo aqui há muito tempo, e precisamos que não haja problema nenhum. Acho que cada um sabe o que vai fazer. Nós sabemos da turbulência que estamos vivendo hoje no país e no mundo inteiro, né? É bem complicado. E também, a gente, cada dia que passa, né, a gente vê o clima, não sei se é... Eu acredito que seja do clima, né? Vendo aquelas desgraças que acontecem mundo afora, aí é uma coisa muito complicada. Olha, muitas vezes não dá vontade nem de ligar, dá vontade de desligar a televisão para não assistir essas barbaridades aí, né, que estão acontecendo. E a gente sabe que não sei se vai parar por aí. Ó. Parece que as coisas nesses últimos tempos aí, cada ano que passa, a coisa vai se agravando sempre mais.
8: Com toda certeza a gente vê, né, o mundo todo passando por essas catástrofes, né, que é complicado isso explicar. Acho que assim, a gente viu milhares, centenas de mortos, né? Então é complicado torcer que isso nunca ocorra. Nós tivemos aqui no Rio Grande do Sul também grandes catástrofes, tragédias, várias pessoas mortas ali em 2024, né? Então isso a gente nunca espera e nunca quer, mas assim, por isso é que nós temos que cada vez mais nos conscientizar do que é certo, do que é errado, né, Eduardo? Acho que é muito importante a gente muitas vezes ouvir também alguns cientistas, né? Alguma coisa assim que realmente é bastante complicado. Então a gente sabe que isso impacta diretamente em nós, agricultores, né? Então a gente viu cinco secas, uma enchente. Então é bastante complicado, né? E acaba assim prejudicando muito a situação econômica das famílias, né? E aí acaba culminando com preços também, né, Adroaldo? Então é muito importante, mesmo que a soja nessa semana, né, deu uma boa reagida. Então assim, a gente sabe que isso é muito importante, mas daí já consequentemente já sobe também os insumos, né? Então fica sempre num 0-0. Então é difícil de nós termos aí uma margem mais segura de rentabilidade dessa maneira. Então a gente vê que os atravessadores e os aproveitadores, eles estão sempre de plantão, né? Qualquer real que sobe a soja, procuram botar R$2 no saco de adubo. Então, é bastante complicada a situação.
9: É, na verdade, a gente sabe que quem compra soja esmaga, não vou dizer nossas esmagadoras aqui, mas lá fora, onde a gente é vendido, aqueles que produzem os adubos e mandam no preço da soja também. E a gente sabe que hoje os Estados Unidos está com um problema também de clima lá, mas o nosso grande amigo presidente americano lá, ele, para ele não tem seca, não tem nada. Ele

0: Obrigado.
1: Com certeza, dizer que nós também. Então, essa semana mesmo a gente viu bastante pessoas, né, que talvez não possuem lá mais a área de terra, está arrendada essa área de terra, acaba recebendo um arrendamento e aí ele precisa essa nota fiscal, né, a nota fiscal fácil, o programa para fazer a venda dessa soja, né. Essa semana movimentou um pouco por causa do preço. Então a gente viu o pessoal ainda meio que perdido, né, e a gente está aí para orientar e auxiliar a todos que precisam dessa orientação, né. Estamos aí preparados para isso. Também reforçar aqui o modelo de agora de auxílio que a gente tem para os dentistas, né. Nós encerramos as atividades junto ao sindicato, né, fechamos o consultório, mas o Dr. Luiz Carlos e a doutora Maria Helena continuam atendendo os nossos associados, né. Nós estamos auxiliando aí com um valor por cada serviço que é feito nos consultórios particulares, e eles têm um preço diferenciado para associados do sindicato independente. Então, qual é o procedimento? Todo associado que quer ser atendido pelo Luiz Carlos, pela Maria Helena, passa no sindicato, busca sua ficha clínica lá, que era atendido lá no sindicato, vai até o sindicato, até os consultórios particulares, é atendido. Depois o sindicato faz o ressarcimento, então, para os dentistas daquele percentual que o sindicato se comprometeu em auxiliar. Então, a gente não encerrou por todos, né? Então a gente quer ainda continuar auxiliando. Se alguém precisar desse serviço, nos procurem ali no sindicato que a gente está aí para orientar. Sobre a questão do Centro Alternativo de Medicina Natural, né? O pessoal pode chegar aí, temos aí xaropes, essência. Nessa semana movimentou bastante, bastante gente com gripe, né, Adroaldo aí. Então assim foi um movimento bastante grande, né? E dizer que temos a farmácia do HCR ao lado do sindicato também. Preços especiais para associados, né, do sindicato, dependentes, quem precisar, quem toma aí remédio contínuo, importante fazer um orçamento e virem aí fazer a aquisição dos medicamentos junto à farmácia do HCR, que estamos auxiliando também a manter o nosso HCR de portas abertas.
2: Muito obrigada, Silvio. Então, aqui com o programa do Sindicato dos Trabalhadores Rurais de Marau.
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2: E assim a gente vai se despedindo, então, aqui do nosso programa Revista de Sábado. Muito obrigada por ter ficado junto conosco aqui então na 107.

0: 7:07. Daqui a pouquinho a gente já vai entrar, então, aqui com o horário eleitoral. Então, fique ligadinho aqui na 107.7 e continue aqui junto conosco. E a gente vai de música agora enquanto a gente espera, então. Então, para entrar em conexão com a rede, eu quero muito agradecer aqui você que ficou então junto com a gente aqui durante esse período, durante esse momento. Muito obrigada por ter animado mais o meu sábado, nosso sábado aqui. E a gente vai com Andrea Bocellini, então Bocelli, aqui junto com a gente, esperando para conectar aqui junto com as eleições.
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2: Bom dia, ouvintes! Sejam muito bem-vindos ao informativo da Prefeitura Municipal de Camargo, hoje sábado, dia 29 de agosto. Peso certo, saúde em dia. Está na hora de dar o primeiro passo para uma vida mais saudável. Estão abertas as inscrições para o projeto Peso Certo Saúde em Dia, uma iniciativa que busca incentivar hábitos saudáveis e promover mais qualidade de vida. As inscrições vão até o dia 4 de setembro na Unidade de Saúde Ana Risso Bonato. 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A prevenção começa dentro de casa. 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As trocas podem ser realizadas até o dia 16 de dezembro, na Secretaria Municipal da Cidade, Indústria e Comércio. O valor da premiação deverá ser gasto no comércio local. Compre no comércio local, troque suas notas e participe. Programação especial do mês de setembro no município de Camargo. Do dia 1 a 4 de setembro, comemorações cívicas nas escolas. No dia 5 de setembro, às 19h30, acontece o Jantar do Cordeiro e do Abacaxi no ginásio do Parque de Rodeios. No dia 12 de setembro, às 8h30 da manhã, tem o Café de Chaleira e a 20ª Cavalgada da Paz no ginásio do Parque de Rodeios em Camargo. No dia 13 de setembro, às 10 horas da manhã, acontece o desfile cívico Farroupilha, altar da pátria, na Praça em Camargo. No dia 13 de setembro, ao meio-dia, acontece o almoço de encerramento da 20ª Cavalgada da Paz, no ginásio do Parque de Rodeios. Do dia 14 a 18 de setembro, comemorações Farroupilha nas escolas, integração das entidades tradicionalistas e comunidade escolar. No dia 14 de setembro, às 19h30, tem o jantar do arroz careteiro, promovido

Cruzada dos Tropeiros, no ginásio do Parque de Rodeios. E no dia 20 de setembro, ao meio-dia, tradicional costelão, com a extinção da chama crioula e encerramento dos festejos Farroupilha, na comunidade de Desvio Bonito. Participe da programação do mês de setembro, no município de Camargo. Dia de Cooperar. A Prefeitura Municipal de Camargo, por meio das Secretarias de Saúde e Assistência Social, Agricultura e Meio Ambiente, Educação e Cultura, e Cidade, Indústria, Comércio e Serviços, convida toda a comunidade para participar do Dia de Cooperar, que será realizado hoje sábado, dia 29 de agosto, a partir das 14 horas, na Praça Municipal em Camargo. Ações do dia: coleta de medicamentos, coleta de lixo eletrônico e coleta de óleo de cozinha. Venha participar, cooperar e fazer a diferença. Fique por dentro de todas as novidades do nosso município. Siga nossos perfis oficiais e acompanhe informações, avisos, eventos e ações das secretarias. No Instagram, @município_Camargo, Secretaria_Saúde Camargo, CRAS Camargo, Educação_Camargo, no Facebook, Município de Camargo e Secretaria de Saúde e Assistência Social. Siga, curta e compartilhe. E assim chegamos ao final de mais um informativo da Prefeitura Municipal de Camargo. Desejamos a todos um ótimo e abençoado dia e voltaremos no próximo sábado, neste mesmo horário.

Essas foram as principais informações da semana. Siga acompanhando os canais oficiais da Prefeitura de Camargo e mantenha-se sempre bem informado. Nos encontramos na próxima edição. Gestão 2025-2028. 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
14: 3 horas, 4 minutos.
15: Participação de luto. A empresa Lepa Construções comunica o falecimento do colaborador Alcides Belloni, ocorrido hoje aos 68 anos. O corpo está sendo velado no cemitério municipal de Marau. A celebração de despedida será hoje, às 4 horas e logo após sepultamento em São Paulo da Cruz, Marau. Comunicamos o falecimento de Alcides Belloni, ocorrido hoje aos 68 anos.
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3: 16 graus.
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0: Olá, muito boa tarde para você. Está no ar o programa Em Alta, aqui na programação da tua Rádio Alvorada de Marau. Obrigado pela sua sintonia. Vamos juntos até às 7 da noite, com muita música e com informação. Hoje, sábado, acontece o Dia C de Cooperar, evento gratuito que reúne 10 cooperativas com atuação em Marau em uma ação de voluntariado e solidariedade. Programação vai até às 6 da tarde, na Praça de Alimentação do Parque Lauro Risseri Bortolom. Entre as atrações, brinquedos infláveis, distribuição de pipoca, algodão doce e doces para as crianças, além de erva mate e água quente para o chimarrão. O show de Dudu Sense está agendado para as 3 da tarde. E a Prefeitura de Marau realiza hoje, sábado, a entrega das obras de revitalização do Ginásio Municipal Jatir Francisco Foreste. A solenidade está marcada para 6 da tarde e será aberta à comunidade com entrada gratuita. Uma das atrações será uma partida festiva reunindo ex-jogadores de Grêmio e Internacional. O ginásio volta a ficar disponível para as atividades e eventos da comunidade.
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0: Agora a música, a banda Champion traz a energia característica das bandas do Sul, sempre com repertório popular e dançante. Direto ao assunto, já entrega no título a proposta, falar de sentimentos sem rodeios, ir logo ao que realmente importa. Banda Champion, aqui na tua Rádio Alvorada.
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0: Três horas e 34 minutos.
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5: Participação de luto. A empresa Lepa Construções comunica o falecimento do colaborador Alcides Belloni, ocorrido hoje aos 68 anos. O corpo está sendo velado no cemitério municipal de Marau. A celebração de despedida será hoje, às 4 horas, e logo após sepultamento em São Paulo da Cruz, Marau. Comunicamos o falecimento de Alcides Belloni, ocorrido hoje aos 68 anos.
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0: Programa Em Alta está no ar para fazer companhia para você em mais uma tarde de sábado. A música é o destaque do programa, mas sempre tem novidades para você ficar bem informado aqui com a tua Rádio Alvorada. Destaque agora para o futsal, a MF volta à quadra hoje sábado, daqui a pouco, para enfrentar a Associação Trespassense de Lazer, Esporte e Cultura, o ATLEC, de Três Passos, em partida válida pela fase classificatória do Gauchão de Futsal Série A. O confronto acontece no ginásio do Colégio Gabriel Taborim, num horário um pouquinho diferente, daqui a pouco às 4 horas. O confronto é direto pela parte de cima da tabela. A ATLEC tem 16 pontos em 8 jogos disputados, enquanto a MF soma 14 pontos em 7 partidas, brigando diretamente para ingressar no G4 e garantir vantagem nos mata-matas. A entrada custa R$10. A entrada custa R$10, mais um quilo de alimento não perecível que será repassado à BESFA. Lembrando que o jogo de hoje é um horário diferente, daqui a pouquinho às 4 horas em Marau.
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0: Mais música chegando. Meu Ex-Amor é um dos grandes clássicos da carreira de Amado Batista, cantor que há décadas embala histórias de paixão e saudade. Nesta versão, ele divide a música com Jorge, da dupla Jorge e Matheus, aproximando duas gerações do romantismo brasileiro.
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12: 4 horas e 30 segundos.
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0: 16 graus.
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1: Muita música e informação na tua tarde de sábado. Essa é a tua Rádio Alvorada, líder de audiência. Muito obrigado pela sua sintonia. O horário eleitoral gratuito do primeiro turno começou nesta sexta-feira em emissoras de rádio e TV de todo o Brasil. A programação vai até o dia 1º de outubro, durante 35 dias. No rádio, os programas são transmitidos às 7 da manhã e ao meio-dia. Já na TV, à 1 da tarde e às 8h30 da noite. São dois blocos diários de 25 minutos cada, além de 70 minutos em inserções distribuídas ao longo da programação. O primeiro turno das eleições está marcado para o dia 4 de outubro. E a Associação Comercial de Marau encerrou o período de inscrições para o Liquida Outlet Marau 2026. Ao todo, foram 16 empresas inscritas na campanha. O Liquida Outlet Marau 2026, que está com um novo formato, será realizado diretamente nas empresas, pela Assim e Prefeitura de Marau.
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1: Da informação, vamos para a música. Dai e Lara unem suas vozes a uma das duplas mais importantes da história do sertanejo, Zezé de Camargo e Luciano. Saudade Bandida tem aquele clima de sofrência clássica, falando de uma lembrança que insiste em voltar e apertar o coração. 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
1: 4:29. 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
8: 15 graus.
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0: Super tarde de sábado com o programa Em Alta, aqui no canal 107.7 FM da tua Rádio Alvorada. E você já sabe, em meio à música, tem bastante informação. A FAB de Marau promove no dia 9 de setembro o evento Trajetórias de Sucesso, em comemoração ao Dia do Administrador. O encontro será às 7 da noite, do dia 9, no Voa Hub, com participação gratuita mediante inscrição. 3 egressos vão compartilhar experiências relacionadas a empreendedorismo, gestão e crescimento profissional. A proposta é aproximar acadêmicos, profissionais e comunidade das experiências de quem já passou pela instituição. O evento também vai abordar liderança, negócios e oportunidades de mercado. Agora chegando a previsão do tempo com a meteorologista Kátia Valente.
1: Olá, meus amigos e caros ouvintes. O final de semana será de tempo muito instável aqui no Rio Grande do Sul. Vamos ter uma frente fria responsável por manter as condições de chuvas fortes, chuvas volumosas, chuvas persistentes e acompanhados também de temporais. Ao longo deste sábado, há condição para rajadas de vento. Em alguns momentos, essas rajadas variam de 60 a 70 km por hora. E há condições também ainda ao longo do sábado de queda de granizo. Bastante atenção para essa instabilidade forte que vai seguir atuando aqui na região. Ao longo do domingo, também tem previsão de chuvas. Eventualmente, algumas chuvas mais expressivas em forma de pancadas podem acontecer. Chuvas persistentes podem acontecer aqui na nossa região. E essa chuva deve continuar também ao longo da segunda-feira. Então, assim, nós podemos ter volumes bem expressivos ao longo desses próximos dias. Muita atenção para essa condição. Com relação às temperaturas, neste sábado ainda faz calor um pouco por aqui, mas a máxima já não é tão elevada quanto na sexta. Vai ficar na faixa dos 20 a 21 graus. No domingo, a mesma condição. As temperaturas não oscilam muito ao longo do dia, justamente por causa da grande quantidade de nuvens, assim como na segunda-feira.
0: Obrigado, Kátia. Um excelente fim de semana para você. Da informação, do tempo, a gente vai para a música.
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0: Edson e Hudson são conhecidos pela mistura de romantismo sertanejo com a pegada musical mais intensa. Sou Eu destaca justamente essa característica da dupla, com uma interpretação forte para uma história marcada por paixão e afirmação de sentimentos.
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0: 16 graus.
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14: 5 horas, 1 minuto.
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0: 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Muito obrigado pelo seu carinho, pela sua companhia e pela sua sintonia em mais um programa. Aqui a tua tarde de sábado tem muita música e, claro, informação. A Expo Inter começa neste fim de semana em Esteio, no Parque Assis Brasil, e vai até o próximo dia 6 de setembro. A edição ocorre em um momento de endividamento elevado, crédito caro, preocupação com novos riscos climáticos no campo. Mas apesar disso, cerca de 8 mil animais estão inscritos para a Expo Inter e a agricultura familiar terá número recorde de 509 expositores. Biocombustíveis, genética animal, crédito rural e renegociação de dívidas devem estar entre os assuntos centrais. Expo Inter começando nesse fim de semana e vai até o dia 6 de setembro.
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0: Mais música chegando. Gustavo Lima, o embaixador, segue entre os grandes nomes do sertanejo nacional, alternando músicas animadas com canções de sofrência. Bala Alojada usa uma imagem forte para representar aquele amor que acabou, mas continua machucando e permanece preso no coração.
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0: super tarde de sábado com o programa Em Alta, aqui no canal da tua Rádio Alvorada 107.7 FM. Muita música sertaneja, música de banda e também alguns clássicos da música do Rio Grande do Sul e, claro, muita informação. A Associação Comercial Industrial Serviços e Agropecuária de Marauá, sim, anunciou Ivo Miri Brunheira como homenageado com o troféu Leão de Ouro 2026, uma das principais distinções concedidas pela entidade. A entrega da honraria vai acontecer no dia 5 de novembro durante a cerimônia do Top of Mind Marau 2026. Presidente da Sicredi Aliança, Brunheira possui uma trajetória de mais de 5 décadas ligada ao cooperativismo. Ivo Miri Brunheira também presidiu a CIM entre 1986 e 88 e depois passou a integrar o Conselho Deliberativo.
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0: Esse é o programa Em Alta, que tem música e tem informação. Agora quem está chegando é o Michel Teló, que revisita aqui duas músicas conhecidas do repertório sertanejo. Convite de Casamento traz a dor de ver um antigo amor seguindo outro caminho, enquanto Ela é Demais muda o clima e faz uma declaração apaixonada à mulher que encanta por completo. Michel Teló, na tua Rádio Alvorada.
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2: Bora! Nossa Senhora!

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6: Cinco horas, 59 minutos.
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15: 15 graus.
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0: Programa em alta na tua Rádio Alvorada, canal 107.7 FM. Já agradecendo o seu carinho, sua audiência em mais uma tarde, mais um fim de semana. Nós vamos juntos até às 7 horas da noite. Destaque aqui para o esporte, a Copa mais nova de futebol 7 terá 15 equipes disputando a 12ª edição da competição. Em reunião foram definidas as chaves e também os confrontos. Na chave A estão Servis, Resenha, Benfica, Índio Macanudo e Parceria. Na chave B, Visionários, Godoy Vidros, Meia Boca Juniors, Império Água e Luz e Atlético de Nova Alvorada. E na chave C, Cometa, Ajax, Ouro Verde, Mecânica Pegorete e Mercenários. A Copa mais nova de Futebol 7 começa no sábado, dia 5 de setembro, com 4 jogos a partir da 1h45 no campo da linha 25 em Marau. A 1h45 se enfrentam Cometa e Ouro Verde. Às 2h50, Godoy Vidros enfrenta Atlético Nova Alvorada. Às 13h40, Ajax enfrenta Mercenários. E no último jogo da primeira rodada, às 4h30, Meia Boca Juniors enfrenta Império Água e Luz. A Copa Mais Nova é uma realização da Rádio Mais Nova, em parceria com a Secretaria de Esporte e Lazer, Prefeitura de Marau, com apoio da comunidade da linha 25 em Marau. Pelo Campeonato Brasileiro, neste domingo, 2 jogos dupla Grenal em campo. Às 18h30 da tarde, o Grêmio enfrenta a Chapecoense. E às 19h30 da noite, o Bahia recebe o Internacional. Pela Copa do Brasil, o jogo de volta das quartas de final vai acontecer no próximo dia 3, quinta-feira, 8 da noite, na Arena, com Grêmio e Internacional. Lembrando que no jogo de ida, a partida ficou em 0-0.
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0: Agora, o destaque musical, trazendo mais sucesso para você, ouvinte. Vamos relembrar Rick e Renner, que construíram uma carreira marcada por grandes baladas românticas, mas também por músicas leves e descontraídas. Moleca mostra esse outro lado da dupla, com uma interpretação envolvente, bastante característica do sertanejo da época.
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1: 15 graus.
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5: 6 horas e 33 minutos.

0: Todos os sábados estamos juntos no programa Em Alta. Aqui tem música sertaneja, tem banda e tem gaúchas também. E claro, as principais notícias para você. O CERS divulgou novas oportunidades de estágio para estudantes de Erechim, Passo Fundo e também Marau. Em Marau há vagas para alunos de enfermagem, tanto de nível técnico quanto superior, com bolsa de R$ 1.200 e jornada de 5 horas à tarde de segunda a sábado. Passo Fundo tem oportunidades nas áreas de Química e História. Erechim também reúne vagas em diferentes cursos. Mais informações sobre o assunto direto na plataforma do CERS. E o Ministério dos Transportes atualizou o aplicativo da Carteira de Trânsito Digital, a CNH do Brasil, para avisar motoristas quando passarem por um pedágio eletrônico. O serviço também vai disponibilizar a forma para pagamento da tarifa, independentemente de onde foi feita a cobrança. A novidade é anunciada em meio ao aumento de pedágios do tipo Free Flow, centralizando consultas e local de pagamento em um só lugar. Última meia hora do programa e daqui a pouquinho, às 7 da noite, tem o programa Tua Essência aqui na Alvorada. Mas antes tem mais música.
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0: Cleiton e Romário estão entre os nomes de destaque da nova geração do sertanejo, com repertório que mistura romantismo, sofrência e músicas animadas. Morena vem com uma pegada envolvente, colocando a paixão e o poder de uma mulher irresistível no centro da história. Um abraço, obrigado pela sua audiência, paz e bem.
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0: 16 graus.
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15: Sete horas e 7:25.
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5: 16 graus.
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4: 8:52.
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2: 15 graus.
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